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21: O diretor Brian De Palma, criador de clássicos como Carrie, A Estranha e Scarface, vai contar com pelo menos dois brasileiros na equipe de seu próximo filme, Doce Vingança. O diretor de fotografia, Pedro

0: Pedro Sotero, que trabalhou em Bacurau e Aquários, e a figurinista Cláudia Kopke, de Ainda Estou Aqui e Tropa de Elite. O filme Doce Vingança é um projeto antigo do diretor. Chegou a ser anunciado em 2018 com Wagner Moura no papel principal, mas nenhum nome do elenco foi confirmado até agora.
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6: Olá amigos, aqui é Sidney Ferreira e o Jazz Livre está começando pela sua Rádio MEC. Hoje vamos homenagear um dos músicos cubanos mais influentes de todos os tempos. Um pianista, compositor e arranjador amplamente aclamado, com uma carreira de mais de 60 anos, marcada por muitos prêmios e elogios da crítica. O Jazz Livre de hoje traz a maestria e a genialidade de Chucho Valdés. Valdés está entre os artistas que redefiniram a música latina nos últimos anos. Sua obra traz a combinação do jazz com música cubana, africana, funk, entre outros gêneros. Nascido em Cuba, em 1941, Chucho Valdés começou a ter aulas de piano aos 5 anos de idade. Seu primeiro professor foi seu pai, o pianista e compositor Ramón Valdés, mais conhecido como Bebo Valdés. Chucho Valdés estreou profissionalmente em 1959 na Orquestra Sabor de Cuba, que era dirigida por seu pai. Essa orquestra é considerada uma das grandes precursoras da moderna música cubana. Mas Valdés, o filho, também deixou sua marca inicial como fundador, pianista, compositor e arranjador da banda Iraquerê, uma banda que trazia uma mistura audaciosa de música afro-cubana com jazz e outras diversas influências. Hora de apreciar o poder do trabalho do homenageado, abrindo o bloco com Son Montuno, de autoria do próprio Chucho Valdés. 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
1: Que tal essa sequência de abertura do Jazz Livre de hoje, especial Chucho Valdés? Carva, maravilhoso esse arranjo, não? Escrita por Duke Ellington e Juan Tizol, e abrindo o bloco Son Montuno, de Chucho Valdés. Olha, sua participação é sempre muito bem-vinda aqui no Jazz Livre, você sabe disso. Você que nos ouve pela Rádio MEC, também pela FM Cultura de Porto Alegre, ou ainda pelas emissoras da Rede Nacional de Comunicação Pública em todo o país, nossa gratidão pela sua audiência e sua participação, como eu disse, muito bem-vinda. Anote aí o nosso WhatsApp, DDD 219-9710-0537. Chucho Valdés sempre se interessou pelas fusões e combinações, aquilo que ele chamava de mosaico sonoro. Em sua longa carreira, tanto como artista solo como líder de banda, Chucho Valdés vem explorando a tradição musical afro-cubana, o jazz, a música clássica, o rock e muito mais, sempre empregando seu estilo pessoal. Para poder perceber a qualidade da produção do pianista, vamos para outro bloco musical, começando com La Sombra, composição dele, Chucho Valdés. 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
1: Muito bem, nesse Jazz Livre especial sobre Chucho Valdés, ouvimos New Orleans de Chucho Valdés. Antes, ouvimos Descarga Valdés, música que Chucho Valdés compôs com seu pai, Bebo Valdés, e abrimos o bloco com La Sombra, também de Chucho Valdés. Muito bem, neste Jazz Livre especial, a gente fala agora também sobre os prêmios que Chucho Valdés ganhou. Foram 7 prêmios Grammy e um prêmio pelo conjunto da obra, dado pela Academia Latina de Gravação. Valdés também foi introduzido no Hall da Fama dos Compositores Latinos, merecidamente, isso é claro, não é? Todos esses prêmios reconhecem o virtuosismo e a carreira brilhante deste músico singular. Então vamos ouvir mais deste grande artista. Abriremos o bloco com Chucho's Steps. 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
1: Muito boa essa sequência, não, para esquentar mesmo. Acabamos de ouvir Santa Cruz e abrindo o bloco Chucho's Steps, ambas de autoria do Chucho Valdés. Esse Jazz Livre, você sabe, é um especial Chucho Valdés. Chucho Valdés já percorreu o mundo todo. Inclusive falava com Robertinho Silva, tocou com ele aqui na Sala Funarte. Então, tocou com músicos de toda parte, brasileiros, muitos, né? Ele adora a música brasileira também. Não há fronteira que detenha esse gigante do jazz. Hoje, ele continua sendo uma força da natureza. Sua habilidade de fundir os ritmos musicais permanece central na sua obra. Seu piano brilha como poucos na paisagem musical do jazz latino e mundial. O programa de hoje sobre Chucho Valdés fica por aqui. Eu vou dar os créditos, mas você sabe, tem sempre aquela saideira no final. Então não vai embora, não. O Jazz Livre tem produção de Anderson Domingos e Carlos Soca, coordenação de programação de Rodrigo Soprana, sonoplastia de Silas Mendes, coordenação de operações de rádio de Felipe Chagas, gerência da Rádio MEC de Cacá Santiago, gerência executiva de rádios de Tiago Regoto. O Jazz Livre está chegando a todo o Brasil pela Rede Nacional de Comunicação Pública. Você que nos ouve pela Rádio MEC, também pela FM Cultura de Porto Alegre, ou ainda pelas emissoras da Rede Nacional de Comunicação Pública em todo o país, nossa gratidão pela sua audiência, pela sua participação, viu? Onde quer que você esteja, muito bom ter sua companhia. Eu sou o Sidney Ferreira, espero que você tenha gostado do programa de hoje. E a gente vai terminar com 2374, composta por Chucho Valdés. E a gente se encontra certamente no próximo Jazz Livre. Tchau!

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7: Duas horas e 4 minutos.
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9: Olá, boa noite, eu sou o Pedro Pontes e a partir de agora ofereço a você o que é de melhor na música instrumental brasileira e universal. O que é de melhor no jazz, no blues, na música clássica, enfim, o que é de melhor em todas as bossas. Eu lembro que a programação musical é de Cacá Santiago, a sonoplastia de Jaime Batista e a edição de Juliana de Souza. Nós começamos o programa de hoje com a belíssima pianista canadense Diana Krall.

0: Você ouviu o Polar Bear, essa banda britânica de jazz sensacional, da música de Sabi Rockford, Held On the Tips of Fingers. E a primeira, a pianista Dana Crowe, na música de Tom Jobim, Este Seu Olhar.
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0: Nós seguimos o Todas as Bossas com a voz da música ocidental do século XX, Frank Sinatra. Strangers in the Night.

0: Você ouviu o baixista Adriano Gifone na música do próprio Gifone, de Mário Alves, Bom Dia Mar. E a primeira, Frank Sinatra, na música de Charles Singleton, Strangers in the Night.
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0: Nós seguimos com a cantora norte-americana Cris Delano, na música de Roberto Menescal e Paulo César Pinheiro, O Brasil Precisa Balançar.

0: Você ouviu o sax de Alexandre Caldi e a guitarra de Bruno Laura, na música de Bruno Laura, Sex Two. E a primeira, a cantora norte-americana Cris Delano, na música de Menescal e Paulo César Pinheiro, O Brasil Precisa Balançar.
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0: O Todas as Bossas traz agora a voz da grande diva Diana Washington na música de George Brooks e Fletcher Henderson, Send Me to the Electric Chair.

0: Este foi o trombonista Raul de Souza na música de Vinícius de Moraes e Baden Powell, Só por Amor. E a primeira, Dinah Washington, Send Me to the Electric Chair.
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0: Eu deixo você agora com o pianista Gilson Peranzetta e o sax alto e soprano de Mauro Senise, na música de Nelson Cavaquinho e Guilherme de Brito, Folhas Secas.

0: Você ouviu o sanfoneiro Bebe Kramer na música de Bebe Kramer, Dom Ramírez, e a primeira Gilson Peranzetta e Mauro Senise na música de Nelson Cavaquinho e Guilherme de Brito, Folhas Secas.
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O Todas as Bossas de hoje está terminando, mas antes eu vou deixar você com a voz e o violão de Zé Luiz Mazziotti na música de Tom Jobim, Outra Vez.

0: Você ouviu A Turma da Bossa, música de Carlos Lira, Influência do Jazz, e a primeira voz de violão de Zé Luiz Mazziotti na música de Tom Jobim, Outra Vez. O Todas as Bossas está terminando. A programação musical é de Cacá Santiago, a sonoplastia de Jaime Batista e a edição de Juliana de Souza. Eu sou Pedro Pontes e desejo a você uma ótima noite. Você sabe que o Todas as Bossas traz para você o que há de melhor em todas as bossas.
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1: Hoje vamos dar início ao sexto programa do ciclo Francisco Mignone. E vamos iniciar com o depoimento do compositor ao Museu da Imagem e do Som do Rio de Janeiro, quando ele fala dele como compositor.
2: Bom, agora vamos entrar na parte de composição dela. Na parte de composição, eu comecei a estudar com Agostinho Cantu. Mas Agostinho Cantu era um espírito retrógrado. Um sujeito assim, que só chegava a ter Beethoven, Chopin, Debussy já era um monstro de sete cabeças.
3: Aos quantos anos, mestre?
2: Isso eu devia ter uns 15 anos.
3: O senhor começou a estudar composição aos 15 anos, com Cantu.
2: Com Cantu. Mas eu queria fazer coisas, ele, ah, isso não pode fazer, aquilo não pode, não, isso é feio, não faço. Então, enfim, eu estudei o necessário para conhecer, mas francamente eu vi que os meus estudos eram muito fracos, muito deficientes. Assim mesmo eu compunha já para a orquestra, como eu vivia na orquestra, conhecia, nunca estudei instrumentação. Aprendi a orquestração sentado na orquestra, olhando os instrumentos, até onde vai, que faz e tal, na prática, né? E quando li os livros sobre orquestração, achei de um ridículo, né? Ensinam coisas que absolutamente, os instrumentos muitas vezes não podem fazer, né? Bom, assim que aprendi a orquestração, na prática, e finalmente, o senador Freitas Vale, que ia sempre, que se dava muito com meu pai, perguntava notícias, ah, seu filho precisa aparecer lá na Vila Quirial. A Vila Quirial era uma vila quase senhorial. O Freitas Vale viuvou e tinha assim, uma casa disposta aos amigos, recebia todos os artistas, tudo quanto era poeta, quanto era intelectual, ia à casa do Freitas Vale. O próprio Bilac e Coelho Neto eram hóspedes. E quando essa gente chegava a São Paulo, era uma festa em casa do Freitas Vale. Era realmente um mecenas, protegia todos os artistas. Dizem que explorava, é provável que explorasse. E dos pintores arrancava quadros, telas e coisas assim, é verdade. Mas os músicos não me conta que arrancasse nada, apenas lhe dava as suas poesias que não eram boas a musicar.
4: Quase deixa como de exploração.
2: Jacques Davré. E todos escreveram música com o verso do Freitas Vale, em francês. Porque ele falava muito bem francês e ensinava francês. Desde quando eu conheci no colégio, era professor de francês. Ele tinha uma pronúncia muito boa francesa. Tinha uma cultura, mais uma erudição, né, do que uma cultura. Era um homem que conhecia o mundo, tinha viajado, tinha uma adega maravilhosa. Né? E embaixo, né, onde tinha essa adega, uma sala de refeição, onde reunia aos domingos todos os amigos, todos os convidados. Tudo quanto era intelectual apareceu lá. Um intelectual que aparecesse, qual que não fosse hóspede da Vila Quirial. Mas com uma prodigalidade. Agora, era um sujeito autoritário. Só se fazia o que ele queria. Até nas cadeiras da pinacoteca, que ele tinha muito grande, a gente tinha que sentar em determinado lugar. E na cadeira onde ele sentava, ninguém podia sentar. Eu me lembro uma ocasião que o Washington Luiz veio lá, sentou, ele mandou o Washington Luiz, presidente do Estado, levantar da cadeira. Não, aqui não senta, aqui sento eu. Mas ele gostava dessa parte de mandão, que o Ciro tem muito disso. O Ciro tem muito do mandão com o pai. Só que não tinha a personalidade forte do pai. Agora, o senador Freitas Vale me ajudou em todos os sentidos. Começou que me proporcionou a possibilidade de Europa como pensionista do governo do Estado de São Paulo.
3: Quando?
2: Em 1920.
3: Mas antes, senhor, antes disso, voltando um pouco atrás, o seu curso com o Cantu, como se desenvolveu?
2: Fracamente, sem interesse. Eu escrevia mais por minha conta, né? Tanto que a parte de orquestração ele ignorava completamente. As minhas orquestrações eram feitas e ele não tomava quase conhecimento.
4: Tu foi mais na parte do piano, na parte quando ele do começou piano, a estudar piano.
2: Ele ensinava piano, mas eu não compunha. Mas eu compunha, era um jeito muito atrasado, retrógrado, como disse, mas eu não tinha visão das coisas. Eu queria fazer coisas mais adiantadas. O próprio João Souza Lima estudou mesmo com ele e teve que renunciar, porque o Cantu absolutamente não compreendia esse espírito jovem. Tinha que ser como ele achava, até Beethoven era um grande compositor. Debussy, não, Debussy não faz aquilo, são coisas que passam, deixa o tempo correr, tá muito bem, deixamos.
1: E assim ouvimos Francisco Mione. Agora vamos apresentá-lo como regente, interpretando a sua Sinfonia Tropical, que tem como subtítulo Pororoca, que foi composta em 1958 e estreada em 1959 com a Orquestra do Teatro Municipal do Rio de Janeiro, sob a regência de José Siqueira. Essa Sinfonia Tropical, ele descreve a Amazônia, com o canto dos pássaros, a floresta, o rio Amazonas, os afluentes e a grande Pororoca. Então, vamos ouvir Sinfonia Tropical com a Orquestra Sinfônica Brasileira e regência de Francisco Mione.

0: E assim ouvimos de Francisco Mione, Sinfonia Tropical, Pororoca, Orquestra Sinfônica Brasileira e regente, o próprio compositor. Agora vamos ouvir o depoimento de Luiz Antônio de Almeida, pesquisador do Museu da Imagem e do Som do Rio de Janeiro, sobre o grande mestre Francisco Mione.
1: Francisco Mione é dessas coisas boas que só o Brasil pode produzir. Mione é desses tesouros que a gente vai descobrindo aos pouquinhos. E quando percebe, já está totalmente envolvido. Ter convivido com Francisco Mione representa muito para mim, como amante da nossa música e como ser humano também. Pois Mione foi, para mim, uma lição de vida, de amor à arte, uma lição de dignidade. Saber que o Brasil é o berço de Francisco Mione, um compositor que se encontra na mesma esfera, no mesmo patamar de Villa-Lobos, só me faz sentir ainda mais orgulho de ser brasileiro.
0: E assim ouvimos o depoimento de Luiz Antônio de Almeida. A seguir, vamos mostrar um grande momento de Francisco Mione como pianista, numa gravação que ele realizou numa tarde, aqui na Rádio MEC, no dia 18 de agosto de 1961, apresentando as suas 9 lendas sertanejas. Essas obras foram compostas entre 1942 e 1947. Então, primeiramente, vamos ouvir Lenda Sertaneja número 1 em Fá sustenido menor, a número 2 em Sol menor, onde ele usa o tema do Luar do Sertão, e a número 3 em Sol bemol maior, Nhá Nocensa morreu de amor.

Na interpretação de Francisco Mione ao piano, ouvimos Lendas Sertanejas, números 1, 2 e 3. E prosseguindo, vamos ouvir a Lenda Sertaneja número 4 em Dó maior, a número 5 em Sol bemol maior e a número 6 em Fá sustenido maior.

Na interpretação de Francisco Mione, ouvimos Lendas Sertanejas números 4, 5 e 6. A seguir, ouviremos, com Francisco Mione ao piano, Lenda Sertaneja número 7 em Ré menor, Lenda Sertaneja número 8 em Mi menor e Lenda Sertaneja número 9 em Mi bemol maior.

0: Com Francisco Mione, ouvimos Lendas Sertanejas, número 7, 8 e 9, em gravação realizada na Rádio MEC no dia 18 de agosto de 1961. E assim encerramos este sexto programa do ciclo Francisco Mione.
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2: Oi, pessoal, estamos no ar em rede com a Rádio MEC AM e a UFRJ FM 88,9. E hoje no Arte Clube você confere uma super agenda cultural com dicas de shows, filmes, peças e eventos que vão rolar neste fim de semana na cidade, com destaque também para o feriadão da segunda-feira. E a gente conta também com a sua participação, sua sugestão aqui em linha direta com o Arte Clube.
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2: Começamos com o roteiro musical dos shows do fim de semana no Rio. No sábado, o grande destaque é Maria Rita, que estreia no Vivo Rio o show Redescobrir Volume 2. Ela volta às canções que marcaram sua formação musical, como Nossos Pais, Maria Maria, e clássicos eternizados na voz da mãe, Elis Regina, além de outros sucessos da MPB. Vai ser sábado às 9 da noite. Também no sábado, Jorge Vercillo celebra 30 anos de carreira no Qualistage, às 9h30 da noite, com ingressos esgotados. Na Cinelândia, Paula Lima lança o single Douro Brilhante no Teatro Rival às 7h30. E no Vinícius Show Bar, Wagner Tiso e Toninho Horta, parceiros desde o Clube da Esquina, reúnem clássicos das carreiras às 8 da noite e também outra sessão às 10 da noite no sábado. No Circo Voador, os Garotim apresentam o álbum Força da Juventude. O show de sábado já está esgotado, mas ainda tem ingresso para o show de domingo. Para quem prefere samba, a roda Esse Samba é Pra Você, comandada pelo Josiel Conrad, recebe Nina Virte e Marcelo Muca em Santa Teresa às 4 da tarde, de graça até às 6. E na Sala Cecília Meirelles, a Orquestra Sinfônica Nacional da UF toca O Pássaro de Fogo, de Stravinsky, às 5 da tarde e repete o concerto no domingo, às 11 da manhã. No domingo, Elimar Santos comemora 74 anos com o show A Vida é uma Festa. Vai ser no Qualistage, às 9h30 da noite. No Acaso Cultural, Lucinha Lima e Kiko Continentino apresentam De Chiquinha a Pixinguinha. Vai ser às 7 horas. E no Andaraí, o Terreiro de Crioulo dedica a tarde a Cosme, Damião e Doum, com 3 sets de samba das 2 da tarde às 10 da noite. E a cantora Júlia Borges canta As Belezas do Mar e da Bossa Nova nesta sexta no Teatro Café Pequeno.

0: que fica na Avenida Ataúfo de Paiva, número 269, no Leblon.
1: Olá, ouvintes do Arte Clube. Aqui é a Júlia Borges e meu convite é para vocês. O show Nós e o Mar, no Bossa Sessions, no Teatro Café Pequeno, dia 9 de outubro, sexta-feira, às 20 horas. O repertório traz clássicos como Wave, Meditação, Fotografia, O Barquinho, tendo o mar como fio condutor de histórias de desejos, lembranças, encontros e despedidas. Os ingressos já estão à venda pelo Simpla. Eu espero vocês.
0: Vamos curtir algumas das atrações deste fim de semana no Rio, começando com Os Garotim.

amiga e querida mãe Iemanjá. Limpe os nossos corações de todas as maldades e malquerências. Que os nossos corpos, tocados por vossas águas salgadas, libertem-se em cada onda que passa de todos os males materiais e espirituais.

0: Maria Rita, reza para agradecer, composição de Pretinho da Serrinha, Nego Álvaro e Vinícius Feijão. Antes tivemos Os Garotinhos, Bola de Meia, Bola de Gude, de Fernando Brant e Milton Nascimento.
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0: A Casa Museu Eva Klabin dedica o mês de outubro às crianças e às famílias. O Núcleo de Educação e da instituição promove oficinas gratuitas ao longo do mês, sempre às 15h. E nos dias 10, 11, 24 e 25 de outubro, a oficina Redesenho parte de ideias de transformação, reinterpretação e reinvenção. Por meio do desenho, os participantes são convidados a ressignificar imagens de objetos e situações conhecidas, convertendo-as em novas configurações visuais. A Casa Museu Eva Klabin fica na Praça Benedito Cerqueira, número 0, na Lagoa. E as crianças também precisam de atenção especial para se tratar de temas delicados, e a morte é um deles. A escritora Ana Rebelo, autora do livro Miguel Foi para o Céu, vai promover uma tarde de contação de histórias nessa tarde de sábado, abordando o tema da morte e do luto de forma acolhedora. O evento é gratuito e também vai contar com várias brincadeiras e é recomendado para crianças a partir de 6 anos. Vai ser no sábado, às 15h, no cemitério da Penitência, no bairro do Caju. As vagas são limitadas e as inscrições podem ser feitas pelo Instagram, @necroturrj. E na segunda-feira, também no Dia das Crianças, o CCBB do Rio apresenta o espetáculo O Pianinho, Concerto de Bolso, que aproxima a infância

0: Da música clássica por meio de um mini piano de cauda. E o músico e compositor Pablo Lapiduzas faz o convite.
1: Olá, amigos do Arte Clube, olá, Jansen Campos, aqui é o pianista Pablo Lapiduzas, passando para deixar um convite muito especial para todo mundo. Estarei realizando um recital de piano solo na segunda-feira no Centro Cultural Banco do Brasil, ao meio-dia, em comemoração do Dia das Crianças. Recital este inserido dentro da programação do Música no Museu e preparado com muito carinho para os baixinhos e família, porque ele será tocado num toy piano, num mini piano de cauda, um piano de brinquedo. Apesar de ser tocado a sério, é um piano de brinquedo que eu considero um elo de ligação, vamos dizer assim, entre o universo infantil, né, universo lúdico infantil e o universo da música de câmara, da música clássica. Então é isso, todo mundo convidado para segunda-feira no Centro Cultural do Banco do Brasil, ao meio-dia, com entrada franca, ok? Um abraço.
0: E o dia 12 de outubro, segunda-feira, vai ser de muita festa com o evento As Ibejadas do Xum, em comemoração aos 10 anos do Quilombo Mineiro Pau em Santa Cruz. E o André Brazuca faz o convite.
2: Olá, ouvintes do Arte Clube. Aqui quem fala é André Brazuca e gostaria de convidar todos vocês para o nosso evento As Ibejadas do Xum, 10 anos do Quilombo Mineiro Pau. Teremos atrações diversas, brincadeiras, muitas guloseimas. Será na próxima segunda-feira, dia 12 de outubro, no Quilombo Mineiro Pau, Travessa Aurora, 157, Santa Cruz, Zona Oeste, a partir das 13 horas. Tudo absolutamente de graça. Venha!
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0: Hora de saber quais filmes acabam de chegar às salas de cinema do Rio. São 5 novidades essa semana. Para a criançada, As Aventuras de Tadeu e a Lâmpada Mágica, animação espanhola do diretor Henrique Gato, vencedor de 5 prêmios Goya. Tadeu, a namorada Sara e os amigos embarcam em uma aventura depois que um feitiço antigo é liberado sem querer. Na comédia, também estreia Se Eu Fosse Você 3. Glória Pires e Tony Ramos agora fazem só participações e a troca de corpos acontece entre a dupla mais jovem, com Cléo Pires e Rafael Infante. Também tem Um Tio Quase Perfeito 3. O ator Marcos Magela volta como o tio Tony, que se vê solitário até que uma bebê é deixada na porta da casa dele. Para quem prefere suspense e terror, Outra Mamãe traz Jessica Chastain numa história de uma menina de 8 anos assombrada por uma entidade que sai do armário e que ela chama de Outra Mãe. E Hope, o primeiro impacto do coreano Na Hong-jin, é um thriller de ficção científica sobre uma suposta invasão alienígena numa cidade perto da fronteira com a Coreia do Norte. E o Festival Curta na Praça leva 16 curta-metragens brasileiros de ficção e animação à Vila Isabel, nesta sexta e sábado, com sessões gratuitas às 18h30 e às 20h da noite, no CIEP Presidente Salvador Allende. A mostra Infanto-Juvenil aborda temas como bullying, racismo, diversidade, capacitismo e emergência climática, aproximando crianças e adolescentes do cinema nacional. A programação inclui pipoca, refrigerante e quiz após as sessões. A coordenação é da atriz e produtora cultural Juliana Teixeira. E esse é o último fim de semana do Festival do Rio, que termina no sábado com um filme inédito do Carlos Saldanha, chamado 100 Dias. E tem muitas novidades que a diretora do festival, a Hilda Santiago, faz o convite.
4: Bom dia, Jansen, ouvintes da Arte Clube. Aqui é a Hilda Santiago, diretora do Festival do Rio. Eu estou por aqui para convidar vocês para curtir o último fim de semana do festival. Se encerra sábado com o filme 100 Dias, nova produção do Carlos Saldanha, filme brasileiro incrível. Festival do Rio está com cinema circulação, oferecendo filmes gratuitos em arenas, espaços culturais da prefeitura, filme para todo mundo. Uma novidade é a Fundação Getúlio Vargas, que temos uma nova sala de cinema em Botafogo, linda, totalmente pronta para receber o público, especialmente durante o festival. Todos filmes gratuitos, com equipes apresentando. É só escolher o seu filme e se divertir. Vamos estar lá.
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0: Vale a pena ouvir de novo as descobertas da semana aqui do Arte Clube. E entre os lançamentos dessa semana tivemos Marisa Monte, o violonista espanhol Nino Joselli e João Bosco com Bruna Black e Mestrinho.

0: Vimos aí João Bosco, Bruna Black e Mestrinho, Amigos Novos e Antigos, do João Bosco e Aldir Blanc. Antes, Marisa Monte e Ninho Joselli, Nenhum Passo Atrás, uma composição da Mari Jasca, Júlia Mestre e Mel Paranhos. Agora no Arte Clube, meio-dia e 40. E você também pode enviar sua sugestão para nossa agenda cultural, mandar sua mensagem, seu pedido de música. Anote aí o nosso telefone.
1: Mande sua mensagem para o nosso WhatsApp. 21 99710-0537. 21 99710-0537. 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
0: Do Rio Grande do Sul para o Rio de Janeiro, o coletivo Gomba traz duas peças e oficinas inspiradas em Frankenstein, com estreia no Dia das Crianças. A Camila Bauer, coordenadora do coletivo, faz o convite.
2: Oi, pessoal do Rio de Janeiro, aqui é Camila Bauer, diretora do Coletivo Gompa de Porto Alegre. A gente está chegando no Rio com uma programação muito bonita no CCBB, se chama Ocupação Gompa Frankenstein. Nessa ocupação, a gente vai estar com dois espetáculos, um para crianças e um para adulto, e uma série de oficinas. No dia 12 de outubro, estreia Franquinho, uma história em pedacinhos, em duas sessões com entrada gratuita. Depois, esse espetáculo segue em cartaz até o dia 15 de novembro, nos finais de semana. Mas aí tem ingressos promocionais entre 15 e 30 reais. O Franquinho conta a história de um menino

0: tímido, solitário, que sofre bullying, como acontece com tantas crianças, e que acaba criando um ser, nem ele mesmo sabe como, que lhe faz companhia. Né? Então é uma abordagem voltada para o público de crianças desse clássico da Mary Shelley. É o mês também do dia do terror, do medo, né? De Halloween. Então a gente está com uma programação voltada para crianças que tem oficina de danças urbanas, tem oficina de contação de histórias e criação de histórias de medo, tem oficina de escrita para adolescentes de histórias assombrosas. É uma programação bem especial voltada para o público de crianças. E para o público de adultos, a gente tem Frankenstein, uma versão daí, então, voltada para adolescentes mais velhos, para adultos, né? Dessa história da Mary Shelley nos dias de hoje. E se a criatura fosse uma mulher, né? Se esse homem criasse uma mulher, como que essa mulher se porta, como que ela reage a esse lugar de ser colonizado, né? Falando um pouco sobre a colonização do outro, do pensamento do outro, do corpo do outro, uma abordagem, então, para adultos. Esse espetáculo estreia no dia 14 de outubro, ali no CCBB, e também está em cartaz até o dia 15 de novembro. É uma programação muito especial. Aí, para os adultos, a gente tem oficina de máscaras, que vai estar sendo dada pela Liane Venturella, para estudantes, para adolescentes, para jovens interessados, né, no trabalho com máscara. Vai ter oficina de danças para atores e bailarinos e oficina de escrita dramatúrgica. Uma programação super bonita. Eu acho que vale muito a pena vocês acompanharem. Dá para acompanhar pelo site do CCBB, pelo Instagram do CCBB, pelo Instagram do Coletivo Gompa. Né? Ali a gente tem toda a programação detalhada. A gente vai estar esperando vocês lá com muita surpresa bonita.
1: E também tem nova comédia de Flávio Marinho no teatro. Víboras reúne Alice Borges, Aloísio de Abreu, Marcos Breda e Guilherme Delorto e marca os 40 anos de carreira do autor e diretor teatral. E a atriz Alice Borges faz o convite.
2: Olá, ouvintes do Arte Clube. Aqui é Alice Borges e eu estou no espetáculo Víboras, a Arte do Insulto, texto e direção de Flávio Marinho. Também no elenco Aloísio de Abreu, Marcos Breda e Guilherme Delorto. É uma comédia deliciosa. Estamos no Teatro Vanucci, sextas e sábados às 7 da noite e domingo às 5:30 da tarde. Venham se divertir com a gente.
1: E tem entrevista com Flávio Marinho lá no nosso site, radiomec.ebc.com.br. Tem mais dica de teatro para você. É uma comédia romântica, leve e musical que narra a trajetória de um casal à beira da separação. Esse é o ponto de partida do novo espetáculo União Instável, com texto e direção da premiada Rô Santana, que está em cartaz no Teatro Del Arte, no Barra Point Shopping, toda sexta às 8 da noite até o dia 30 de outubro. E a Rô faz o convite.
3: Eu gostaria de convidar a todos para assistir União Instável, que vai estrear dia 2 de outubro. Todas as sextas-feiras vai ficar em cartaz no Teatro Del Arte, que é ali no Barra Point Shopping. E todos estão convidados para essa comédia divertidíssima. Eu costumo dizer que é uma comédia musicada, porque nós temos algumas músicas que foram feitas para o espetáculo, um elenco incrível, Raul Franco e Rose Moraes, que cantam, dançam, representam. E obrigada, Rádio Mac, porque é uma rádio que sempre apoia a arte, e isso é muito importante. Obrigada, eu sou Rô Santana, diretora da peça, espero vocês lá.
1: E a Caixa Cultural do Rio de Janeiro, no Teatro Nelson Rodrigues, apresenta, de 10 a 18 de outubro, o espetáculo Dom Quixote, com a premiada Companhia Carioca, etc. e tal. Sem diálogos, a montagem recria o clássico de Miguel de Cervantes, escritor espanhol e autor de Dom Quixote, por meio do teatro físico, da pantomima, da música e da linguagem visual. O Álvaro Assad, mímico, ator e diretor da companhia, faz o convite.
4: Olá, ouvintes do Arte Clube. Meu nome é Álvaro Assad. Eu sou do Centro Teatral e etc. e tal, e vim aqui convidar para assistir o espetáculo para toda a família, Dom Quixote, uma aventura sem palavras, de um dos textos mais famosos do mundo, que narra a história de um apaixonado por literatura e com as histórias todas resolve ampliar sua fantasia. O que assistiremos nesse espetáculo é teatro, mímica, humor, magia, comicidade e teatro de sombra. De 10 a 18 de outubro, no Teatro Nelson Rodrigues. Sábados, domingos e segunda, Dia das Crianças, às 16 horas. Ingressos a preços populares. Esperamos vocês.
1: E com texto e atuação de Marcele Torquato, o solo Duvido volta ao cartaz na sede da Companhia dos Atores. Dirigida por Camila Gnari, a peça investiga a dúvida como força criativa.

0: Em cena, uma atriz espera Hamlet. Enquanto ele não vem, ela percorre entre os seus pensamentos e tantas dúvidas, se perguntando, entre outras coisas, como catar cavaco sem dar com a cara no chão? E se não tiver outro jeito? Como dar com a cara no chão sem quebrar os dentes? Duvido é sobre alguém procurando fora a validação que precisa para seguir. Os ingressos estão à venda pelo Simpla. O link está fixado na bio da página, @duvido.teatro. Espero vocês na sede Cia dos Atores. Até lá!
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2: A escritora canadense Anne Carson, autora de A Biografia do Vermelho, venceu o Nobel de Literatura. As obras da escritora são consideradas ousadas e inventivas. Vamos saber mais com o repórter Gabriel Correia.
3: A Academia Sueca anunciou nesta quinta-feira o nome da vencedora do Prêmio Nobel de Literatura 2026. O prêmio foi para a escritora canadense Anne Carson pela obra ousada e inventiva em diálogo com a tradição e que criou novas formas para a literatura. A obra mais popular de Anne Carson, considerada sua obra-prima, se chama Autobiografia do Vermelho, um romance em versos, uma reinvenção de um mito grego, uma história de amor na América do Norte, misturando poesia, narrativa e ensaio. Carson é a segunda escritora canadense que leva o Nobel de Literatura. Ela nasceu em Toronto em 1950 e também é tradutora do grego e deu aula em diversas universidades. De acordo com o presidente do Comitê do Nobel, a escritora Anne Carson desafia convenções e regras e é um expoente da literatura mundial desde a década de 90. Em 2010, por exemplo, no livro Knox, ela concebeu uma obra tanto plástica quanto literária, um epitáfio para o falecido irmão e que foi impresso em uma única longa folha dobrada em estilo sanfona, na forma de uma caixa, com fotografias, cartas, desenhos, anotações em meios aos textos. Entre as publicações mais recentes, a escritora canadense explora cadernos independentes que podem ser lidos em qualquer ordem e explora também a mistura de texto escrito com teatro e performance. Como tradutora, Anne Carson recriou a obra de diversos poetas e dramaturgos gregos antigos. Como ensaísta, ela aproxima escritores modernos e clássicos. A cerimônia de entrega da medalha e do prêmio de cerca de 6 milhões de reais será no dia 10 de dezembro, em Estocolmo, na Suécia. Da Rádio Nacional em São Luís, Gabriel Correa.
2: E esse foi o nosso Arte Clube de hoje, com apresentação e edição Jansen Campos, produção do David Isidoro e trabalhos técnicos do Rafael Espíndola. Confira as nossas entrevistas no site radiomec.ebc.com.br. Muito obrigado pela sua companhia, um ótimo fim de semana para você. Confira também o nosso programa de domingo ao meio-dia, aqui na Rádio Mec. E eu te deixo com Paula Lima, Clareou.

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1: Muito obrigado.
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1: 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Cristina Braga,

Uma das principais referências da harpa no Brasil, Cristina Braga é uma instrumentista pioneira. Em 1993, ela se tornou a primeira harpista da Orquestra Sinfônica do Teatro Municipal do Rio de Janeiro, na qual atuou sob a batuta de grandes maestros, como Mstislav, Rostropovich, Mário Tavares e Silvio Barbato, entre outros.

musicista aperfeiçoou sua formação musical sob a orientação de Acácia Brasil na Escola de Música da UFRJ, onde concluiu sua graduação com a distinta honra de medalha de ouro. Posteriormente, se aprimorou com a renomada harpista Susan MacDonald na conceituada Indiana University Bloomington. Cristina Braga elevou a harpa a um novo patamar no cenário musical brasileiro, destacando-se pela habilidade singular de transitar com fluidez e sensibilidade entre a música clássica e a popular.

Detentora de uma extensa discografia, Cristina conta com mais de 17 álbuns gravados, muitos deles lançados internacionalmente. No Brasil, foi a primeira harpista a gravar um CD de samba, em que a harpa é responsável por toda a sua base harmônica. Sua versatilidade artística também a levou a compartilhar palcos com renomados nomes da música brasileira, como Nara Leão, Ângela Maria, Peri Ribeiro, Moreira da Silva, entre outros, além de atuar regularmente como solista junto a diversas orquestras sinfônicas.

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3: Uma hora e um minuto. 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
4: Alô, alô, vamos começando mais um programa Circular Brasil. Nossa viagem de hoje passa por talentos da música instrumental de diferentes locais do país. A gente começa com o som do pianista e compositor Carlo Penza, da Bahia, com faixas do álbum Instrumentalíssimo. Logo depois, vamos a São Paulo, capital, para conhecer mais de perto o som do trombonista Boccato, com faixas de um disco que ele gravou junto com a pianista Léa Freire, chamado Antologia da Canção Brasileira, volume 2. E para terminar, ainda no estado de São Paulo, vamos a Campinas, conhecer a música cheia de swing do grupo Choro Bandido, com faixas do disco Inéditos. Seja muito bem-vindo, seja muito bem-vinda. Estaremos juntos nessa próxima hora. E como eu sempre digo por aqui, este é o momento de termos os ouvidos atentos e o coração aberto. O Circular Brasil está começando. Carlo Penza tem uma formação erudita e também jazzística, atuando nos dois universos. Ele produziu um álbum chamado Instrumentalíssimo, e os formatos dos temas, eles são diferentes do normal. Alguns são bem curtinhos, por isso vamos poder ouvir várias faixas aqui no programa Circular Brasil de hoje. Os estilos são bem variados também, sabe? Você vai reparar isso aqui. Além do piano, o Carlo também executa alguns outros instrumentos nas faixas, como o violão base e o contrabaixo, por exemplo. A gente começa com três faixas desse disco agora. Four Baker, depois tem Busiest Night e a terceira se chama América. Todas são de autoria do Carlo Penza.

Você está conhecendo o som da nossa primeira atração do programa Circular Brasil de Música Instrumental de hoje. É o pianista e compositor baiano Carlo Penza. Estamos ouvindo faixas do álbum Instrumentalíssimo. Esse tema que a gente ouviu agora leva o nome de América. Antes dele foi Búzios Night e a primeira se chama For Baker. Todas são de autoria do Carlo, assim como as próximas três faixas que a gente vai tocar agora. Vem aí Frederico, logo depois Fragmentos de Bar e o terceiro tema se chama Pamela.

Esse é o som do pianista e compositor Carlo Penza. A gente acabou de ouvir três faixas de autoria dele. Esse tema que tocou agora se chama Pamela. Antes dele, a gente ouviu Fragmentos de Bach. E a primeira se chama Frederico. O Carlo é da Bahia e nós ouvimos faixas de um disco dele chamado Instrumentalíssimo. E da Bahia, nós vamos para São Paulo, capital, conhecer mais de perto o som de um trombonista da pesada, que fez um trabalho com uma flautista também muito especial, o Boccato e a Léa Freire. Boccato iniciou sua carreira como trombonista no final da década de 70, acompanhando cantores como Arrigo Barnabé. Em 1980, ele começou a tocar com Elis Regina e, em seguida, com diversos artistas como a Rita Lee, Ney Matogrosso e Roberto Carlos. Já a flautista Léa Freire também é uma instrumentista muito atuante em São Paulo, que tem um vasto currículo fonográfico, com gravações de diversos discos muito especiais, alguns deles, inclusive, que já passaram aqui pelo programa Circular Brasil. Vamos ouvir hoje faixas de um disco chamado Antologia da Canção Brasileira, volume 2, onde ambos, o Boccato e a Léa Freire, são os protagonistas do trabalho. A gente começa com dois temas agora: Refém da Solidão, música do Paulo César Pinheiro e Baden Powell, e logo depois Notícia, do Nelson Cavaquinho, Guilherme de Brito e Alcides Caminha.

Estamos conhecendo melhor a música de um talentoso trombonista de São Paulo, o Boccato, que juntamente com a flautista Léa Freire, gravou o álbum Antologia da Canção Brasileira, volume 2. Eles são a nossa segunda atração do programa Circular Brasil de Música Instrumental de hoje. A gente acabou de ouvir releituras de Notícia, do Nelson Cavaquinho, Guilherme de Brito e Alcides Caminha, e antes dela foi Refém da Solidão, música do Paulo César Pinheiro e do Baden Powell. E vamos conferir mais dois temas desse mesmo disco agora. Mais duas releituras, Risque, do Ari Barroso, e logo depois Eu Sonhei Que Tu Estavas Tão Linda, de Lamartine Babo e Francisco Matoso.

A dupla com o trombonista Boccato e a flautista Léa Freire foi a nossa segunda atração do programa Circular Brasil de Música Instrumental de hoje. Nós ouvimos faixas de um disco chamado Antologia da Canção Brasileira, volume 2. Acabamos de tocar duas releituras de clássicos da nossa canção popular. Essa agora foi Eu Sonhei Que Tu Estavas Tão Linda, do Lamartine Babo e Francisco Matoso. E antes dela ouvimos Risque, do Ari Barroso. E agora, da capital de São Paulo, a gente vai para bem pertinho, ainda no mesmo estado. Vamos a Campinas, conhecer um pouco melhor o trabalho do grupo Choro Bandido. O grupo Choro Bandido produziu um disco chamado Inéditos, e é através deste álbum que vamos conhecer um pouco melhor essa que é a terceira e última atração do programa Circular Brasil de hoje. Vamos ouvir quatro faixas do trabalho dessa galera que tem sua base lá em Campinas, no estado de São Paulo. Daqui a pouquinho eu falo o nome dos integrantes, mas agora vamos começar a ouvir logo alguns temas desse disco. A gente ouve Choro Mocinho, do Adriano Dias, e logo na sequência Orquídeas, música de Toninho Máximo.

Esse é o som do grupo Choro Bandido, de Campinas, no estado de São Paulo. Estamos ouvindo faixas de um disco chamado Inéditos. Esses dois temas que a gente ouviu agora foram Orquídeas, essa que acabamos de tocar, né? A música de autoria do Toninho Máximo, e antes dela a gente ouviu Choro Mocinho, do Adriano Dias. O grupo Choro Bandido é formado pelo Anderson Alves no clarinete, Toninho Máximo no bandolim, Daniel Romaneto no cavaquinho e banjo, Francisco Pericinotti no pandeiro e percussão em geral e Luiz Padilha no violão sete cordas. E para terminar o programa Circular Brasil de hoje, vamos ouvir mais dois temas desse mesmo disco. Tapego, tema do Luiz Padilha, e para fechar, Meu Amigo Joca, do Eurídice Pfeiffer.

0: O grupo Choro Bandido foi a nossa última atração do programa Circular Brasil de hoje. Nós ouvimos faixas do disco Inéditos. Acabamos de tocar Meu Amigo Joca, música de autoria do Eurídice Pfeiffer. E antes dela foi Tapego, tema do Luiz Padilha. É uma turma de Campinas, no estado de São Paulo. E por aqui nós vamos terminando nossa viagem de hoje no programa Circular Brasil. 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Basta ir no endereço radios.ebc.com.br, anotou? radios.ebc.com.br, e quando você estiver lá dentro, basta procurar pelo nosso programa, o Circular Brasil. Os trabalhos técnicos do programa ficam a cargo do Rafael Napoleão. Muito obrigado pela sua audiência, muito obrigado pela sua companhia nessa última hora. Um grande abraço para você e até o nosso próximo programa.
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6: Duas horas e dois minutos.
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7: O Idílio de Siegfried, versão original para 13 instrumentos de Richard Wagner. Membros da Orquestra Sinfônica de Toronto, regente Glenn Gould.

0: O Idílio de Siegfried, versão original para 13 instrumentos de Richard Wagner. Membros da Orquestra Sinfônica de Toronto, regente Glenn Gould.
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0: A Casa do Riacho, de Joseph Lerner, Ensemble Wien.

0: Casa do Riacho, de Joseph Lerner, Ensemble Vim.
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0: Conto Sinfônico, Opus 43A, Concerto para Flauta e Orquestra, de Peter Benoit. Flauta, Gabi van Riet. Orquestra Filarmônica Real de Flandres, sob a regência de Frederic de Vries.

0: Conto Sinfônico Opus 43A, Concerto para Flauta e Orquestra, de Peter Benoit. Flauta Gaby van Riet, Orquestra Filarmônica Real de Flandres, sob a regência de Frederic de Vries.
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0: Ibéria, primeiro livro, Evocación, El Puerto y El Corpus en Sevilla, de Isaac Albéniz. Piano Jean-François Reiser.

0: Ibéria. Primeiro livro, Evocación, El Puerto y El Corpus en Sevilla, de Isaac Albéniz. Piano, Jean-François Reiser.
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0: Dom Juan, poema sinfônico, Opus 20, de Richard Strauss. Orquestra Sinfônica da Rádio Bávara, sob a regência de Lorin Maazel.

0: Dom Juan, poema sinfônico, opus 20, de Richard Strauss. Orquestra Sinfônica da Rádio Bávara, sob a regência de Lori Mazel.
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0: Três movimentos de Le Tombeau de Couperin. Prelúdio, minueto e Rigaudon, de Maurice Ravel. Violão, Nicolas de Souza Barros.

0: três movimentos de Le Tombeau de Couperin, prelúdio, minueto e rigodon, de Maurice Ravel, violão Nicolas de Souza Barros.
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0: Meu coração é todo seu, área da opereta O País dos Sorrisos, de Franz Lehár, tenor Plácido Domingo, Orquestra Sinfônica de Londres, regente Karl Heinz.

0: Meu coração é todo seu, ária da opereta O País dos Sorrisos, de Franz Lehár. Tenor, Plácido Domingo. Orquestra Sinfônica de Londres, regente Karl-Heinz Loges.
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0: Carmencita, música e interpretação de Bebê Kramer.

0: Você e Eu, de Carlos Lira e Vinícius de Moraes, com Gilson Peranzetta e Marcel Powell. Antes, Carmencita, música e interpretação de Bebê Kramer.
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3: Quatro horas e um minuto.
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4: Eu sou o Tony Villani. Nós estamos começando agora mais um programa Sala de Concerto pela sua Rádio MEC. E hoje o nosso programa atravessa milênios e vai conhecer um pouco da história de Henri Duane, considerada uma das primeiras escritoras da humanidade. E aqui conosco, para apresentar Henri Duane, estão Roger Melo, premiado escritor, que contou em livro essa história. A ilustradora Mariana Massarani, que assina também a direção de arte do espetáculo musical criado a partir do livro de Roger. O compositor e multi-instrumentista Thibaut Fitel, que está vestindo de música a história de Henri Duane. E os intérpretes que dão voz e corpo a esse espetáculo, Camila Marlieri e Leonardo Tiese. Sejam todos muito bem-vindos e obrigado por estarem conosco aqui e contar essa fantástica história dessa primeira poetisa que a humanidade conheceu até o momento. No Sala de Concerto de hoje, Litro Musical, nos aproximaremos da saga de Henri Duane, o que ela escreveu e o que ela inspirou. Eu já começo perguntando ao escritor Roger Melo, obrigado por estar aqui conosco. Como você encontrou Henri Duane ou Henri Duane encontrou você? Quem foi essa mulher?
5: Bom, primeiro, Vilani, tenho que agradecer muito, porque é uma honra muito grande. Eu me criei assistindo a Rádio MEC, a Sala de Concerto é maravilhoso. Henri Duane é essa pessoa que, acima de tudo, sendo pioneira em tudo, a gente começa a epígrafe com uma frase dela: algo foi criado que ninguém antes criou. Uma frase de 4.300 anos. Ela foi a primeira pessoa a escrever um texto, ela foi a primeira pessoa a professar filosofia, a primeira pessoa a fazer anotações musicais, de muitas maneiras, a primeira pessoa a exercer diplomacia também. Ela foi a primeira em muitas coisas, né?
4: Roger, o seu livro, essa história é contada por um grão de areia.
5: Isso.
4: Por quê? E como você encontra no grão de areia o interlocutor tão forte para uma história mais forte ainda? E no musical, o grão de areia também faz esse pedaço da história.
5: O grão de areia, a gente apelou também à história, somos todos apaixonados pela música popular brasileira, o Erivelto, mas o grão de areia, ele constitui a própria placa cuneiforme, que era o papel da época, né? E como diz o nosso consultor filosófico, histórico, Sidney Babcock, da Morgan Library, em Nova York, era uma sociedade da falta. Ela tinha areia, água e junco. Com areia, água e junco se fazia a placa cuneiforme, com junco quebrado se fazia o estilo para escrever a escrita que começou imagética e depois se transforma em escrita cuneiforme.
4: Roger, não está no roteiro, temos muito pouco tempo, mas acho importantíssimo a gente falar de Sidney em poucas palavras. Como você encontrou Sidney? Ou vocês encontraram Sidney?
5: Ele nos encontrou, que foi uma grande sorte, né, Mariana Massarani? O Sidney, ele fez a maior exposição da história sobre Mesopotâmia, sobre Henri Duane. Fala um pouquinho, Mariana.
6: Ele juntou de todos os museus do mundo, ele passou a vida toda estudando em Redoana. Eu até perguntei: nossa, mas como você conseguiu fazer tudo isso? Ele falou: perdi toda a minha juventude. Porque ele sabia, porque tinha estatuetas, inscrições, selos cilíndricos de todos os museus do mundo. E tudo sobre em Redoana.
4: Se seja um dia puder nos ouvir, nós temos que agradecer.
5: Aí nós enviaremos para ele o link.
4: Ah, por favor. Vamos continuar em breve essa conversa. A gente continua conversando mais à frente, Roger, e vamos conversar com todos mais aqui do convidado.

do Sala de Concertos de hoje, eu estou emocionado, porque você sabe, eu contei para eles, eu vivi na Mesopotâmia, atual Iraque, durante boa parte da minha vida, e é um prazer enorme e é uma emoção muito grande apresentar esse programa de hoje. Eu deixo vocês agora com a música de Tibo Fitel, que vai nos transportar para o cenário em que viveu Henri Duana. Nós vamos ouvir, para começar o programa, Vozes do Deserto, os intérpretes Camila Marnieri, Leonardo Chiesi e Tibo Fitel. Vamos a ela, então?

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0: Ouvimos Vozes do Deserto, tema do musical Enredo Ano, criado a partir do livro de Roger de Mello, com ilustrações de Mariana Massarani. Mariana é ilustradora com centenas de livros no currículo. Ganhou alguns prêmios por seu trabalho, inclusive por Enredo Ano, publicação muito elogiada por leitores e também pela crítica especializada, que aponta que você e Roger fizeram poesia para contar essa bela e potente história. Mariana, não é a primeira vez que vocês trabalham juntos. Quais foram as pedras do caminho ou do destino que fizeram vocês se encontrarem?
1: Eu acho que a gente se encontrou num jantar, né? Mas a gente se encontrou primeiro um lendo o livro do outro, né? Sem conhecer em pessoa. E foi num jantar que promovia a Feira de Bolonha. Aí depois a gente virou sócio, não, a gente virou amigo, depois virou sócio. E foi isso. E agora somos parceiros de trabalho, assim, de fazer livros juntos, né?
2: E de viagem também,
1: É,
2: cada
1: de
2: um
1: viagem.
2: vai para
1: Ah,
2: qualquer canto juntos.
1: é, a gente já viajou.

0: mundo todos juntos.
1: Eu diria que o destino selou a vida de vocês.
0: É verdade.
1: Posso fazer isso?
2: Maravilhoso.
1: Mariana, você também está assinando a direção de arte do espetáculo. No livro, as imagens trazem cores fortes, as cenas e figurinos que em Redoana também terão esse calor das cores. É isso mesmo?
0: Isso. A gente usou cores da terra, mas também tem o rosa choque e o laranja cítrico, porque em Redoana ela é uma pessoa temporal, moderna, né? E eu acho que também o laranja é o calor, né? O
3: Eu acho que sim.
0: do deserto.
3: Fala um pouco, porque quando você vai trabalhar com as cores nas artes gráficas, né? Você pode trabalhar com todas as cores ao mesmo tempo, aí seria uma policromia. Você faz isso com quatro cores básicas, né? Nesse caso, a gente troca as cores básicas e entra com cores especiais para um efeito mais dramático.
1: As referências eu posso elucubrar que você pensou em paisagens, em passagens do deserto iraquiano ou da Mesopotâmia.
0: Olha o que tem de referência que eles deixaram, né? Esses selos cilíndricos que tem 4 centímetros de altura que rolava assim. Então, tem um desenho, mas tem muita referência nos relevos. A gente fez antes um livro que era sobre Inês de Castro, que é da Idade Média em Portugal, né? É 1300, século 14. E a história de Redoana, que é de 4.300 anos atrás, tinha muita, muita referência, assim, referência até demais, mas assim, maravilhoso.
1: Olha, os ouvintes, mais do que eu, estamos curiosos dessa história toda que a gente vai contar hoje, logicamente, bem diminuta em relação à peça. Então, diga, onde comprar o livro?
3: Nas melhores livrarias do bairro, nas melhores livrarias do Brasil, é editado pela Companhia das Letras, Companhia das Letrinhas. Também pode pedir pelo online,
0: Online,
3: mas
0: é.
3: eu iria à livraria porque a gente precisa fortalecer a cadeia do livro.
1: Esse laço, né?
2: É,
1: Do livro
2: exatamente.
1: sendo manuseado, aquele cheiro de tinta, cheiro de papel, acho extremamente importante. E eu agora converso com você, Tibor Fitel, compositor, multi-instrumentista, que assina as músicas do espetáculo. Aliás, como eu comentei antes do espetáculo, a gente vai providenciar uma carteira de trabalho e um crachá para você já ter livre acesso aqui na rádio. Tibor, conto como você e Redoana e esses fantásticos artistas aqui presentes conosco hoje, artistas da palavra e da imagem, se encontraram. Como foi isso?
4: É um prazer estar mais uma vez aqui na sala de concerto, inclusive com você, né, Tony?
1: Acho que é a
4: Diversas vezes,
1: terceira vez, a quarta
4: terceira
1: vez,
4: vez, a primeira
1: mais um
4: foi.
1: motivo da carteira.
4: Exatamente.
1: O salário é ABC paga, tá?
4: Isso. Bom, a Camila é minha esposa, o Léo é um grande amigo. Roger, eu conheci através de Zé Mauro Brandt, não foi isso, Roger?
2: Viva Zé Mauro Brandt, nosso amigo em comum, maravilhoso.
4: E assim que a gente se conheceu, foi amizade para a vida toda, a Mariana também. Formamos uma grande família. A gente está muito feliz de estar fazendo esse trabalho, unindo música e literatura, né?
1: E outra curiosidade, acho que essa talvez não seja mais importante ou menos importante, é extremamente importante. Quais foram as referências para você compor esses temas, já que a gente está falando de épocas que distam uma das outras de 4.500 anos, por exemplo?
4: É quando a gente vê filmes de épocas, de tempos imemoriais, o difícil é você sair do clichê dessas músicas de cinema para não virar música de cinema de gladiador, esse tipo de
1: Dos Dez
4: referência.
1: Mandamentos, esses
4: Isso.
1: épicos.
4: Então, assim, na verdade, a música mesopotâmica, isso tem diversos artigos acadêmicos escritos, livros escritos sobre isso, eles tinham orquestras de instrumentos na época, eram harpas, construídas ou em madeira ou em metal. Inclusive, as mulheres eram enterradas com as harpas. Nós mandamos construir uma harpa por encomenda, né, Roger?
3: É o Fábio Mucaina,
4: Dias, pedidos.
3: excelente luthier, fantástico artista,
4: Exatamente.
3: maravilhoso. Ele fez uma réplica
4: Ele
3: da
4: fez
3: harpa de
4: uma
3: Sibelius,
4: réplica com menos
3: da lira
4: cordas.
3: de ouro, né?
4: Exatamente, uma harpa
3: Mas
4: de
3: o boi é
4: sete cordas.
3: brasileiro, o boi é
4: O
3: um
4: boi,
3: boi que
4: boi é.
3: chegou ao Brasil também,
4: Isso,
3: via
4: isso.
3: África.
4: Então, tinham harpas, tinham coros, tinham instrumentos de sopro, flautas. E baseado nisso, a gente tentou construir um universo, um cenário, também inspirado no livro do Roger. E, por incrível que pareça, os artigos todos mostram que as escalas usadas eram muito parecidas com as escalas ocidentais contemporâneas. Então, fiquei livre para trabalhar com diversos estilos.
1: E você traz, obviamente, alguma contemporaneidade aos temas que você apresenta para o espetáculo.
4: Sim, bom,
1: Não poderia fugir,
4: não,
1: inclusive.
4: tem até uma marchinha que

0: Canção da Cobra, que é uma das personagens. Então, tem uma marchinha, mas tem normalmente músicas com harmonias mais reservadas, não tão sofisticadas, vamos dizer assim, não tão bossa nova, em que o público consiga perceber uma nota pedal de fundo que sustenta a harmonia inteira.
1: Mas você falou com o Sidney e ele falou que você estava totalmente livre para adivinhar também, porque ninguém sabe exatamente como era essa música, né? E a música brasileira, ela tem uma influência daquela região, via Ibero, né? Tem uma influência muito grande, não é isso?
0: Sim, tanto que eu perguntei pro Sidney se a gente podia usar o acordeon, e ele falou que o acordeon, sim, é um instrumento de palheta, e a primeira palheta era de junco, que era uma matéria encontrada
2: Ou
0: na
2: seja,
0: região.
2: não é um elogio, mas a constatação, você faz algo excepcional a partir do momento que se quer fugir do clichê de Hollywood. Não é isso? Eu acho que a gente conseguiu perfeitamente. Vamos a três temas, então. Nós
0: Vamos.
2: vamos ouvir Casamento, Areia e Vento, Canção da Cobra. Entre Canção da Cobra e Expulsão de Enredoana, o Roger vai falar um pouquinho, verdade? Vamos a ele, então.
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0: Inanna, filha do Deus da Lua. O suave, mais denso manto de Sua Majestade cobre o caule esguio. Passos, sim, ela pisa com seu pé estreito o dorso felpudo de um touro selvagem de lápis lazuli. 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

0: Tudo bem? Aqui, Vilani, acontece uma coisa interessante que tem a ver exatamente com um momento da peça, que é o meio da peça. A expulsão de Enredoana, Inanna é a deusa a quem ela se casa com a deusa Inanna. E a expulsão é feita pelo próprio irmão. Enredoana era a pessoa mais importante da sua época, porque o seu pai é considerado o primeiro imperador da história. Mas o que que a Enredoana faz? Ela se coloca associada aos deuses de cada cidade-estado, e através dessa humanização dos deuses, ela cria um deus à sua semelhança, o contrário, o oposto. E a partir daí, as nações são mantidas porque as histórias, os deuses, os poemas, eles estão reunidos. E o irmão, preocupado com essa força política, filosófica de Enredoana, considera ela talvez um pouco subversiva, perigosa. E apesar de ser extremamente ligado a ela, o Rimush, vivido pelo Léo Thiese, expulsa a irmã com toda essa contradição. E aí o poema pelo qual Enredoana é mais conhecida é o Exaltação de Inanna, em que ela vai falar dessa expulsão. Nesse momento, como vocês viram, o Tibor criou uma música totalmente original, e a letra é dele, a melodia dele, os arranjos são dele. E aí eu fiquei muito impressionado, porque ele conseguiu, com a música, dar esse momento grandioso em que ela sai de Ur e Uruk. O próprio a palavra Iraque vem de Uruk, né? Uma corruptela, dizem alguns, né? Então ela é expulsa, e ela tem todas essas tarefas. Como ela era a pessoa mais importante da época dela, até mais que o pai, né? Que ela mantém as cidades unidas. Mas imagina, nesse momento, ela é expulsa da cidade, da grandiosidade da cidade, atravessa todos os labirintos de canais, sai pelo deserto, atravessa os juncos e pela primeira vez, a Mariana até fez isso no desenho, ela pisa a terra, o espinho, a dor. Essa música aqui, a maravilhosa Camila, que representa tanto o Grão de Areia como a Enredoana, e a Inanna, e o Léo Thiese, que faz o Grão de Areia, o Rimush e o Sargão, o pai, eles cantam uma canção que Tibor criou chamada Expulsão de Ur, né? De Enredoana. Expulsão de Enredoana é o título, ela é expulsa de Ur e Uruk, e eu queria que vocês ouvissem, porque a música fala por si.
1: Vamos a ela então, expulsão de Enredoana.
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0: Tivemos então Casamento, Areia e Vento, Canção da Cobra e Expulsão de Enredoana, temas do espetáculo Enredoana sobre o livro de Roger, que está aqui conosco, Roger Mello. Esse é o Sala de Concerto, em edição especial dedicado a Enredoana, a primeira escritora de que se tem notícia, história contada em palavras por Roger Mello, em imagens de Mariana Mazzarani. E em músicas escritas por Thibaut Fidel, interpretadas por ele, Camila Marliani e Leonardo Chiesi. Vou continuar a conversa com os nossos convidados. Falo agora com Camila Marliani e Leonardo Chiesi. Agora dou boas-vindas a vocês, aos vocês dois. Vocês cantam,
1: Obrigada.
0: imagina, vocês cantam, tocam, interpretam personagens dessa potente história. O que vocês destacariam como algo que os tocou particularmente nesse trabalho? Por favor. Camila?
1: Eu acho é muito emocionante para mim, assim, dar voz a essa mulher tão potente, né, Enredoana. E é lindo ver essa obra nascendo, porque eu e Tibo, a gente, há muito tempo que a gente quer se dedicar às obras autorais, né? E ele, como compositor, já faz canções para mim. E o Roger chegou assim na nossa vida para a gente realmente dar vida a esse projeto, né? Porque as histórias que ele conta são maravilhosas. Então, o mais

0: emocionante para mim é ver isso surgindo do zero, a gente criando as cenas, a gente trocando, essa música sendo criada especialmente para a nossa voz, para a minha voz, para a voz do Léo. E ver isso tudo nascer é muito mágico, a gente dá vida a isso tudo, é muito bom, é um sonho realizado.
1: Em algum momento, Camila, você se transportou nesses 4.500 anos?
0: Com certeza. A gente se transporta com o cenário, né, com o figurino, com a música, que o Tibor também traz escalas, né? Escalas que remetem, né,
1: ao tempo de lá.
0: A esse lugar, né? As escalas que a gente escuta hoje da música, né, daquela região, e a gente vai se transportando, com toda essa energia, todos os elementos, né, que a gente vai trazendo.
1: Obrigado, Camila. Fala agora com Leonardo Tiese. Conta um pouco.
2: Então, para mim foi desafiador ter essa versatilidade, né, enquanto intérprete, de cantar essas canções, primeiramente de uma forma diferente da qual eu canto, porque, na verdade, eu sou cantor de ópera. Então, para dar voz a essas canções, eu precisei mudar um pouco a maneira de cantar para fazer uma voz mais que se encaixe no musical, né? Então, essa foi a proposta que nós trouxemos também. E também de tocar vários instrumentos, né? A gente toca flauta barroca, soprano, flauta barroca contralto, acordeon. Criamos uma harpa, né, mesopotâmica. Pianos também, tocamos piano, tanto eu quanto a Camila, quanto o Tibor.
0: É, a gente toca no musical, é isso aí. Disso,
2: então, tem uma música que a gente divide o piano, né? Então,
1: quem? Você e Camila?
0: A gente disputa o piano, nós três.
2: É quase um jogo, na verdade, onde o Tibor começa tocando o piano e eu vou lá e meio que expulso ele do piano e começo a tocar.
1: Eu vou fazer um parênteses, embora a nossa produtora já tenha nos alertado que é um assunto para ser conversado num próximo programa. Uma história de 4.500 anos não tem piano. Como é que se encaixa isso na cabeça de vocês? E o ouvinte em casa também deve estar nos perguntando. Vai ser um assunto para o próximo programa, mas dê uma pincelada. Como é que foi montar esse espetáculo em cima de épocas tão diferentes e comportamentos tão diferentes? Roger, fala conosco.
3: Nova frase dela que ela nos entrega no início. Algo foi criado que ninguém antes criou. Por exemplo, o repertório musical, com certeza, é muito anterior à ópera. Então ele vai poder, uma parcela, se espera de todo arqueólogo, de todo artista, de todo cientista, a invenção. E essa partícula da invenção que a Enreduana deixa pra gente na entrelinha do cuneiforme, se a gente respeitasse Vilania, a gente estava desrespeitando ela. Né? Ela mostrou pra gente que a gente tem que ser livre. E eu queria dizer que esses dois, Camila e Léo, Tibor também, mas a gente já sabe, eles se mostraram atores de primeira qualidade, sabe? Isso é muito lindo. Através da música, a gente vê o Léo, acabou de falar isso, todo o trabalho dele em busca desse canto popular, Léo, não sei, mas sim, eu vejo o quanto você investe nisso. A Camila já faz esse crossover naturalmente, mas você, incrível.
2: Foi uma boa novidade, né, poder me entregar esse projeto, tanto no quesito atuação, né, porque tenho muitas falas enquanto grão, né, e muito interessante também poder cantar de uma forma da qual não estou habituado. Então, para mim, foi realmente uma coisa, um desafio, mas muito gratificante.
1: Eu vou chamar o bloco de música, porque nosso tempo está esgotando. A gente quer falar muito e não tem. O que a gente vai tocar agora? Inanna e Enreduana, Rimush, Sinetes, Metempsicose. É isso mesmo? Vamos a elas? Podemos?
3: Lembrando só uma coisa, os poemas que Camila está declamando são de 4.300 anos. Eles nunca mais foram pronunciados e estão aqui. Esses poemas não são meus, são dela. Enreduana.

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1: A próxima música, ela é também decisiva, todas, né? Rimos acabou de se apresentar num momento de contradição interna, porque expulsou a irmã, e agora é uma trama muito política também, uma música muito importante que mostra a metempsicose, né, Tibo? E uma homenagem a Marina Colasanti, um momento em que ele vai se transformar na caça, no objeto da caça dele, que é um oryx. O oryx da Arábia é um animal em risco de extinção.
2: Lembrando que metempsicose... acreditava-se na Pérsia que era uma doutrina da transmigração de almas de corpos de homens para corpos de animais. É o que acontece, né, no momento da caça, no livro, que ele troca de corpo com o Oryx.
1: Uma intervenção fantástica aí no meio da peça.

0: Tivemos então temas que contam os episódios da vida de Enredoana com a deusa Inanna, com seu irmão Rimos e com o conceito de transmutação da alma Mentepiscose. Esse é o Sala de Concerto, nós estamos ouvindo temas do musical Enredoana. E hoje recebemos em nossos estúdios o escritor Roger Melo, a ilustradora Mariana Massarani, o compositor e instrumentista Thibaut Fittel e os intérpretes Camila Marlieri e Leonardo Chiesa. Nós estamos chegando aos minutos finais, aos momentos finais do nosso programa e queria pedir, fala um pouco para nós sobre Enredoana, qualquer coisa que seja importante para complementar o programa de hoje.
1: Não, ela foi a primeira pessoa que assinou um texto na história da humanidade. É uma mulher, provavelmente negra, né? E acharam milhões de cópias desses, alguns desses poemas que a Camila leu, acharam várias cópias em placas de barro em vários lugares ali do Iraque, adjacências.
2: E ela foi suprimida da história
1: É mulher, né?
2: muito, fala-se muito pouco, e a gente conta aqui, Vilani, com a Rádio MEC para trazer de volta essa mulher mais importante da história da filosofia, da política, da literatura, da música. Ela foi realmente, sumariamente, cancelada.
1: Apagada, apagada.
3: É importante falar também dos nossos figurinistas.
2: Por favor,
3: Ney
2: fale aí.
3: Madeira e Dani Vidal, maravilhosos, que estão finalizando a confecção do nosso figurino.
2: Nossos produtores Larissa Lopes, Edileuza Lopes e o Instituto Quindim é produtor também com Volney Canônica.
3: Maravilhoso.
4: Também queria convidar nossos ouvintes a nos seguir nas redes sociais, né? No Instagram, Enredoano Musical.
2: Isso, por favor.
4: Então, por
2: Obrigado.
4: favor, nos sigam lá e divulguem nosso trabalho.
2: Pode mandar no direct, pode.
3: Segue a gente também, Camila Marlieri, Thibaut Fittel, Léo Chiesi, Roger Melo, Mariana Massarani.
0: Agradecemos a Roger Melo, Mariana Massarani, Camila Marlieri, Leonardo Chiesi, Thibaut Fittel por esse Sala de Concerto milenar. Muito obrigado a todos. Eu sou Tony Villani. E o programa de hoje teve produção de Adriana Ribeiro, trabalhos técnicos de Roberto Barrucho, coordenação técnica de Felipe Chagas e Rafael Napoleão, sonoplastia Silas Bendes. Agradecemos aos nossos ouvintes que nos acompanham pelo rádio, pela internet e nas demais plataformas. Continuem conosco em nossa programação. Nós vamos ouvir os temas Enredoana, Eu Sou, A Primeira Dama e Grão de Areia, composições de Thibaut Fittel ao piano. Vozes Camila Marlieri e Leonardo Chiesi, quando quiserem, por favor. E muito obrigado
3: A
0: mesmo pelo
3: gente
0: espetáculo de
3: agradece.
0: hoje.
3: Obrigada,
2: Obrigado.
3: obrigada.
2: Obrigado,
3: Está
2: inesquecível
3: sempre
2: para a
3: aqui
2: gente.
3: você.

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0: na barra de Marinho Boff e Celso Pixinga, com Marinho Boff.
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2: Cinco horas e cinco minutos.
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Obrigado. Produzindo e apresentando o programa Roda de Choro, hoje ao vivo. E é com muita honra que eu recebo o Regional Carioca.

0: Estamos apresentando o programa Roda de Choro. Acabamos de ouvir o choro Verinha, do Dermerval Neto. Dermerval Neto. Não sabemos. É um choro lindo, desconhecido, né? Você tem alguma informação do Dermerval, Thiago? Não. Ninguém sabe, ninguém viu. Bom, vamos começar, então, apresentando os músicos do Regional Carioca, né? Lá na ponta, o nosso Marcos Tadeu dos Santos, do pandeiro. Cavaquinho, Ana Rabelo. Thiago de Souza, no bandolim. Julião Rabelo, no sete cordas. E o Rafael Malmite, no seis cordas. Regional Carioca. Turma de jovens tocando choro. Jovens mesmo. Quem está aqui no auditório está vendo que são meninos, né? Ana Rabelo, o negócio é com você. Você falou que só eu sei falar desse regional. Então você vai falar hoje o programa inteiro. Qual é a média de idade da turma aí?
1: É mais ou menos.

0: anos, 20 anos. O mais novo tem 20, o mais velho tem 27.
1: E vocês começaram a estudar os instrumentos mais ou menos há quanto tempo atrás?
0: Bom, eu toco desde os 15, cavaquinho. Tiago, desde os 18, mais ou menos. Julião tem uns 4 anos que ele está tocando, né, Julião? Uns 3 anos que ele está tocando. 3 ou 4. Malmit já tem décadas.
2: Desde 14 eu toco cavaquinho. Aí violão toca 5, 6 anos, violão. Eu tocava cavaquinho antes, desde os 14 anos, ou com 27.
1: E Rafael?
0: E o Tadeuzinho, desde uns 13, 14 anos, ele está com 20? Tem uns 6, 7 anos.
1: Bom, maravilha. Vamos atacar, então, num Ari Barroso. O Ari Barroso, além de ser um grande compositor, ele também fazia choro. Assim como o Nelson Cavaquinho fez choro, o Noel Rosa fez choro, o Caetano Veloso fez choro, o Chico Buarque. São compositores que têm sempre um pé, Tom Jobim, né, tem sempre um pé no choro. E o Ari fez esse choro, que é o Chorando, que é um choro belíssimo e pouco manjado.

0: Tá ouvindo o programa Roda de Choro? Esse foi o choro Chorando, um choro do Ari Barroso, interpretado pelo Regional Carioca. Ana Rabelo, eu noto aqui na formação do Regional Carioca dois violões, assim como tinha o Regional do Canhoto, né? E também depois o Época de Ouro, né? Os violões fazendo aqui as terças e tudo. Isso é uma formação de propósito? Quer dizer, vocês têm uma influência desses conjuntos? Ou foi uma coisa mesmo que você acha que o choro tem mesmo essa formação por natureza?
1: Foi totalmente de propósito. A gente é muito fã do Regional do Canhoto. O Regional do Benedito Lacerda, que era a mesma coisa, era o Regional do Canhoto com o Benedito. O Época de Ouro também. O Época de Ouro tem três violões. Um dia a gente chega lá. A gente procura seguir o trabalho deles, porque a gente percebeu que, atualmente, praticamente ninguém faz isso. Da nossa cidade, então, ninguém mesmo. E a gente quer seguir adiante com isso daí, porque não pode acabar, e se deixar, vai acabar.
0: Benedito Lacerda, o regional dele era Dino Meira, né? O Canhoto no cavaquinho.
1: Era, né? O Regional do Canhoto, praticamente.
0: Aí o Benedito Lacerda saiu, se aposentou, entrou o nosso grande Altamiro Carrilho no lugar dele. Aí virou o Regional do Canhoto, né? Com o Altamiro tocando. E depois, esse mesmo regional, a base, né? Se transformou no regional lá no grupo Época de Ouro, que são basicamente os mesmos músicos, né? Quer dizer,
1: mais ou menos,
0: né? Porque veio.
1: Só os sete cordas que veio.
0: Foi o Dino, aí depois veio o Carlinhos.
1: Carlinhos,
0: o César.
1: Jonas.
0: O Jonas do.
1: E o Jorginho do Pandeiro.
0: O Gilberto antes.
1: O Gilberto antes, né?
0: Mas é basicamente a mesma ideia, né? De fazer os violões, né? E o Carlinhos faz isso muito bem até hoje, né? Um espetáculo de músico. Está aposentado, vive lá em Niterói, mas toca um violão, dá pesado. Bom, vamos continuar?
1: Vamos.
0: A próxima aqui é uma música muito emblemática, que é o primeiro movimento da suíte Retratos, do Radamés Inátali. O Radamés fez essa música para o Jacó do Bandolim tocar, e ele gravou, se não me falha a memória, em 1964. Né? Antes, quem gravou a primeira gravação no rádio foi do Chiquinho do Acordeon, que era amigo do Radamés, né? E ele gravou para o Jacó aprender, ensaiava em casa. E a gravação é belíssima, porque é uma gravação de bandolim com orquestra. Né? E depois o Radamés fez uma adaptação dessa suíte para a regional, e quem gravou foi a Camerata Carioca, naquele disco do Tocando Jacó, né? Que é muito, muito bonito o disco, por sinal. E a adaptação, eu acho mais bonita a formação para a regional do que para a orquestra. Acho mais singelo, mais delicado. E o primeiro movimento é em homenagem ao Pixinguinha.

Tá ouvindo o programa Roda de Choro? Esse é o Regional Carioca, se apresentando ao vivo aqui do auditório Paulo Tapajós, né? Tocar bonito assim ao vivo tem que ser craque mesmo, né? Juventude é um orgulho a gente saber ver jovens tocando choro tão bem, com tanto swing, né? Com tanta maldade que a gente chama, né? Tanta malícia. E essa é uma peça difícil porque é uma peça do Radamés em Atali, é o primeiro movimento de uma suíte que todos os instrumentos fazem alguma coisa, né? Além de fazerem um acompanhamento, a sua função natural, ele ainda faz um solo, uma intervenção. Então, é uma conversa mais assim, apurada entre os instrumentos. Então, é obra-prima mesmo, coisa de craque. E falando em craque e falando em Pixinguinha, porque esse movimento é do Pixinguinha, vamos tocar um Cinco Companheiros, que é um choro do Pixinguinha? Vamos lá? Regional Carioca, aqui no Roda de Choro.

Esse é o Regional Carioca, aqui no programa Roda de Choro. Ouvimos os cinco companheiros, um clássico do bom, velho, grande mestre Pixinguinha, maior, na minha opinião, modesta opinião, maior compositor de todos os tempos. Compositor espetacular, extramuros, sem fronteiras, um compositor que, se fosse nascido nos Estados Unidos, seria muito mais conhecido do que o Pelé ou de qualquer grande astro mundial, porque ele realmente foi um gênio. E está aí a música dele para provar. Só tem coisa bonita, bem feita, realmente espetacular. E, falando em espetacular, a próxima música é de um compositor que eu gosto muito, que é, também é pouco conhecido, né? Que é o Rubens Leal Brito, mas só tem coisa bonita, só tem música bonita, como esse Evocação. Não é isso? Vamos atacar nessa?

0: Essa foi a música Evocação do Rubens Léo Brito. Não falei que era bonita? É surpreendente, né? Porque é um compositor assim, cheio de surpresas, né? Melodia cheia de truques. Acaba, mas não acaba. E muda de tom e vai para lugares surpreendentes. É muito bonito. Ana, é a Ana Rabelo, nossa cavaquinista aqui. Você já tem, o Regional Carioca já tem um disco, né? É um disco da Acari Records. É, como é que tá aí os preparativos para o próximo disco?
1: Estamos ensaiando aí um repertório de músicas de autores contemporâneos. Vai ter Cristóvão Bastos, Pedro Amorim, Luciana Rabelo.
0: Ah, legal.
1: Antônio Rocha, que mais? Maurício Carrilho. Vai ter um pessoal aí novo. Umas músicas aí inéditas, contemporâneas, muito boas.
0: E, mas eles estão tocando também? Ou só...
1: A princípio, não. Se a gente puder ter a honra de ter uma participação dessa no disco, seria, seria
0: só,
1: muito bom.
0: Você só falou craque aí, né?
1: Pois é.
0: Só tem músico bom, compositor bom e músico bom. Bom, vamos então a uma música, falando em música que tem tropeço, assim, tem uma música do José Toledo, é um compositor lá de São Paulo. O Dino falava, como é que é? Mestre Zezinho? Mestre Zezinho, uma música chamada Cuidado Violão. Provavelmente porque tem algum... Tomar cuidado, senão o violão não acompanha, né? Antigamente, nas rodas de choro, os compositores faziam músicas para pegar o violonista, né? O cara pensa que sabe acompanhar aquela música, e daí ele faz um... Vai para um lugar e o violonista vai para outro, para pegar o violão, né? Então tem músicas tipo Nó, que é feito para confundir o violonista. Isso aí é Cuidado Violão, já é o alerta no título da música. Vamos lá?

Estamos apresentando o programa Roda de Choro, hoje com o Regional Carioca. Falar o nome da moçada aqui, todo mundo com menos de 30, né? Mais para 20 do que para 30. É, um pouquinho mais novo que eu. Rafael Malmite no violão de 6 cordas, Julião Rabelo no 7, o Thiago de Souza no bandolim, Ana Rabelo no cavaquinho e o Marcos Tadeu dos Santos no pandeiro. Regional Carioca, ao vivo, aqui no Roda de Choro. A gente passa agora para uma música do Jacó do Bandolim. Tá faltando, né? Já tocamos Pixinguinha, Adamés, Jacó, grande compositor, além de ter sido um espetacular instrumentista, tem uma obra de respeito. Vamos lá tocar o Velhos Tempos?

0: Estamos apresentando o programa Roda de Choro, hoje com o Regional Carioca. E o programa é ao vivo e aqui arrebentou uma corda do violão de 7 cordas que virou um violão de 6 cordas. Acontece que não é tão simples assim, porque é uma corda fundamental, que é a corda ré, fundamental para tocar. Então, eu queria, enquanto isso, enquanto ele troca a corda, bater um papo aqui com a Ana, fazer uma pergunta provocação, Ana. Provocação. É o seguinte, vocês são muito jovens e o choro é um gênero que vem lá do século XIX, mais ou menos 1860, 50. E de lá para cá ele evoluiu, ele mudou, né? Ele se transformou. Então a gente, vocês como jovens ouvem música atual, música moderna. Até onde é irresistível você colocar elementos da música moderna no choro?
1: Elementos da música moderna?
0: Harmonias mais modernas, usadas atualmente, que não eram usadas naquela época, determinado tipo de arranjo, que é o que é feito hoje, que não era feito daquela época. Como é que, até onde dá para, vamos dizer assim, com todo respeito, invadir ou modificar o choro original?
1: Ah, eu acho que tudo que for para enriquecer... Não tem o menor problema. Você escuta esse choro que a gente acabou de tocar, que a gente tocou há pouco, o primeiro movimento do Retrato, do Radamés, é um choro, não é um choro tradicional, porque não tem uma harmonia bem rica, bem modulações e coisa e tal, mas você escuta e é natural. Não tem, eu acho que não tem o menor problema. Harmonia, você escuta um choro do Maurício Carrilho, está aí para provar isso.
0: É uma boa prova, né?
1: É uma boa prova. Choros do Garoto. Harmonias tortas, mas não deixa de ser um choro muito bom. Assim como um que tem uma harmonia simples também.
0: Mas assim, porque esses choros que você falou, esses compositores, já nasceram modernos, né? Mais modernos. Eu digo, você pegar um Pixinguinha, uma obra clássica lá da Chiquinha Gonzaga, ou do Joaquim Calado, do Anacleto Medeiros, né? E colocar esses elementos modernos, você acha que funciona? Ou isso vai desvirtuar, vai estragar aquela obra? É como se fosse uma obra clássica, né? Música clássica, música erudita.
1: Eu acho que depende muito da situação. Tudo que for para enriquecer e para melhorar é válido, é muito bem-vindo. Não pode exagerar. Isso
0: claro.
1: Aí dependendo da situação. Não, assim, eu acho que tudo bem, sem problema nenhum.
0: Maravilha.
1: A gente mesmo aqui faz isso.
0: Então estamos aqui quase, já trocamos a corda, né? Quase afinando aqui a nossa corda ré. E a próxima música é uma música chamada Carnaval Duvidoso, do Adalberto Azevedo. E aí eu quero continuar te provocando aqui, né? Aninha, você é choro ou chorinho?
1: Choro, né?
0: E dá assim para... Dá para fazer uma concessão, assim, quando o Pixinguinha chama de chorinho?
1: Ah, o Pixinguinha, ele pode tudo. Pode o que ele quiser.
0: Então, vamos lá, então. Vamos atacar no Carnaval Duvidoso.

Estamos ouvindo o Regional Carioca, que ao vivo no programa Roda de Choro, ouvimos o Carnaval Duvidoso do Adalberto Azevedo. Estamos na reta final aqui do programa e vamos ouvir agora uma música linda, que é do Ernesto Nazaré, chamada Turbilhão de Beijos. É uma beleza de música. E depois eu queria que vocês escolhessem o repertório aqui. Se você estiver atacado em Juventino Maciel, quero deixar por conta do Regional Carioca esse final de programa. Vamos atacar então primeiro o Turbilhão de Beijos, do Ernesto Nazaré, grande compositor.

Café Belíssima, Valsa, Turbilhão de Beijos, do Hernan Nazaré. Obra-prima, né? Coisa linda. Esse é o Regional Carioca, que é ao vivo no programa Roda de Choro. Pra terminar o programa de hoje, paulista. Vamos lá, então.

0: Esse é o Regional Carioca, aqui no programa Roda de Choro ao vivo. Muito obrigado pela presença de vocês. No som, Carlitos, aceite meu forte abraço e até o próximo Roda de Choro.
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17: Olá, ouvintes, aqui é a Teca Lima e o Brasis já está no ar. Hoje eu vou abrir a seleção com vontade de viagem, descanso e praia. Sonhos de sol e mar pelos nossos Brasis. Começando pela cantora e compositora paulistana Tita Lima, nessa Bossa Baião de Carlos Pontual e Pedro Sintra, com o Pontual cantando junto.

0: Acabamos de ouvir em Brasis, Jean da Silva com Gaiola da Saudade, dele e Maciel Salu. Antes, com A Nação Zumbi e Marisa Monte, A Melhor Hora da Praia. Teve Mariana Aidar com Prainha, do Chico César. E, abrindo a seleção, Tita Lima, de Carlos Pontual e Pedro Sintra, com a participação do Pontual, Maria, Tô Pra Voltar.
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0: E a viagem agora é para Campinas. A gente vai relembrar um shot da parceria de Vicente Barreto e Alceu Valença.

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1: E aí, viajando na viagem neste bloco de Brasis, nós ouvimos Gonzaguinha e Gonzagão, A Vida do Viajante. E antes, com Vicente Barreto, dele de Alceu Valença, Vou para Campinas.
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1: E agora tem Baile Pantaneiro com dona Helena Meirelles.

0: Wilson Dias e Dea Trancoso com Periquito Maracanã, que é uma adaptação do Wilson. E antes com Helena Meirelles, dela mesma, Fim de Baile.
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0: Na sequência, a gente ouve Jurema Paz, do CD Mestiça, Ogum de Ronda.

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1: Acabamos de ouvir com Zizi Posse e Marcos Suzano, Filho de Santa Maria, de Itamar Assunção e Paulo Leminski. Antes, com Jonathan Silva e Gustavo Souza, Desatadora de Nós, do Jonathan. E abrindo este bloco, do Tiganá Santana, Ogum de Ronda, com Jurema Paz.
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0: Neste bloco de Brasis, ouvimos três temas de domínio público. Começando com Túlio Borges em Pontos, depois teve a Casa Fante Achante e a Barca em Balão de Ouro, e com Rita Benedito, Canto para Oxalá.
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0: Abrindo o bloco final de Brasis, tem Ilana Volkov em uma antiga composição de Edu Lobo e Gianfrancesco Guarnieri, já gravada pelo Edu e também por Elis Regina lá nos anos 1960, Estatuinha.

0: Fechando a seleção de hoje, Pedro Luiz e A Parede, do Pedro Luiz, Ponto Enredo. E antes, com Ilana Volkov, nós ouvimos Estatuinha, de Edu Lobo e Gianfrancesco Guarnieri. Amanhã tem mais Brasis com as férteis nascentes musicais e culturais do nosso país. Muito obrigada pela sua audiência, um grande beijo e até lá.
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1: Bom dia, minha gente. Olha, a ginástica chegando. Só na Rádio MEC tem isso, hein? Vamos embora. Presta atenção. Pernas bem afastadas. Vamos fazer o seguinte, ó. Vamos tentar levar as mãos ao chão, sem dobrar as pernas. Cada um vai no seu limite. Quando voltar, gira o tronco para a direita. Aí vamos no chão de novo. Quando voltar, vamos virar o tronco para a esquerda. Ok? Então, atenção, hein? Desce. Um, dois, três, quatro, cinco. Subiu, gira para a direita o tronco. Volta. Desce. Um, dois, três, quatro, cinco. Subiu, girando para a esquerda. Isso. Desce. Um, dois, três, quatro, cinco. Sobe, girando direita. Desce. Um, dois, três, quatro, cinco. Sobe, girando esquerda. Maravilha. Parou. Agora, com as pernas ainda afastadas, ponta dos pés voltados para fora, vamos agachar e subir. Ok? Agacha, sobe. Agacha, sobe. Agacha, sobe. Agacha, sobe. Agacha, sobe. Agacha, sobe. Agacha, sobe. Agacha, sobe. Desce, sobe. Desce, subiu. Parou. Muito bem. Pernas unidas. Mãos fechadas. Vamos esticar os braços, elevando pela frente do corpo. Aí quando chegar lá no alto, você fica na ponta dos pés, ok? Você vai tirando o calcanhar aos poucos, conforme o braço vai subindo. Vambora. Sobe, tá na ponta, ok? Desce, apoia os pés. Sobe. Desce. Sobe. Ponta dos pés, hein? Desce, apoia os pés. Sobe. Desce, apoia os pés. Sobe. Desce. Sobe, desce, isso aí. Agora, ó, os braços vão lá acima, pelo lado. Você vai subir os braços esticados pelo lado. Sobe, quando descer, agacha e abraça as pernas. Ok? Então vamos lá. Subiu o braço no alto. Desceu, agacha. E sobe, estica. Desce, agachando. Quando você descer, agacha direto e abraça as pernas. Sobe. E desce. Sobe. Desce. Sobe. Desce. Sobe. Desce. Sobe. Desce. Sobe. Desce. Sobe.

0: acontece? Parou, pernas afastadas novamente. Vamos tentar levar. Mão direita no pé direito, mão esquerda no pé esquerdo. Desce e força. Um, dois, três, quatro, cinco. Voltou, estica os braços acima da cabeça à vontade. E desce, força. Um, dois, três, quatro, cinco. Subiu, estica os braços. Quando descer, mão direita no pé direito, mão esquerda no esquerdo. Cada um no seu limite. E desce. Um, dois, três, quatro, cinco. Subiu, estica. E desce. Um, dois, três, quatro, cinco. E sobe. Caminha um pouco. Um grande abraço, hein? Até o próximo.
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11: 7:10. 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
12: Olá, eu sou Isabela Azevedo e começa agora mais um Na Trilha da História. Hoje nós vamos bater um papo sobre as origens do samba. Antes de apresentar nossa entrevistada e a nossa trilha sonora de hoje, vamos ouvir um resuminho dessa história?
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13: No final do século XIX, a palavra samba já existia, mas com um significado bem diferente. Queria dizer festa ou um bailado popular. Foi nas primeiras décadas do século XX que o termo começou a designar um estilo musical específico. O gênero teria surgido na Bahia ou no Rio de Janeiro, no morro ou no asfalto. A verdade é que é muito difícil definir data e local de nascimento com precisão. Até mesmo a canção Pelo Telefone, registrada em 1916 e festejada até hoje como primeiro samba, gera dúvidas. Há indícios de músicas anteriores com um ritmo parecido. Em vez de apresentar a certidão de nascimento do samba, que tal falar sobre os primeiros grandes sambistas? Senhor, Donga, João da Baiana, Ismael Silva, Noel Rosa, Heitor dos Prazeres. A grande maioria de família pobre e descendência escrava. Homens que ajudaram a dar melodia, harmonia e ritmo para o gênero musical que se firmou como a expressão da alma brasileira.
12: E para conversar com a gente sobre as origens do samba, está aqui no estúdio comigo a historiadora Maria Clementina Pereira Cunha, doutora em História Social pela Universidade de São Paulo, a USP, professora associada da Universidade Estadual de Campinas, a Unicamp, e autora do livro Não Está Sopa, o primeiro livro da coleção História Ilustrada. Clementina, muito obrigada por ter topado participar do Na Trilha da História.
8: Obrigada a você. Boa tarde para todo mundo que está ouvindo.
12: Não está

0: Sopa, seu livro mais recente, foi lançado em formato digital, né? Como que essa plataforma pode ajudar o leitor a entender melhor a história do samba?
1: Olha, quando a gente trata de tema, não só do samba, mas de história da cultura, de uma maneira geral, é sempre importantíssimo que o leitor possa ter contato com as fontes, com os próprios objetos da cultura que estão sendo analisados, não é? Uma coisa é a gente contar como é um samba e transcrever a letra. Outra coisa é você discutir o conteúdo dele enquanto você ouve.
0: Uhum. Não é? Então, no meio do texto, você coloca um play ali e toca um pedacinho da música.
1: Tem vários, quer dizer, inúmeros fonogramas que não são integrais, são parciais, só para a pessoa tome conhecimento da canção e tal. E tem muita imagem também, porque, na verdade, essas análises e tal têm como suporte um conjunto imenso de imagens, que às vezes só ilustram, mas às vezes falam diretamente do contexto e ajudam a entender.
0: Tá certo. Agora falando sobre o conteúdo, vamos começar a falar sobre o conteúdo do livro. Por que é tão difícil os pesquisadores concordarem sobre as origens e o local de nascimento do samba?
1: É, acho que foi a primeira pergunta que eu me fiz. Porque você tem uma bibliografia enorme sobre esse tema, né? Desde os anos 30 do século passado. Mas as pessoas, em geral, concordam numa certa abordagem, dá uma concordância em termos de que o samba é a música nacional, ele é uma expressão da alma brasileira, mas, por outro lado, quando você vai pegar os protagonistas, quer dizer, os sambistas mesmo, eles disputam isso. Um fala, não, o morro nasceu no morro. Uhum. O outro fala, não, foi na cidade. Uhum. O outro fala, não, é do Rio. O outro fala, não, é da Bahia. Mentira, vem de todo o Nordeste, não é nacional, não é? Então, você tem, ao mesmo tempo, uma concordância e uma disputa sobre quem retém essa alma nacional, essa expressão nacional, né? É por isso que eu tento fazer uma pesquisa que vai por um caminho diferente. Eu abandono essas questões. O meu primeiro capítulo é para dizer, olha, não quero discutir isso, não. Essa é uma discussão boba, né? Uhum. Eu quero pegar essas pessoas que a gente hoje chama de sambistas como se elas fossem um grupo só, e eu quero entender o que elas eram, como elas viviam.
0: Contar a história deles.
1: É, como eles viviam e quem eles eram no começo, antes que o samba virasse isso tudo e esse motivo de discussão. Porque eu acho que esse é um caminho menos, digamos, menos minado, né? Menos complicado para a gente discutir o assunto.
0: Tá certo, a gente vai falar mais sobre isso, mas eu vou interromper nosso papo um pouquinho para apresentar a primeira música da nossa trilha sonora. Vamos ouvir Batuque na Cozinha, composto no início do século XX por João da Baiana. Vamos ouvi-la na gravação do próprio João da Baiana, de 1968.

0: Nós ouvimos Batuque na Cozinha, de João da Baiana. Este é o Na Trilha da História. E hoje nós estamos conversando com a historiadora Maria Clementina Pereira Cunha, autora de Não Está Sopa.
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0: Clementina, eu toquei essa música para servir de trilha sonora para a gente falar desse final do século XIX e início do século XX, quando a escravidão ainda era um passado muito recente no Brasil. Queria que você contextualizasse esse nascimento do samba. O que era o Brasil naquele momento?
2: Então, acho que você escolheu bem o samba, porque o Batuque na Cozinha, de uma certa maneira, ele é composto com esses dois momentos. O João começa esse samba com uma referência que é do folclore, uhum. né? Que é uma referência à escravidão direta. Assim há de escravos, né? Ele se refere à situação dos escravos domésticos e às disciplinas que eram colocadas para ele, e ao mesmo tempo ele pontua um estranhamento racial, o branco, uhum. o negro, o mulato e o ciúme, né? O ciúme
0: entre eles, né?
2: E o interesse sexual interraças, enfim, esse tipo de coisa ele pontua primeiro. Depois ele faz um longo intervalo musical. E aí ele entra com a segunda parte, né? Aí ele se põe de novo na cozinha, não é mais a cozinha da Sinhá, é a cozinha do cortiço, uhum. que é o lugar onde as pessoas como ele viviam, não é? E lá ele começa a pontuar diferenças também. Eu estou aqui, mas eu não moro aqui. Eu pago a fiança porque eu posso pagar. Eu fui lá buscar meu violão com o fulano que morava, tá certo? O cara olhou para minha mulher envezado, isso eu não aceito porque eu sou um cidadão, não é? E o malandro é alguma coisa que não me agrada. Uhum. Ele está pontuando as diferenças no próprio mundo dos sambistas. Essa contradição entre o sambista, digamos, era um sambista mais família uhum. e um sambista malandro, era uma coisa muito forte, muito forte.
0: E quais que eram os estilos? A gente ainda está falando sobre o nascimento do samba. É difícil pontuar um ano ou uma data de nascimento, né, Clementina? Mas para a gente falar um pouco sobre o que veio antes, quais eram os estilos que foram inspiração para os primeiros sambas? O que existia naquela época, naquele início de século?
2: Olha, no início do século, você tem uma infinidade de ritmos, digamos assim, das senzalas, ritmos negros. Você tem lundus, você tem os jongos, você tem muitas maneiras de bater tambor e de dançar e de cantar, que vem diretamente da experiência da escravidão. Mas você também tem experiências que vão se mesclando com uma certa tradição ocidental. O choro, quer dizer, na época se chamava polca, se chamava tanguinho, maxixes, não é? Eles começam a mesclar uma tradição musical ocidental com uma tradição negra. E você tem também uma enorme influência, quer dizer, a gente não costuma pensar esse momento como um momento em que essas influências estão permeáveis numa escala mundial, mas você tem, correndo pelo Rio de Janeiro, óperas, operetas, você tem cadernos que se compra um tostão nas ruas, uhum. com partituras, com letras, e você tem traduções, e você tem, por exemplo, tem grupos de carnaval saindo nas ruas, o som que eles tocavam era, por exemplo, a Viúva Alegre. A área da ida, aquela triunfal. Então, é uma coisa muito misturada, uhum. tá certo? Até porque o Rio é uma cidade cheia de imigrante. Cheia. De tanto imigrante quanto tinha negro no Rio de Janeiro.
0: Era, né? Uma população brasileira que ainda se formava,
2: tava,
0: né? Eram muitas raízes ainda.
2: E a cidade estava,
0: né?
2: crescendo que nem um... Nossa, muito rápido.
0: E a palavra samba era usada para outros, com outros significados antes do próprio estilo, não?
2: Sim, sim. Ela, uhum. ela significou, por muito tempo, um tipo de baile. Os bailes populares, dos bairros populares, dos clubes mais da periferia, eram chamados sambas. Era uma maneira, inclusive, de desclassificar, de desqualificar, tá certo? Mas samba era associado muito mais...

0: mais a música e dança de pobre do que a qualquer outra coisa. Como um estilo musical próprio, ele vai se desenvolvendo mais ou menos na segunda década do século XX mesmo.
1: Tá certo. Então, Clementina, vou dar mais uma paradinha na nossa conversa para a próxima música de hoje. Vamos ouvir Pelo Telefone, registrado por Donga em 1916. Essa música teria sido o primeiro samba brasileiro, será? Depois a gente vai falar com a Clementina sobre isso. Então, vamos ouvir a versão de Martinho da Vila.

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1: Nós ouvimos pelo telefone, na voz de Martinho da Vila. Para você que ligou o rádio agora, este é o Na Trilha da História. E hoje nossa entrevistada é a historiadora Maria Clementina Pereira Cunha, autora de Não Está Sopa.
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1: Pelo telefone, Clementina, é lembrado como o primeiro samba brasileiro. É isso mesmo? Qual que é a história por trás disso? Será que a gente pode falar de um primeiro samba?
3: É, deve haver algum primeiro. Agora, quer dizer, no sentido só de que uma primeira vez que alguém, na hora que foi registrar uma partitura, tá certo? Registrou isso como samba e não como polca ou como maxixe. Mas certamente não foi pelo telefone, não. Há muitas gravações, um número razoável de gravações anteriores e que se intitularam assim, Samba em Casa de uma Baiana, por exemplo. É uma coisa de 1913, 14, mais ou menos. É só instrumental e tenta reproduzir ali no estúdio de gravação da primeira casa gravadora, que são as casas Edison, né, ali, tenta reproduzir o som dos quintais dessas casas. Há outros ainda, mas é, por exemplo, o samba do Urubu, que virou um standard do Chorinho, né, que é, bom, eu não vou cantar porque não é o caso. Mas se você ouvir o samba do Urubu, você logo vai identificar um grande sucesso dos Chorões, ainda hoje se toca em qualquer espetáculo do gênero. Então são coisas anteriores ao pelo telefone, né?
1: E além disso, tem a questão da autoria, né? Porque fala assim, ah, tem um que registra, tem outro que canta um pedaço ali, tá? O outro canta outro pedaço, é o primeiro que registra. Como é que funcionava isso?
3: O pelo telefone, por exemplo, é o objeto de uma grande polêmica, enorme. Porque ele foi composto, a rigor, no quintal, dizem que da casa da Tia Ciata, onde havia uma roda de samba, roda de partido alto, que é uma maneira de fazer samba. Bom, ela existe até hoje, né? Ela é feita assim, com um mínimo de instrumentação, em geral, um pandeiro, cavaquinho, violão, palmas ritmadas, né? Marcando o ritmo, e um refrão fixo. Improvisação, e os bons versejadores vão criando estribilhos que vão acabando ficando na memória e vão grudando. Então, esse, pelo telefone, a gente não sabe. Ele tem também pedaços que são, obviamente, de folclore, né? Que é um recurso do Partido Alto. Quando você já não tem um verso novo, você mete um do folclore para ganhar tempo.
1: Enquanto pensa o próximo, né?
3: Então, eu acho que é por isso que pelo telefone criou toda essa polêmica. Que daí, Sinhô e outros sambistas que estavam presentes, Marinho que toca, etc., reclamaram, disseram, pô, Donga, como é que você registra aí no seu nome? Isso é o começo da ideia do direito autoral no Brasil. Não existia essa noção.

0: atrás do rapaz.
1: Então não é que o Donga foi um safadão, porque ele... Sem nenhuma alusão. Porque ele pegou a música do outro, mas porque ele simplesmente viu que registrar era um bom negócio, era legal. Uhum. Entendeu? E aí registrou.
2: E não tem um quê de marketing também deles, não? De autopromoção, de imagem, esse samba é meu, e depois eu sou o pai do samba, e depois eu que sou, e enfim, ou não?
1: No caso, pelo telefone, nem tanto, mas eu desconfio que, por exemplo, a polêmica entre o senhor, que é um contemporâneo desses baianos todos, na pequena África, ele cresceu na mesma rua que o Donga, na mesma rua que o João da Baiana, eram vizinhos de infância. E as polêmicas dele e dos baianos, um contra o outro, era uma música atrás da outra, um esculhambando com o outro. Isso eu acho, eu desconfio que tinha uma boa dose intuitiva de marketing.
2: É porque as músicas tinham resposta, né? Você fazia uma música ali, provocando outra, e o outro ia lá, respondia com outra música,
1: isso,
2: né?
1: Isso. E aí o pessoal foi curioso, o que que vem agora?
2: Você lembra de algum exemplo?
1: Ah, vários. Depois da briga do pelo telefone, o senhor fez uma coisa que chamava Quem São Eles? Era um xingatório para esse grupo dos baianos.

0: Porque daí há uma outra disputa que começa a aparecer entre os sambistas cariocas e os sambistas filhos dos migrantes baianos, que são grupos do candomblé. E quando uns começam a aparecer mais que os outros, então ele faz quem são eles, aí o outro responde com um samba, eu esqueci o nome, mas é uma coisa desaforadíssima, que fala que o senhor é feio, aleijado, é uma coisa horrorosa. Aí o outro responde com papagaio louro, né? A Bahia não dá mais coco para fazer a tapioca. E com esse mingau enganar o carioca. E vira é uma coisa enorme, enorme. Tem muitos exemplos.
1: Você falou um pouco sobre essa disputa entre baianos e cariocas e tal. Como é que era a geografia da disputa, entre aspas, do samba? Para quem não é do Rio, por exemplo, entender, existia uma disputa entre quem era do Morro da Favela e a Cidade Nova e o pessoal da Estácio. Como é que era?
0: A Cidade Nova é em torno do Morro da Favela. Eles tinham uma disputa ali, que era o samba vem do Morro da Cidade. Eles chamavam, os baianos que faziam parte do alto, chamavam o samba da favela de batuque duro. Eles diziam, isso é uma coisa só para fazer no carnaval, isso é uma coisa, não é música, é batuque duro. Depois, quando a pequena África se amplia, atravessa o canal do Mangue e vai para o lado do Estácio, você tem um outro tipo de sambista lá. Já é um sambista que não está mais ligado a tradições religiosas, a partido alto, nem aos terreiros da região, mas são sambistas criados numa situação de precariedade social muito maior. Eles são muito mais pobres, muito mais soltos no mundo, sabe? Tem que aprender a viração. E eles vivem num ambiente que é a zona de prostituição, a maior zona de prostituição da cidade, que é a zona do Mangue. Então, esses sambistas, eles têm uma tendência, um certo pendor para a marginalidade. Eles são, um número muito grande deles vive de explorar a prostituição, eles têm mulheres a seu serviço, eles evitam o trabalho, enquanto os do outro lado são muito ociosos do seu orgulho profissional, os do Estácio são bem menos, né? Enfim, há uma diferença de padrão, de cultura e de comportamento, tá certo? Por isso que eu fui verificar, tentar achar esses caras nas delegacias de polícia, os dois lados.

0: para ver se de fato esse comportamento era verídico.
1: Só para a gente ter uma ideia, quem que você podia citar que era representante de um lado e era representante de outro?
0: Ó, já que tu falando do João da Baiana, eu vou contar um caso do João da Baiana e depois eu conto um caso de um outro malandro, de um sambista malandro do estado. Tá. O João da Baiana, por exemplo, eu levantei um processo dele, porque os baianos em geral não aparecem como contraventores, aparecem como vítimas. O João da Baiana uma vez estava num salão de baile e de repente começou um bafafá, ele saiu correndo e estava subindo uma escada para fugir, levou um tiro no traseiro e caiu, foi levado para o hospital e foi um bafafá danado. E aí ele é levado para depor diante do delegado e diz: não, eu não sei o que aconteceu, não, eu não sei quem era, eu não, nada não, foi um acidente. Um amigo dele trazido diz: não, isso não é nada, não me briga por causa de mulher, é porque ele estava dançando com uma senhora. E aí o outro... E o João da Baiana se recusa a dar o nome do cara e da mulher. Um cavalheiro. Sabe, um cavalheiro até
1: não, revela. Não revela.
0: Com tiro e tudo, ele não revela. Já o padrão de comportamento comum do outro lado é o cara que é preso...
1: Esse João da Baiana seria do Morro.
0: Não, João da Baiana é da Cidade Nova.
1: É da Cidade Nova, que fica
0: é um homem
1: em volta.
0: Do Candomblé, é um trabalhador da Estiva, é um cara...
1: Cidade Nova que fica em volta do Morro.
0: O Morro é entre o Porto e a Cidade Nova.
1: Tá certo.
0: Né? Do outro lado, você tem malandros, né? Eles que gostavam. Na verdade, eles até cultivam e desenvolvem esse gênero do malandro. Mas desenvolvem esse gênero como gênero simpático. O malandro que não gosta de trabalhar, mas que é bom de samba.
1: Boa praça,
0: bom de conversa. Mas eles têm episódios, quer dizer, você tem o Baiaco, por exemplo, que é um dos famosos sambistas do Estácio, ele tem processos que envolvem estupro. E são coisas, por exemplo, havia uma menina que tinha chegado nova na prostituição, lá perto do canal do Mangue. E aí ela vai para um baile com uma amiguinha e o Baiaco vai lá, sequestra ela, pega ela, põe num táxi, leva com uma gangue, uma opção de gente, leva ela para o Alto da Gávea, estupra uma menina coletivamente. E é uma coisa meio de se apossar dela, é claro isso. Uma coisa de gênero forte ali, sabe? E assim, do mesmo jeito que ele batia em mulher, tem casos dele batendo. E tem casos dele, uma vez, sendo agredido pelo namorado de uma prostituta que estava a serviço dele. E aí, o cara começa a atirar e o Baiaco sai correndo, chamando a polícia. Polícia! Quer dizer, eu tô só contando esses casos para você entender que é um padrão. Na hora que você vai nos processos, crime que envolveram, você entende um padrão de comportamento muito diverso. Né? Embora, depois dos anos 30, 40, essas pessoas tenham se reencontrado de novo aí nos estúdios do rádio.
1: Uma outra história.
0: Das gravações,
1: né?
0: E aí já, como os veteranos do samba, né?
1: Tá certo. Então, Clemente, eu vou dar mais uma pausinha na nossa entrevista para mais uma música. Agora é a vez de Jura, uma composição de Senhor, gravado pela primeira vez em 1928. É o que estamos
0: vendo.
1: Então tá certo. Vamos ouvi-la na voz de Zeca Pagodinho.

0: Nós ouvimos Jura, composição de Sinhô, na voz de Zeca Pagodinho. Para quem passou a nos acompanhar agora, este é o Na Trilha da História. E hoje nossa entrevistada é a historiadora Maria Clementina Pereira Cunha, autora de Não Está Sopa.
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0: Nós ouvimos essa composição do Sinhô para a gente falar dos sambistas mais famosos, de alguns deles, pelo menos, né? É difícil, a gente tem um pouco tempo no programa, mas pra gente dar uma ideia de quem são esses personagens. Por exemplo, o senhor, Heitor dos Prazeres, Mael Silva, o que você podia contar deles pra gente?
2: Eles são pessoas muito conhecidas, né? Se o Zeca Pagodinho tá gravando o senhor, você imagina o peso que ele teve nessa história. O senhor foi talvez o primeiro sambista do Rio de Janeiro que alcançou uma fama bastante grande. Ele era um cara muito sui generis, ele tocava violão, mas ele tocava piano de ouvido. É muito engraçado a história. O Noel Rosa, criancinha, foi visitar o senhor, atravessou, ele morava lá na Ilha do Governador, pegou a barca, quando chegou lá, encontrou o senhor estudando piano. Era uma faixa de cartolina com as notas desenhadas e ele estudava piano em silêncio. Ele não tinha som.
0: Olha só.
2: Era incrível essa história. Mas ele era o rei do samba, o Mário de Andrade chamaria ele de pianeiro. Ele não era um pianista.
0: Era um pianeiro.
2: Era um pianeiro, ele aprendeu a tocar e era muito bom. E aí, como ele era muito bom, e esses salões eram lugares de frequência interclassista, quer dizer, ia poeta, ia Mário de Andrade, né? Ia todo mundo, e ele era um cara bom. Então ele passou, foi guindado para os salões. Ele ficou amicíssimo da Tarsila do Amaral, ele fez uma samba para ela. Então, ele consegue ultrapassar essa barreira social e, por isso, ele é conhecido como o rei do samba. Ele vai fazer música para teatro de revista e tal, tal, tal. E ele é o primeiro a reivindicar, nas gravações dele, o samba como alguma coisa carioca. Quando abria a vinheta que abria essas gravações, disco da Casa Edson, Rio de Janeiro, ele dizia samba carioca, de senhor.
0: Já aquela briga com os baianos.
2: Briga com os baianos. O Ismael Silva é um cara fundamental. Foi um músico que renovou, ele renovou completamente o samba. Eu acho que ele fez uma revolução importantíssima.
0: Modernizou de alguma forma?
2: O samba dele se afasta do Partido Alto para ser esse samba que a gente conhece hoje, com primeira e segunda parte, que tem um estribilho forte, uma segunda parte que explica. Né? Ele inventou isso. E ele inventou uma outra coisa essencial, que é a marcação rítmica forte. Foi ele que botou
0: aquele surdo.
2: Foi ele que botou bateria. E com isso ele criou uma nova modalidade também, que é o samba desfilado na rua. Então ele é um inventor de uma virada essencial para o samba. Né?
0: E Noel Rosa, mudando um pouco de assunto.
2: Noel Rosa era um rapaz letrado, de classe média.
0: Ou seja, totalmente diferente, diferente dos sambistas que a gente está falando.
2: Isso,
0: né?
2: Morava num bairro de classe média, Vila Isabel, mas era um boêmio incorrigível. Então ele era um músico de muito talento, sempre foi. Um poeta de um talento incrível, mas um boêmio. Então, aonde ele ia? Ele ia para os botecos e para as casas de prostituição do Estácio. E lá ele se encontrou com o Ismael, foi um grande parceiro de Ismael, e com outros sambistas daquela região. Essa região da zona, a zona de prostituição, nos anos 20, 30, era um lugar essencial de convivência masculina. E você tem, então, todos lá. De repente, o Rui Barbosa ia. Entende? Quer dizer, isso fazia um trânsito que trazia essas pessoas, como Ismael Silva, que era um cara completamente à margem, pobre pra caramba, homossexual, doente. Ele era sifilítico, tinha uma sífilis num grau muito elevado. E trazem ele pra dentro de um circuito cultural que ele nunca sonhou ter. E deu dinheiro pra ele como ele nunca sonhou ter. Não era como os de hoje, mas enfim.
0: Agora tem uma outra história, que Heitor dos Prazeres seria um ladrão de sambas? Ele seria mesmo um ladrão de sambas? Foi o senhor que falava isso dele? Não tinha uma briga entre eles?
2: Era o contrário, é ele que falava isso do senhor.
0: Ah, não, o senhor seria um ladrão de sambas? Ou eles, não, eu acho que os dois não ficavam nessa briga, não.
2: Eles todos, o Heitor tem um samba muito famoso.

0: famoso que se chama O Rei dos Meus Sambas.
1: Ah,
0: é,
1: para o senhor.
0: Porque, na verdade, você tem um momento ali em que você... O direito autoral era uma novidade muito grande. O ambiente do samba não está acostumado com isso. Eles ouviam a música no botequim, eles se apropriavam daquilo. E, né? Tem histórias muito interessantes do... Era um grande músico, Benedito Lacerda. Ele era, no começo da carreira, ele era um músico de banda militar. E ele era amigo do Baiaco. Ele sabia escrever música, porque ele era músico de banda. Então, ele ia com o Baiaco para um botequim, sentava junto de alguém que estava cantando. O cara ficava cantando e o Benedito ficava anotando, escrevendo a pauta. E o Baiaco, repete, repete, repete. E aí eles, bom, gravavam o samba. Então, isso era uma coisa muito comum naquele tempo. E era importante para esses sujeitos. Por quê? Porque esses sambistas eram pessoas que vinham de muito baixo, que ralavam muito. A vida era muito dura mesmo para eles, não era sopa, não. Né? Então, todas as maneiras, todas as formas que eles enxergavam de se legitimar, por um lado, e de ganhar um trocado, por outro, eram cruciais, entendeu? É isso que estava acontecendo nesse período.
1: Pois é, Clemente, na nossa próxima música é Gosto Que Me Enrosco. Seria de Senhor e Heitor dos Prazeres, dos dois? Eu já achei falando que era só de senhor, depois eu achei que era de Heitor dos Prazeres, depois
0: eu
1: achei que era dos dois.
0: Ou, é de senhor.
1: Ou tem a ver com uma disputa também pela
0: talvez,
1: autoria?
0: Talvez, eu sempre considerei ela de senhor.
1: Então tá.
0: Mas vamos... de repente pode ser, eu posso estar enganado também.
1: Então vamos ouvi-la na interpretação de Zeca Pagodinho, Hamilton de Holanda e Amandu Costa.

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0: Esta foi Gosto Que Me Enrosco, na interpretação de Zeca Pagodinho, Hamilton de Holanda e Amandu Costa. Nossa entrevistada de hoje no Na Trilha da História é a historiadora Maria Clementina Pereira Cunha.
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0: A gente está chegando mais para o final do programa, Clementina. Que paralelo que a gente pode fazer entre esse samba de origem que a gente está conversando, dos malandros, e desse samba de hoje, que já virou um samba de mercado, um samba das gravadoras, um samba dos selos, dos cantores, do marketing? Que paralelo que a gente pode fazer entre esses dois sambas?
2: É, eu acho que... Eu te falei no começo que fizeram a pergunta difícil sem resposta. Porque tem muita água correu de lá para cá, não é? Quer dizer, não é só o samba hoje que tem um caráter mais vendável, mais rapidinho, mais pasteurizado, feito para o mercado. Toda música popular tem, né? O que eu acho que aconteceu com o samba não é muito diferente do que aconteceu com, sei lá, o rock and roll no começo. Ele era tão mais...
0: De raiz.
2: De raiz,
0: assim.
2: Né? Não era Nutella. Eu acho que o samba também está... Não em geral, mas há uma modalidade de samba Nutella que está hoje, porque ele é mais fácil, é mais palatável.
0: Uhum.
2: Sem esquecer que existem grandes sambistas hoje, que continuam batalhando e que continuam fazendo Paulinho da Viola... É, eu não vou nem citar Ney Lopes, eu não vou citar, são muitos.
0: Uhum.
2: Mas existe também e cresce muito o samba Nutella, né?
0: Nossa,
2: que agrada, que é feito para agradar, o paladar fácil de alguém que, enfim, né, que ouve a primeira vez e já gravou e já pode dançar na próxima festinha. É uma coisa que eu não chamaria isso de vulgarização, nem de... Porque eu não acredito nisso. Eu acho que a cultura ela tem uma dinâmica própria que vai fazendo com que os produtos dela se tornem melhores ou piores. Eles conversam com o tempo, né?
0: Uhum.
2: Eles conversam com o tempo e com o lugar onde eles são produzidos. E o nosso tempo anda pobrinho, né? Então, é isso. Eu acho que eu não tenho uma resposta melhor do que essa para te dar, não.
0: Tá certo.
2: Tá?
0: Mas o samba, de qualquer forma, ao longo desse século, muita coisa mudou. A indústria fonográfica se modernizou. Várias pessoas entraram no jogo, empresários entraram no jogo, várias indústrias. Mas ainda é um símbolo muito forte da nossa cultura brasileira, o samba, né, Clementina?
2: É. Mas isso não deixa de ter conflitos também. Por exemplo, diga para um sambista raiz que João Gilberto é um grande sambista.
0: Vai ficar doido.
2: Ele vai ficar doido. Tanto é. Não dá para dizer que não, né? Talvez o João Gilberto tivesse um pouco mais de boa vontade para admitir que Ismael Silva era um grande sambista.
0: Uhum.
2: Mas a verdade, não sei se... se é
0: o contrário, não sei.
2: É, eu não sei, não. É, eu acho que... Aconteceram muito, quer dizer, desde Ismael Silva para cá... Aconteceu Carmen Miranda, por exemplo, né? Aconteceu... Mesmo sambistas que são das comunidades e tal, mas tem um viés mais erudito como Paulinho.
0: Uhum.
2: Né? Ele tem uma sofisticação que é própria dele. E talvez das referências que ele foi... Os grandes sambistas, os grandes músicos, eles sabem traduzir, ouvir e traduzir essas influências. E fazer uma coisa... A Bossa Nova foi um movimento importantíssimo.
0: Uhum.
2: Como é que a gente vai dizer que não?
0: Uhum.
2: Né? Ou que aquilo não era samba. Tá certo? A gente não sabe dizer hoje exatamente o que é samba. É uma batida? É uma forma de quebrar? Uma síncopa? Não é? Sei lá. É, eu acho que é isso mesmo. Se a gente acredita que é um jeitinho brasileiro de fazer... Pode ser. Tem outros. Não é o único. Eu acho. Eu não gosto muito dessa hipervalorização. Embora eu seja absolutamente fanática pelo
0: apaixonada
2: samba.
0: Pelo samba.
2: Apaixonada desde criancinha.
0: Tá certo. Vou tocar mais uma música, Clementina. Dessa vez é uma música que eu acho, sim, parece uma conversa de malandro total. É Se Você Jurar, de Ismael Silva, Newton Bastos. Vamos ouvi-la na voz de Beth Carvalho.

0: Nós ouvimos Se Você Jurar na voz de Beth Carvalho. Você está sintonizado no Na Trilha da História. E hoje nossa convidada é a historiadora Maria Clementina Pereira Cunha.
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0: Nós estamos chegando ao fim do programa de hoje. Para quem pegou o bonde andando, ligou o rádio agora, Maria Clementina é autora do livro digital Não Está Sopa, que nos conta a história do samba. Esse livro faz parte da coleção História Ilustrada, que traz livros com temáticas relativas à história da cultura e são publicados em formato digital pela editora Unicamp. Eu queria então convidar a Clementina para conversar com a gente, dar uma palavrinha por telefone, a historiadora Silvia Lara, coordenadora do projeto, né? Silvia, nos escuta?
2: Escuto sim, boa tarde, como vai?
0: Tudo jóia. Então, Silvia, qual que é o objetivo dessa coleção como um todo? Não Está Sopa foi o primeiro livro, né? Foi a primeira iniciativa dessa coleção.
2: Exatamente. Não Está Sopa foi o primeiro volume, que é sobre a história dos sambistas e do samba. Depois nós temos um segundo volume, que se chama Estilo Moderno, do Marcelo Balaban, que é sobre humor, propaganda, literatura, a partir da trajetória de um literato do final do século XIX e começo do XX, que se chama Bastos Tigre. E acabamos de lançar um terceiro volume da coleção, que se chama Da Senzala ao Palco, Canções Escravas e Racismo nas Américas, também tratando do final do século XIX e começo do XX.
0: E por que levar esses livros para a plataforma digital, hein, Silvia? Eu acho que a Clementina também podia contribuir nessa resposta.
3: Diga aí, Silvia.
2: Então, essa é uma coleção que trata de temas da história da cultura. Quando a gente lida e faz história da cultura, é muito importante usar um material que não é só texto, imagem, som. Quando é desse período, do final do 19, comecinho do 20, tem vídeo também. E, em geral, no livro impresso, isso é difícil de ser publicado. Essas fontes são difíceis de serem trazidas e mostradas para o leitor. A plataforma digital, sobretudo o formato EPUB, ele permite isso. Então você lê, você pode ouvir, pode ver o vídeo também e ouvi-lo, né? Claro. Então isso enriquece muito a leitura. É uma linguagem, eu diria, ideal para esse tipo de trabalho que os historiadores da cultura fazem.
3: Então, posso acrescentar uma coisa?
0: Claro.
2: Claro.
3: Eu acho que também tem um esforço da gente.

0: descrever de uma nova maneira para atingir um público que saia da nossa área de conforto. A gente costuma escrever muito uns para os outros, né? Que gente da universidade.
1: Uhum.
0: E o fato de você incorporar imagem, som, vídeo, faz com que você tenha que buscar uma linguagem diferente.
1: Para falar para o público não especialista.
0: Para falar para o público normal e falar de uma maneira interessante, sem perder aquilo que é o nosso... A nossa vantagem, que é o rigor, não é?
1: Da pesquisa,
0: etc. Mas comunicar ela de maneira que as pessoas possam gostar dela e não achar ela muito aborrecida.
1: Uhum. E como é que o público pode ter acesso a esses livros, Silvia?
2: Bom, como qualquer livro digital, tem que entrar num site, numa livraria digital ou na própria editora da Unicamp, no site da editora da Unicamp, e adquirir o livro. Mas a gente tem, completando também o que a Clementina falou, essa intenção de se comunicar com um público mais amplo, cada livro é acompanhado também de um vídeo. E esse vídeo pode ser usado, por exemplo, em sala de aula ou em grupos de discussão, dependendo dos temas, né, que discutem questões ligadas ao racismo, por exemplo, ou estudos, grupos de leitura de literatura. E esses vídeos também podem ser acessados na página da editora da Unicamp.
1: Uhum.
2: Eu posso até dar o endereço.
1: Qual que é? Pode dar pra gente, então.
2: Ah, é www.editoraunicamp.com.br.
1: Tá certo, então.
2: E aí clica em coleção História Ilustrada.
1: Perfeito.
2: Aí todas as informações estão lá.
1: Ótimo. E o Na Trilha da História de hoje sobre as origens do samba chegou ao fim. Hoje eu tive o prazer de conversar com a historiadora Maria Clementina Pereira Cunha, autora do livro Não Tá Sopa, e com a historiadora Silvia Lara, coordenadora da coleção História Ilustrada. Muito obrigada a vocês duas por terem topado participar aqui do programa.
0: Obrigada a você.
2: Foi ótimo.
1: E a você, ouvinte, muito obrigada pela companhia. Se você quiser ouvir este programa novamente ou os episódios mais antigos, acesse radios.ebc.com.br/Na Trilha da História. E se você quiser mandar uma mensagem pra gente, nosso e-mail é culturaearte@ebc.com.br. Para terminar o programa, vamos ouvir a música que deu o nome ao livro da Clementina, que é Com Que Roupa, de Noel Rosa, que diz que essa vida não tá sopa não, né, Clementina?
0: Tá não.
1: E pros sambistas também não era.
0: Nunca
1: não,
0: foi.
1: Né? Vamos ouvir Com Que Roupa na interpretação de Uliana Dias. Até semana que vem, pessoal. Tchau, tchau.

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0: Muito bom dia. Está no ar nossa rádio animada para crianças de todas as idades. Você já reparou como um sorriso pode mudar o nosso dia? Às vezes, basta alguém sorrir na nossa direção para sentirmos um pouquinho mais de alegria. No programa de hoje, vamos acompanhar um episódio do Maritaca sobre a alegria, o medo, a raiva, enfim, os sentimentos. Também vamos ouvir músicas da cantora e compositora Fortuna no quadro Música Brasileira para a Infância, saber mais sobre as eleições gerais em um episódio do podcast Crianças Sabidas e teremos, claro, nossas dicas culturais. A Rádio Animada está no ar e vamos começar ouvindo músicas lançadas pela cantora Fortuna no Música Brasileira para a Infância.
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0: Essa cantora e compositora transforma a literatura infanto-juvenil brasileira e poesias em espetáculos musicais. A música brasileira para a infância de hoje é sobre Fortuna. Começamos ouvindo O Grande Rabanete, música que faz parte do DVD Tic Tac Tati, lançado por Fortuna em 2014, com obras inspiradas em textos da escritora Tatiana Belinck e trilha sonora de Hélio Zinskind.

parceria com Alice Inskind resultou em muitos espetáculos e adaptações musicais, como Na Casa de Ruth, de 2008, o Tic Tic Tat, de 2014, e Tiribim Tiribom, Cantando pelo Mundo, de 2017, que apresenta músicas de diferentes culturas às crianças. Vamos encerrar nosso quadro ouvindo Vou ou Não Vou, música do álbum Na Casa de Ruth, com Fortuna e o coral infantil do Sesc Vila Mariana.

Ouvimos Vou ou Não Vou, música do álbum Na Casa de Ruth, com Fortuna e o Coral Infantil do Sesc Vila Mariana. Você já se alegrou ouvindo uma história ou descobrindo algo novo? Já sorriu e sentiu frio na barriga ao pensar em uma pessoa querida ou ao lembrar de uma situação divertida? Os sentimentos são muitos e podem surgir misturados. Vamos ouvir mais sobre eles em um episódio do Maritaca. Música.

0: quantos sentimentos eu ando sentindo ultimamente. Tem dia que eu tenho medo, outro dia eu fico triste, e no momento seguinte, sinto uma esperança no ar. Uma confusão. É que tem hora que a vida exige muito da gente, e as emoções ficam à flor da pele. Às vezes eu sinto a minha cabeça quente, depois um aperto no peito, um frio na barriga e uma vontade de correr. De repente, quando eu vejo, sai uma lagriminha do meu olho. Daí eu olho o mundo lá fora da minha janela e borboletas voam na minha barriga. E eu fico pensando que tudo vai mudar e vai ser bom. Pois sim, eu sou capaz de sentir tudo isso num dia só. Estamos ouvindo a trilha de Michael de Aquino, do maravilhoso filme Divertidamente, que mostra muito bem como as emoções se organizam no nosso corpo.
1: Tem o nojinho, tem o medo, tem a felicidade, a alegria, a tristeza, o raiva e o bem bom. Você assiste pra você ver como é legal. Beijo, tchau.
0: Boa, Vicky, eu já vi. E se você não assistiu, assista. E se assistiu, assista de novo. É imperdível. E tem uma história emocionante do autor José Eduardo Agualusa, chamada O Pai que se Tornou Mãe, que a Renata Hardy vai contar pra gente. Abra bem os ouvidos e, se quiser, feche os olhos.
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3: Toda a gente sabe que são as mães que trazem os filhos dentro da barriga. Os bebês formam-se no ventre das mães, crescem e depois saltam cá para fora, para a luz. Por isso dizemos que as mulheres dão à luz. O que pouca gente sabe é que há uma exceção. Existe uma espécie animal em que é o pai que cria os filhos dentro da barriga e é ele que os entrega à luz. O cavalo marinho. Como é que isto aconteceu? É essa a história que hoje eu quero contar para vocês. Uma incrível história de amor. O fim talvez seja um pouco triste, mas é sempre assim. As histórias de amor só são felizes quando não as contamos até o fim. Há muito tempo, há muito, muito tempo, no tempo em que os homens ainda não falavam, no tempo em que os dinossauros ainda andavam pela terra, nesse tempo, vivia no mar um casal de cavalos marinhos. Ele chamava-se Mário. Ela, Maria. Ela chamava-lhe Marinho. Ele chamava-lhe

0: Maria minha. Mário e Maria andavam sempre juntos. O mar, para eles, era um imenso jardim. Naquele tempo, estava tudo no princípio. Todas as coisas eram novas e brilhavam muito, como um par de sapatos novos acabados de estrear. Mário e Maria gostavam de passear, de descobrir animais estranhos, paisagens perdidas, outros mares. Olha, Marinho, gritava Maria espantada. Vê como são bonitas! Eram medusas. Bailavam lentamente entre as algas, desapareciam nas ondas, pareciam feitas apenas de água e de luz.
1: Também se chamam alforrecas, ou águas-vivas, disse-lhe Mário. Não têm boca, mas mordem.
0: Maria gostava do nome águas-vivas. Mário explicou-lhe que elas se chamavam assim porque Deus, para fazer a primeira criatura, misturou a água com o fogo. E a isto, juntou barro. Porém, antes de juntar o barro, caiu-lhe das mãos um pouco de água. E ele percebeu que essa água já estava viva. Era uma água viva, uma alforreca. Por isso, porque Deus não chegou a dar-lhes forma, é que as alforrecas são animais tão simples. Não têm boca, não têm braços nem pernas. Mas por causa do fogo, queimam quando alguém tenta agarrá-las. Maria também gostava das baleias. Eram grandes como montanhas, mas muito delicadas. E não faziam mal a ninguém. Cantavam ao amanhecer, brincavam com os filhos, juntavam-se para ver o espetáculo do pôr do sol. Nos dias de tempestade, o mar escurecia. Maria tinha medo. Nesses dias, abraçava-se a Mário e ficava vendo os peixes. Coitados dos peixes, girando meio tontos, arrastados pelas correntes. Uma manhã, Maria acordou doente. Tinha perdido o brilho. Ela, que sempre tivera uma cor tão bonita, todo o seu corpo era de um amarelo iluminado, estava a ficar embaçada e transparente. Sentia-se muito leve. Sentia que alguma coisa se apagava lentamente dentro dela. Mário, sempre tão calmo, dessa vez ficou nervoso. Foi consultar o golfinho, que é um animal muito inteligente e muito viajado. Mas o golfinho nunca tinha visto nada assim. À medida que as horas passavam, Maria tornava-se menos existente. Desaparecia. Primeiro desapareceu-lhe a cauda. As barbatanas perderam toda a cor. E até a sua voz ficou mais fraca, como se ela estivesse a afastar-se para muito longe. Não me deixes, pediu-lhe Mário. Ainda temos tanta coisa a descobrir. Maria ficou com pena. Não podia deixá-lo tão sozinho. Com as poucas forças que lhe restavam, encostou-se a ele. Vou dar-te os nossos filhos, disse. E abriu-lhe a barriga e colocou dentro dele todos os seus ovos. Quando eles nascerem, mostra-lhes o mar. Disse isso num suspiro e desapareceu. Durante os primeiros dias, sozinho, Mário sentiu-se perdido. O mar deixara de ser um jardim. Achava-o agora grande, escuro e perigoso. E sem a alegre surpresa de Maria, nada lhe parecia realmente novo. Passado algum tempo, porém, notou que o seu corpo se modificava. A barriga crescera, tornara-se firme e redonda. E ele começou a sentir-se outra vez alegre. Num estranho alvoroço, embora não soubesse muito bem por quê, era como se tivesse uma festa a crescer dentro de si. Então, numa manhã de muito sol, com o mar todo iluminado, Mário viu que a sua barriga se abria e viu saltarem lá de dentro dezenas de pequeninos cavalos marinhos. Eram seus filhos. Talvez há pouco eu tenha me enganado. Parece-me agora que essa história tem um final feliz, porque decidi que ela acaba.

0: estava aqui, num nascimento. E porque a partir daquela manhã de sol, passou a existir nesse nosso planeta um pai que dá a luz.
1: Ah, eu acho tão linda essa história. É tão legal saber que existem famílias de todos os tipos. Famílias de duas mães, famílias com dois pais, famílias com um pai e com uma mãe, família com uma mãe, com um pai, com vovô e vovó, com tia. Enfim, seja lá como for a família, o que mais importa é o amor.
2: O amor é um sentimento que o coração fica feliz. O amor é uma coisa que a gente sente quando a gente encontra uma pessoa que a gente gosta. Eu sinto amor quando eu encontro minhas amigas.
3: Quando você dá beijo, dá abraço...
4: Não gosto.
3: Eu gosto, só que eu acho nojento.
5: Quando uma pessoa dá um abraço em outra, a pessoa também acaba amando outra pessoa. Isso que é o amor.
6: É o sentimento de afeto, o carinho que a gente tem pela outra pessoa.
7: É quando as pessoas gostam uma da outra.
8: Como eu tenho amor do meu pai e da minha mãe.
9: Menina.

0: Ouvimos Menina Menino com Adriana Partimpim.
1: Sou de boi gosmeta.
2: Sou cara de girino.
3: Sou bruxa de bigode.
4: Sou cabeça de gorgonzola.
0: O amor é uma delícia. É um sentimento muito gostoso de sentir. E eu também acho que é um motor de revolucionar tudo. Mas, às vezes, ficamos bravos com as pessoas que a gente ama.
5: Foi ele.
6: Foi ela.
5: É ele.
6: É ela.
5: Foi ele.
6: Foi ela.
5: É ele.
6: É ela. Sua jiboia gosmenta.
7: Seu cabeça de girino.
6: Sua bruxa de bigode.
7: Seu cara de gorgonzola.
6: Seu cocô de pernilongo.
7: Seu cabide mal passado.
6: Sua bunda de luar.
7: Bunda de luar?

0: Seu bezerro desmamido.
1: Sua rã desbelenguida.
0: Seu jumento engavetado.
1: Sua lombriga lambida.
0: Seu boca desparadrapo.
1: Sua baba suja de sapo.
0: Seu peido de nuvem.
1: Peido de nuvem?
2: Raiva é um sentimento que você fica muito mal-humorado, é assim. Aí você treme no corpo.
3: É o que a gente fica bravo e quando uma pessoa te irrita.
4: A raiva é uma coisa que a gente sente quando a gente não gosta de uma coisa.
5: Eu conto até três quando eu tô com raiva. Eu fico invisível. Um, dois, três, quatro. Fecho os olhos. Me fecha. Eu... invisível.
6: A raiva é um sentimento quando você se sente muito desacolhido e quando você não gosta de uma coisa que um amigo fez com você.
7: É o ao contrário do amor, não é afeto, né?
8: É uma pessoa que tá muito zangada.
9: Não liga as outras pessoas. A raiva vive nas sobrancelhas.

0: Ouvimos Briga número 2 com Zé Cabaleiro. Ficar bravo e ter raiva é muito normal. Podemos sentir a raiva, mas a gente não pode machucar ninguém, nem mesmo a gente. Aliás, a raiva também pode ser um motor para mexer em muitas coisas que precisamos mudar. Quando eu sinto raiva, eu esbravejo, dou uns gritos, chacoalho o corpo, bato na almofada e depois eu fico com o corpo assim meio tremendo e tentando organizar todo aquele sentimento dentro de mim.
1: E a surpresa é brincadeira!
0: Às vezes eu fico muito confusa com o que eu sinto. E um amigo me ensinou uma coisa para ajudar a organizar os sentimentos. Eu fiz uma caixa do medo e uma caixa da raiva. Peguei duas caixas de sapato, mas pode ser uma outra qualquer, e determinei qual seria para cada sentimento. Quando eu sinto medo de algo, faço um desenho daquilo que eu tenho medo, ou então pego um objeto que represente aquele medo, ou até escrevo um texto sobre o que eu estou sentindo e coloco dentro da caixa. Daí eu pego uma corda, um pedaço de lã, um fio bem forte e amarro bem a caixa. Quando eu sinto medo de novo, faço um outro desenho, desamarro a caixa, coloco o novo desenho e fecho novamente bem forte. A mesma coisa com a caixa da raiva. Bateu a raiva, acho algo que represente ela, guardo na caixa e fecho bem forte. Com o tempo, a raiva e o medo podem ir mudando, e aquele medo ou aquela raiva que já passaram podem sair da caixa. Se você quiser, faça a sua caixa também. Mas lembre-se, abrir a caixa é uma coisa muito importante e forte. Temos que escolher muito bem esse momento e fazer disso um ritual. Por falar em organização e confusão de sentimentos, tem uma boa música do Ângelo Mundi, do grupo Mundo Afora.
2: O sentimento que eu mais sinto é a alegria. Eu gosto de sentir que eu tô alegre.
3: O sentimento que...

0: minha mamãe maritaca.
1: O sentimento que eu mais sinto é triste, porque eu gosto de ficar brincando quando era hora de jantar. Ninguém me deixa brincar na hora do jantar.
2: O sentimento que eu tenho mais é amor, porque eu amo a minha mãe, meu pai.
3: O sentimento que eu mais sinto é o amor e a saudade.
4: Eu acho que o sentimento que eu mais sinto é felicidade, alegria, porque, assim, principalmente agora, porque antes eu já sentia muita alegria, já era muito alegre. Só que aí, depois, eu li o livro inteiro, Poliana, e que fala bastante sobre um jogo com esse sentimento, que é o jogo do contente, que em tudo que é ruim tem

0: Nesse programa, ouvimos as reflexões de Yuri, Jun, Valentina, Vicky, Antônia, Helena, Noah, Matias e Beni. Então vamos acabar esse programa com esperança. Vamos ouvir a música Sem Medo, de Arícia Mess, que ainda vai ser lançada. Vamos respirar fundo, atravessar essa onda grande que assusta, para transformar o que precisa.
1: Medo é um sentimento que você treme muito. O seu corpo pensa na cabeça e você imagina coisas assim assustadoras.
2: Não consegue parar de pensar nela.
3: Tipo medo de escuro. Ou medo de ficar num lugar trancado sem nada.
4: Eu grito. Quer dizer, eu choro.
5: Eu tenho medo de monstro.
6: Às vezes, quando eu vejo brinquedos na estante, invento os brinquedos por monstros. E por isso tenho medo dos brinquedos. Mas é só quando a porta está encostada ou quando os meus pais já estão a dormir.
7: O pior medo dos adultos é eles perderem as crianças, acredita, gente? Isso porque os adultos amam muito a criança, como a minha mãe, né? Minha mãe amava muito eu, e se ela me perdesse, ela ficaria muito assustada, né?
8: É uma coisa que a gente sente quando a gente se sente inseguro, quando a gente não sabe o que a gente está sentindo. Eu não gosto de sentir medo.
9: É quando a gente sente que alguma coisa de ruim vai acontecer com a gente.

0: doença é um sentimento que você, como o coronavírus, você espera que o coronavírus vai sair, que os médicos vão achar uma vacina e para o coronavírus sair. Ou assim, você espera que a vovó ou o vovô, eles ficam saudáveis.
1: Esperança é uma coisa que as pessoas acham que vai acontecer. Um dia eu tava esperando que eu fosse um adulto, sabe? Mas daí, sabe por que eu queria ser um adulto? Porque eu queria ser muito dirigidor de trem.
2: É uma coisa que a gente esperou muito. E tipo, o nosso aniversário, o Natal, pra ganhar presente.
3: É quando você espera uma coisa que ela saia certa.
4: E tipo, vem na nossa mente uma mensagem e fala: ei, quem sabe isso não pode acontecer? Quem sabe isso não existe? É tipo um desejo que pode se realizar. Isso é esperança.
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6: Acabamos de ouvir um episódio do programa parceiro Maritaca, uma criação e produção geral de Mariana Pisa. Você já parou para pensar na felicidade que é poder votar nas pessoas que poderão nos representar no governo? É bom saber que a nossa voz tem espaço, que temos liberdade de expressar nossas escolhas e contribuir, ainda que por meio de um pequeno voto, para a construção da sociedade que desejamos. Vamos saber mais sobre a importância e o funcionamento das eleições em um episódio do podcast Crianças Sabidas, da nossa parceira Rádio Agência Nacional.
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12: Eleições Gerais 2026. Episódio 3. Deputados e deputadas estaduais, distritais e federais, senadores e senadoras.
13: Oi, gente! Voltamos para o último episódio do Crianças Sabidas sobre as eleições gerais 2026. Eu sou a Kemini Tahara, jornalista da Empresa Brasil de Comunicação.
14: Eu sou a Maria Eduarda Arcoverde, a perguntadeira do podcast. No primeiro episódio, a gente aprendeu sobre a diferença entre as eleições gerais, como é que vai acontecer este ano, e as eleições municipais, quando são eleitos prefeitos e vereadores para as cidades. Também vimos um pouco da história das eleições no Brasil.
15: Eu sou Caetano Farias, o explicador. No segundo episódio, a gente fala sobre o poder executivo, que são os governadores e governadoras e o presidente ou presidenta. No caso das cidades, são os prefeitos e prefeitas. Aprendemos porque o Brasil não tem rei e conhecemos alguns motivos para a escolha de um candidato ou candidata para votar.
13: Hoje, a gente vai entender melhor como funciona o poder legislativo, que é o poder que faz as leis do país.
14: E as leis dos estados e das cidades também, que é como nosso país se organiza, nos três níveis de governo: municipal, estadual e federal.
15: As leis são feitas pelos legisladores, também conhecidos como parlamentares. Nas cidades, são os vereadores e vereadoras. Nos estados, são os deputados e deputadas estaduais. No Distrito Federal, tem os deputados e deputadas distritais. E para o país todo, são os deputados e deputadas federais e os senadores e senadoras.
13: Quem nos ajuda com as explicações é a Ana Maruzia Lima. Ela é responsável pelo projeto Plenarinho da Câmara dos Deputados.

0: deputados. É uma iniciativa muito bacana, que ensina as crianças sobre eleições e cidadania.
1: Olá, Kimi e todos que nos acompanham no podcast Crianças Sabidas. Eu sou Ana Marúzia Lima e trabalho na Supervisão de Relacionamento e Participação da Câmara dos Deputados, que inclui o programa Plenarinho, que é voltado para o público infanto-juvenil e para os professores.
2: A Ana Marúzia forma aura.
0: Quê? Peraí, eu que vou precisar de explicação agora.
3: Farmar aura é um verbo que significa que a pessoa é muito admirada. O termo vem dos jogos e indica quando se consegue acumular mais pontos e subir de nível.
0: Ah, tá, entendi. Ela é muito fera, como eu diria na minha época.
2: Ela respondeu várias perguntas que nossos amiguinhos e amiguinhas enviaram, e mais as que a gente fez por aqui mesmo.
3: Porque nós também somos curiosos e queremos ficar mais sabidos.
0: Então vamos lá. Quem pergunta primeiro?
2: Eu, claro. Ainda sou a perguntadeira do podcast. Se deputados e deputadas, senadores e senadoras, são todos e todas parlamentares, qual é a diferença entre eles?
1: No Congresso Nacional, os deputados são representantes do povo. Ou seja, quanto maior a população de uma unidade da federação, mais deputados são eleitos. Roraima, que tem a menor população, com cerca de 700 mil habitantes, menor até do que o Distrito Federal, como a gente viu antes, Roraima elege 8 deputados federais, que é o mínimo. E São Paulo, que tem 46 milhões de habitantes, elege 70 deputados federais, que é o máximo. E ao todo, a Câmara dos Deputados tem 513 deputados federais.
2: E os senadores e senadoras?
1: Imagina que os deputados federais vão votar num projeto de lei. Você concorda que São Paulo ia ganhar sempre, porque tem o maior número de deputados? Então, para equilibrar isso, existe o Senado Federal. No Senado, são todas as 27 unidades da federação que têm o mesmo número de senadores. 3. Em geral, os projetos de lei começam na Câmara e depois vão para o Senado. Assim, existe a representação do povo, que são os deputados federais, e a representação das unidades da federação, que são os senadores. Outras duas diferenças é que o mandato do deputado é de 4 anos e o de senador de 8 anos. E a idade mínima para ser deputado federal é de 21 anos e para ser senador de 35 anos.
3: Porque às vezes temos que votar em um senador ou senadora e às vezes são 2, como agora em 2026.
1: Porque são 3 senadores por unidade da federação. Como é um número ímpar, em uma eleição votamos em 1 e na outra votamos em 2. Aí você vai me perguntar, mas por que nós não elegemos os 3 de uma vez só a cada 8 anos, que é o mandato do senador? Isso foi feito para misturar no Senado aqueles que já têm mais experiência, ou seja, já estão há 4 anos no mandato, com os que acabaram de entrar. E aí, com isso, eles conseguem compartilhar as experiências com os novatos.
2: Temos mais perguntas de amiguinhas.
4: Meu nome é Luísa Basoli, eu tenho 14 anos. Como a gente faz para saber se o candidato ou candidata que a gente escolheu tem propostas para nós, crianças e adolescentes?
3: Muito importante isso, hein?
1: Se for um candidato que já ocupou um cargo público, por exemplo, se ele já foi vereador ou deputado, basta pesquisar quais foram os projetos ou as leis que ele criou e que são voltadas para a infância. No caso do Poder Executivo, se ele foi prefeito, governador de estado ou presidente da República, se ele fez programas que também trouxeram benefícios e proteção para as crianças, alguma política pública. E tudo isso a gente consegue saber pesquisando nos sites das câmaras municipais, das assembleias legislativas, das prefeituras, dos governos, nas páginas que eles têm na internet para poder pesquisar tudo o que foi feito em prol das crianças. Se for um candidato que ainda não foi eleito, é importante ver se no programa eleitoral dele as propostas são inovadoras e possíveis de ser executadas. Então, ficar de olho no horário eleitoral, no programa político, para ver se esse candidato tem propostas que vão beneficiar as crianças também.
0: No caso dos candidatos e candidatas aos cargos executivos, ou seja, para prefeitura, governo e presidência, eles são obrigados a registrar no Tribunal Superior Eleitoral o plano de governo. Daí dá para pesquisar quais são as principais propostas de cada um.
3: Isso facilita muito, hein? Mas os candidatos e candidatas aos cargos do Legislativo não precisam fazer isso. Daí precisa se informar no site das campanhas, nas redes sociais deles ou lendo os panfletos que eles divulgam durante a campanha eleitoral.
2: Porque naquela propaganda que passa na televisão, normalmente não dá para entender nada das propostas para deputados e senadores. É muito rápido e nem dá tempo de explicar.
0: Você tem razão, Madu. E hoje em dia, as campanhas estão

0: muito mais na internet mesmo do que só pela televisão. Próxima pergunta.
1: Oi, meu nome é Helena Basoli e eu tenho 10 anos. E como faz para saber se eles cumpriram as promessas de campanha?
2: Pesquisando nos sites das câmaras municipais, das assembleias legislativas, das prefeituras e dos governos. Tudo aquilo que essas pessoas prometeram precisa estar refletido em atos concretos e esses atos vão estar apresentados nas páginas que cada um desses órgãos tem na internet. Assim é possível observar se aquelas promessas, afinal de contas, foram cumpridas ou não.
3: O trabalho do eleitor e da eleitora não termina nunca.
4: Não é fácil mesmo ser uma criança sabida e um cidadão consciente.
3: E como a gente faz para praticar essa cidadania agora, desde criança?
2: Vou aproveitar para fazer um convite para vocês. Vocês sabiam que o plenarinho da Câmara dos Deputados tem uma eleição que vocês não precisam ter 16 anos para poderem votar? É o eleitor mirim.
4: Oba! A gente também pode votar?
3: E como conhecemos os candidatos?
2: Temos 4 candidatos muito bacanas que estão concorrendo a um cargo de deputado federal por Plenarópolis. No portal plenarinho.leg.br, você pode escolher um deles e votar na urna virtual igualzinha dos adultos.
3: Legal!
0: Se você pesquisar por Eleitor Mirim 2026 no buscador da internet, vai aparecer o site do Plenarinho. Daí, no site do Eleitor Mirim, tem os 4 candidatos. Dá para ver um vídeo com a proposta de cada um. Então você avalia qual melhor te representa e vota nele ou nela.
2: E se você é professor ou professora, o Plenarinho também preparou a cartilha do eleitor mirim para você trabalhar o processo eleitoral em sala de aula. Esse é o meu convite especial para todos vocês.
0: É isso aí, criançada. No site do Plenarinho tem mais um monte de conteúdo bacana para aprender de forma divertida sobre as eleições.
3: Vamos ficando por aqui. Eu sou Maria Eduarda Arcoverde, a perguntadeira, tenho 11 anos.
4: E eu sou Caetano Farias, o explicador. Eu tenho 13 anos. Crianças Sabidas é uma produção original da Rádio Agência Nacional, um serviço público de mídia da EBC, a Empresa Brasil de Comunicação.
0: A reportagem, roteiro, apresentação e montagem foram minhas, Akemi Nitahara. Edição e coordenação de processos de Beatriz Arcoverde, que também fez a implementação web junto com o Lincoln Araújo. Caio Freire Cardoso Oliveira grava o título dos nossos episódios. Gravação de Jaime Batista e Tiago Coelho. Interpretação em Libras da equipe de tradução da EBC. A música tema original foi composta por Ricardo Vilas e também usamos composições de Newton Cardoso para o banco de trilhas da EBC.
3: Tchau, tchau!
4: Até a próxima!

0: Acabamos de ouvir um episódio do podcast Crianças Sabidas, uma produção original da Rádio Agência Nacional. Confira agora nossas dicas culturais.
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0: em Tudo Quanto é Bicho, escrito pelo zoólogo Henrique Caldeira Costa, com ilustrações de Bruno Assis Brasil, os leitores embarcam em uma exploração lúdica sobre a diversidade do reino animal. Da escala microscópica às criaturas voadoras, terrestres e aquáticas, a obra esclarece conceitos como taxonomia e evolução. O autor utiliza exemplos práticos, como a própria Pirambóia e o João de Barro, para demonstrar como o comportamento e a anatomia auxiliam na classificação dos seres vivos.
1: Oi pessoal, tudo bem? Meu nome é Henrique Caldeira Costa, eu sou biólogo, professor universitário e autor do livro Tudo Quanto é Bicho, da coleção Todas as Coisas, da editora ICH. O livro Tudo Quanto é Bicho é composto por 29 textos repletos de curiosidades e fatos científicos sobre o mundo animal. Todos foram selecionados com muito carinho a partir de uma lista de mais de 170 textos que eu já escrevi para a revista Ciência Hoje das Crianças, desde 2010. Então, se você gosta de animais, esse é o livro certo. Ele tem histórias sobre bichos que vão te surpreender. Você vai conhecer um peixe que respirar usando os pulmões, um macaco amazônico com o nome de rei grego, e animais que por muito tempo, acredite, foram classificados como plantas. Tem bichos que de tão pequenos só são vistos com microscópios. E que tal um animal que parece não envelhecer? Ou uma criatura que se alimenta de lágrimas? E não para por aí. Vamos desvendar um pouco da taxonomia, a ciência que classifica os seres vivos, e descobrir por que os cientistas dão nome tão estranhos aos animais. Então, se você está interessado, corra e adquira o livro Tudo Quanto é Bicho no site da editora ICH. editorich.org.br. Tchau, tchau!
0: Há mais de 3 décadas, a palavra cantada é a trilha sonora de milhões de brasileiros, acompanhando diversas gerações. O projeto é fruto do encontro de Sandra Pérez e Paulo Tati, que criaram um universo lúdico e seguem escrevendo uma importante e original página da cultura brasileira. Para celebrar esse momento tão especial, a dupla lançou o CD Cenas Infantis, indicado ao Grammy Latino como o melhor álbum de música infantil em 2025, que foi seguido da estreia do show Palavra Cantada há 30 anos, no Rio de Janeiro. Depois de seguir por todo o Brasil, o show retorna ao Rio agora em 2026, para uma apresentação especial no Vivo Rio, no dia 12 de outubro, às 5 da tarde. O Vivo Rio fica na Avenida Infante Dom Henrique, número 85, no Parque do Flamengo. Os ingressos têm preços a partir de R$ 70,00 a meia entrada. Muitas coisas podem nos fazer felizes. Comer algo gostoso, ouvir uma música legal, assistir a um filme aguardado. Perceber esse sentimento e saber compartilhar esse sorriso com outras pessoas nos faz bem. Mesmo com aqueles que são muito diferentes da gente, contanto que haja respeito, podemos contribuir para dias mais alegres para todos.

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Esse episódio teve roteiro e produção de Brisa Evangelista, coordenação e apresentação de Adriana Ribeiro, programação de Márcia Letícia e sonoplastia de Silas Mendes. Se quiser mandar uma sugestão, uma crítica, um pedido musical, envie sua mensagem para a gente, 21 997100537. Escreva também para ouvidoria@ebc.com.br. A sua opinião é muito importante para nós. Até o próximo programa.

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4: Nossa, Tio Leão, eu queria muito falar com você. Eu tô muito chateada. Tem uma menina nova na escola que chegou e tá atrapalhando tudo.
5: Tudo? Nossa, poderosa ela, hein? O que ela tá atrapalhando, Isabelle?
4: Tudo! Tudo com o meu grupo de amigas. A gente sempre foi em 6. Fazia tudo junto. Aí essa Amanda chegou e começou a chamar só algumas pra fazer coisas com ela. Agora tem programa que elas fazem e não me chamam. Eu e mais duas estamos ficando de fora. Eu fico com muita raiva, Tio Leão. Muita raiva dela.
5: Isabelle, é normal sentir raiva numa situação dessas.
4: Sabe, eu acho que às vezes eu fico triste também. Eu vejo foto delas juntas e penso, por que não me chamaram?
5: Eu imagino que isso deve doer, né?
4: Dói, e sabe o pior? Eu começo a pensar que elas gostam mais dessa Amanda do que de mim. Que ela é mais divertida, mais interessante. Sei lá, parece que eu fiquei menos importante.
5: Olha que curioso, Isabelle. Você me contando coisas que essa Amanda tem feito e, de repente, a gente tá falando sobre o que você acha que falta em você.
4: Sim, mas se elas preferem ficar...

0: ficar com essa Amanda, alguma coisa ela tem que eu não tenho.
1: Será mesmo?
0: Sei lá, parece que é isso.
1: Eu tô pensando uma coisa aqui, Isabelle. Ficar de fora de um grupo que a gente gosta mexe com uma coisa muito importante, a sensação de pertencimento. A gente quer sentir que tem um lugar na vida das pessoas. Aí, quando parece que a gente está perdendo esse lugar, pode surgir um medo bem forte da gente estar sendo deixado para trás, esquecidos.
0: Tipo o medo de abandono?
1: É, tipo isso. E esse medo pode provocar uma baita confusão com a gente, Isabelle. Tipo assim, em vez de só pensar, não me chamaram para esse programa, a gente começa a pensar, não gostam mais de mim. E depois piora, preferem as outras. E daqui a pouco a gente pode até chegar a pensar, só pode ter alguma coisa errada comigo.
0: É, exatamente isso.
1: Pois é, mas pensar ou sentir uma coisa não prova que a outra seja verdadeira. Não são equivalentes. Não ser chamada para um programa, por exemplo, não é a confirmação de que tem alguma coisa errada com você. Vale se perguntar e pensar o que está acontecendo com a gente quando a gente sente isso.
0: Tá, mas mesmo assim, eu acho que essa menina faz de propósito. Parece que ela quer mandar em todo mundo.
1: Pode ser, Isabelle. Mas também pode ser que ela tenha chegado a um grupo já formado e esteja tentando encontrar um lugar. Talvez ela esteja insegura. Talvez ela precise se sentir importante. Talvez ela, nesse momento, esteja se sentindo mais confortável ou mais à vontade com algumas e não todas do grupo. Ou talvez não seja nem nada disso. A verdade é que a gente não sabe muito sobre ela, mas sim que você está triste, com raiva e incomodada com essa situação.
0: Mas ela fica escolhendo quem vai e quem não vai?
1: E você tem todo o direito de não gostar disso, Isabelle. Mas agora me diz uma coisa, será que o fato dela excluir você pode ser um medidor do seu valor?
0: Como assim?
1: Tipo assim, será que porque ela não chamou você, isso quer dizer que você ficou menos interessante, menos bacana, menos querida, menos importante no grupo?
0: É difícil pensar assim quando a gente é deixada de lado, né?
1: Sim, com certeza, é difícil mesmo. Porque a primeira coisa que a gente tem vontade de fazer é tentar recuperar o nosso lugar de qualquer jeito. E quando a gente fica com raiva, às vezes, de repente, a gente até pensa em excluir quem a gente acha que tomou o nosso lugar.
0: Confesso que eu já pensei em combinar alguma coisa com as minhas amigas e não chamar ela.
1: Tá, mas aí eu te pergunto, como você acha que ela se sentiria?
0: Ah, provavelmente como eu tô me sentindo agora.
1: Então a gente tem um problema interessante, Isabelle.
0: Qual?
1: Você tá sofrendo porque se sentiu excluída. Mas, pra parar de sofrer, pensou em excluir alguém também. Sem perceber, você pensou em fazer a pessoa sentir exatamente o que você sentiu.
0: É. Te ouvir falar assim desse jeito não parece uma boa ideia.
1: Que bom, mas por que você diz isso?
0: Porque eu vou deixar ela mal. Eu posso até descarregar minha raiva, mas não vai resolver nada assim.
1: Exatamente, Isabelle. Agora, talvez exista outra saída. Você não precisa gostar de todo mundo. E nem todo mundo precisa gostar de você. E tem outra coisa, nem todas as amigas precisam fazer tudo o tempo todo juntas sempre. Mas você pode tentar não transformar o medo de perder suas amigas numa guerra para decidir quem é que pertence ao grupo.
0: Então, o que eu faço?
1: Pensa. O que você acha que você poderia fazer sem repetir aquilo que te machucou?
0: Talvez eu possa conversar com as minhas amigas, sem acusar ninguém. Falar que eu fico triste quando sou deixada de fora.
1: Eu acho esse um ótimo começo, Isabelle.
0: É. Talvez eu mesma possa combinar algum programa e chamar todo mundo. Até a Amanda.
1: Olha aí. Boa ideia essa, Isabelle.
0: É, não sei se vai dar certo. Mas pelo menos eu não faço com ela o que eu não gostei que fizeram comigo.
1: Sabe, querida, às vezes, quando a gente tem medo de perder nosso lugar, dá vontade mesmo de tirar o lugar de alguém. Talvez, de repente, crescer seja isso. Descobrir que as coisas, as pessoas, têm o seu tempo, o seu ritmo, e que sempre pode haver lugar para mais gente no nosso grupo.
0: Obrigada, Tio Leon. Já tô até querendo marcar esse programa logo. Gostei da ideia.
1: Quem sabe vocês não acabam se tornando boas amigas?
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4: O conteúdo que você vai ouvir agora é uma produção da Rádio Unesp FM da Universidade Estadual Paulista. O programa Infanto-Juvenil Unespinha foi selecionado pelo edital Chamada Pública, lançado pela Empresa Brasil de Comunicação em março de 2026. Com formato didático-pedagógico e jornalístico para o público infantil, o programa propõe divulgar conhecimento e ciência, dicas de livros, entrevistas, curiosidades, contos e música. O Nespinha é produzido e apresentado pela jornalista Silene Barros. Vamos ouvir?
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6: Olá, amiguinhos! Começa agora o Nespinha, o programa da criança. E hoje com dica de livro, poeminha, curiosidades, muita música e diversão. Cinzas vegetais e sebo de bode faziam parte da receita do primeiro sabão. Você acredita nisso? Acompanhe o Nespinha para saber melhor. Para começar, vamos ouvir a Fortuna e o coral infantil do Sesc Vila Mariana e a composição Suíte.

Caspinha, o programa da criança. Ei, você já tomou banho hoje? Com sabonete, não foi? Ainda sentido o cheirinho gostoso da sua espuma? Responda, você sabe como surgiu esse importante artigo de higiene? Pois eu descobri esses dias e achei a história toda muito interessante. Vou compartilhar com vocês. Não dá para dizer ao certo quando o sabão foi inventado, mas o historiador romano Plínio o Velho, que viveu do ano 23 ao ano 79 da nossa era, já relatava a preocupação dos povos mais antigos com a limpeza. Antes da invenção, o sabão, para limpar algum tecido,

Era preciso, por exemplo, batê-lo sobre pedras em um rio. A fricção com a pedra e a ação da água arrancavam a sujeira da roupa, principalmente substâncias gordurosas, que não se dissolvem na água. Porém, haja esforço, não é mesmo? Os antigos sabiam que a adição de cinzas vegetais à água usada para lavar a roupa facilitava um bocado o processo. Daí, para criar o sabão, foi um pulo. Daqui a pouco, conto mais sobre essa história. Antes, vamos ouvir Sandra Pérez e Paulo Tati com Pepe Meu Cão e Adriana Partipim com Lindo Lago do Amor.

na Espinha, o programa da criança, falando sobre a invenção do sabão e continuando o nosso papo. Plínio, o velho, contou que os fenícios fabricaram o que hoje consideramos o primeiro sabão de que se tem notícia. Ao colocar sebo de bode com cinzas de plantas em grandes tachos e aquecê-los por várias horas sobre uma fogueira, eles conseguiram fazer um produto diferente, ou seja, cinzas mais sebo igual sabão mais glicerina. Depois que a mistura derretia, uma substância esponjosa subia à tona e endurecia quando esfriava, deixando um líquido no fundo do tacho. Ela era amarelada, salpicada de cinzas, e ao mesmo que tudo o que fosse responsável pelo cheiro de bode tivesse sido removido, apresentava um irresistível cheirinho de sebo derretido. Apesar do cheiro insuportável, o primeiro sabão já registrado dava conta do recado, sim. Era capaz de eliminar sujeiras e gorduras, como faz hoje com roupas, panelas e pessoas. Pensou chegar em casa com esse calorão e tomar um banho com um sabão desses? Aff! Já explico essa história direito. Vamos ouvir agora a turma do Cocoricó cantando Aventura Sem Fim e Joaquim Pinto e Antônio com Fim de Semana.

0: Posso te ajudar a encontrar o meu amigo. Venha comigo conhecer esse outro lado. Aqui tem livro antigo, livro lido, livro usado.
1: Tem livro muito raro, do tempo do vovô.
2: Estão todos bem tratados, com carinho e com amor.
3: Como é que chama esse lugar, hein?
0: Sebo.
1: Na fazenda sempre é gordura de

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Aos seus olhos, pode parecer incrível que, misturando sebo de bode e cinzas, tenha se formado sabão. Mas o que aconteceu no tacho dos fenícios pode ser muito bem explicado. As gorduras animais com o sebo de bode são ricas em uma substância que praticamente não se dissolve na água. Seu nome? Estearina. Já as cinzas das plantas são ricas em outra substância, os sais de potássio. Quando a estearina entra em contato com esses sais, é formado um composto chamado esteorato de potássio, que nada mais é do que um tipo de sabão. O líquido que ficava no fundo do tacho dos fenícios, por outro lado, é o que chamamos de glicerina. Já ouviu falar? A glicerina tem muitas aplicações. É utilizada na indústria farmacêutica e na fabricação de explosivos. Com a sua venda, as fábricas de sabão lucram bastante. Além disso, podem misturar a glicerina ao sabão junto com um pouco de lanolina, óleo de coco e outros produtos para obter sabonete. Agora que conhecemos a história dos fenícios, no entanto, é preciso dizer, nem só sebo de bode e cinzas de plantas podem ser empregados para fabricar sabão. Qualquer gordura animal ou óleo vegetal serve.

Atualmente, por exemplo, são bastante utilizados o óleo de coco e o de palma. No lugar das cinzas, é comum empregar soda cáustica, uma substância corrosiva. Felizmente, o sabão de hoje tem um cheiro mais agradável. Já pensou tomar banho e sair com cheiro de sebo de bode? Tá chegando Cidade Negra com Quindim e Antônio Pinto e Crianças com Tatu.

0: Arthur, tá tudo bem? Não, tá legal? Não, é, fica esperto, senão, cara, tu vai levar um peteleco.
1: Ah, mas...

0: cheia. Tatu. Tatu. Tatu. Tatu tá aí? Tatu. Tá tudo bem? Tatu, tatu, tatu, tatu.
1: 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Você sabe por que o sabão limpa até os pratos mais engordurados? Não sei se você já tentou lavar um prato engordurado só com água. Não adianta nada. Já com sabão, a louça fica limpinha. Você sabe explicar por quê? O sabão é formado por pequenas moléculas com uma propriedade especial. Uma parte delas tem afinidade com a água e outra parte tem afinidade com a gordura. Ou seja, um lado da molécula de sabão gruda na água e o outro na gordura. Desse jeito, a água com sabão consegue tirar a gordura, por exemplo, da superfície de uma panela. É como se o sabão formasse uma ponte entre a gordura e a água, que não se misturam normalmente, e os três saíssem juntos. Curioso, não é mesmo? Já já tem dica de livro. Vamos ouvir agora Zélia Duncan e Crianças cantando Chiclete com Banana. E Vevete e Crianças com Frufru.

Agora eu conto a história que toda menina já viveu. Eu já vivi. Será que é assim com você? Tenho certeza que é. Escuta aí.

0: Agora sim. É, ficou lindo. Uma festa como a gente combinou.
1: 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Que tal agora uma dica de livro com a Isadora?
2: Olá, pessoal. Estou chegando com mais uma dica de livro bem bacana para vocês. Acompanhe a história de Antônia, cujo maior desejo é ser tenista. Enfim, atleta. Texto de Ana Cláudia Ramos. Ilustrações de Rogério Coelho, editora Paulinas. Antônia mora em uma pequena cidade no interior de Minas Gerais. Lá, ter sonhos grandiosos não é muito comum. Por isso, Dona Corinha, uma vizinha antiga, sempre avisava

0: menina, é melhor desistir desse sonho, que ele é muito grande. Mas Antônia não achava que tinha que desistir do seu sonho só porque a maior parte das pessoas achava que era grande demais. A menina quer ser tenista e vai fazer o possível e o impossível para conseguir. Não foram poucas as vezes que a garota ouviu as pessoas zombarem seu sonho, mas ela sempre contou com o apoio da família e, é claro, do seu coração cheio de fé e determinação. Quando Antônia precisa se mudar para São Paulo, o que de início parece um pesadelo que implica em deixar a sua cidade e a pequena quadra improvisada no quintal de casa feita pelos avós, acaba se tornando a grande oportunidade da garota para, enfim, caminhar rumo à realização de seus sonhos. Será que ela vai mesmo conseguir realizar esse sonho? Leia para saber. Livro Enfim Atleta. Texto de Ana Cláudia Ramos, ilustrações de Rogério Coelho, editora Paulinas. É isso por hoje, até semana que vem.
1: Valeu, Isadora, até o final de semana que vem. E já já tem poeminha. Vamos ouvir Fábio Freire e Daniel Mourão cantando Turma da Rua e Sandra Pérez com Bicicleta. Música.

0: Unespinha, o programa da criança, agora tem poeminha com o tio Evil.
1: Barulhada. O roqueiro lá no rádio, mas... O avião a jato, mas... O vendedor na rua, mas... O caminhão do gás, mas... O prim do telefone, mas... O pen da campainha, mas... O pio do passarinho, mais o pum do aposentado, mais a serra do pedreiro, mais o choro da viúva, mais o miado do gato, mais o ronco da motoca, mais o cachorro latindo, mais a aula de piano, mais a briga do vizinho, mais o grito da ambulância, mais a voz do papagaio, mais o apito do guarda, mais o sino da igreja, mais a buzina do carro, mais o toque do relógio, mais o trânsito insistente, tudo isso reunido, tudo isso de repente, não cabe no meu ouvido. E o som da britadeira nem entrou na brincadeira.

Valeu, tio Evil! Tá chegando Helios Skind com O Elefante e a Joaninha. E na sequência, Pé de Feijão, composições que fazem parte do CD O Elefante e a Joaninha.

0: Vamos ficando por aqui. Fontes pesquisadas. Revista Ciência Hoje das Crianças. Uma publicação do Instituto Ciência Hoje, que há mais de 30 anos é referência em divulgação científica no Brasil. Matéria sobre o sabão, de Breno Espósito, do Instituto de Química da Universidade de São Paulo. Participação de Isadora e Evaldo Barros. Estúdio de gravação, Paulo Pepa. Produção e apresentação, Silene Barros. Um ótimo final de semana com muita brincadeira e diversão. Um beijão bem grande e tchau.
1: Beijinhos, tchau, tchau. Tchau, galerinha, e até domingo que vem.
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3: Vamos receber Lô Borges.

0: Ouvimos Léo Mideia com Verano, de Léo Mideia e Bruno Vitirimo. Antes Ana Canhas com Perigosa, de Rita Lee, Roberto de Carvalho e Nelson Mota. E Lô Borges com Tudo Que Você Podia Ser, dele e Márcio Borges.
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0: Vem aí, Ana Carolina.

0: Ouvimos 30 anos de Van Lins e Vitor Martins na voz de Simone Guimarães. Antes, Eduardo Dussek com a sua Aventura. E a canção tocou na hora errada, de Ana Carolina, por Ana Carolina.
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0: Vem aí Nando Reis.

0: Essa foi Paula Toller com 1.800 Colinas de Gracia do Salgueiro. Antes Sarajane com Baby de Caetano Veloso. E Nando Reis com a sua Azul Febril.
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0: Agora é a vez de Flávio Venturini e Vanessa da Mata.

0: Ouvimos a canção Primeiro de Julho, de Renato Russo, por Cássia Eller. Antes, Tom Ribeira, com Botucatu, dele e Breno Vitirimo. E Flávio Venturini e Vanessa da Mata cantaram pra gente Noites com Sol, de Venturini e Ronaldo Bastos. Voltamos já!
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22: 10 horas e 59 minutos.
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1: Vem aí Titãs e Bruna Magalhães.

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Que espaço meu passado deixa para minha liberdade hoje?

0: Ouvimos Ana Vitória e Rita Lee com Amarelo, Azul e Branco, de Ana Vitória. Antes, Alessandra Maestrini e Tiago Abravanel com Deixa Estar, de Tim Maia. E Titãs e Bruna Magalhães cantaram pra gente Porque Eu Sei Que É Amor, de Sérgio Brito e Paulo Miklos.
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0: Vem aí Nando Cordel e Dominguinhos.

0: Ouvimos Tudo Azul, de Lulu Santos, por Lulu e João Gomes. Antes, Laís Senna com a sua Menino. E Nando Cordel e Dominguinhos com Gostoso Demais, de Dominguinhos e Nando Cordel.
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0: Agora é a vez de Fernanda Takai.

0: Essa foi Maria Rita com Sina de Cigarra, de Jackson do Pandeiro e Delmiro Ramos. Antes, Zeca Pagodinho com Canção da Esperança, de Wilson Moreira e Ney Lopes. E Fernanda Takai com O Velhinho, de Otávio Filho.
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0: Vem aí, Leni Andrade.

0: Essa foi Selma Reis com Tô Voltando, de Maurício Tapajós e Paulo César Pinheiro. Antes, Emílio Santiago com Perfume Siamês, de Altaí Veloso e Paulo César Feital. E Leni Andrade cantou pra gente, de Roberto e Erasmo, Detalhes.
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0: Vamos receber Carlinhos Vergueiro.

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1: Ouvimos Martinho da Vila com Feliz Natal, Papai Noel, do Martinho. Antes, Maria Eugênia com A Banda de Chico Buarque. E Carlinhos Vergueiro cantou a Adoniran Barbosa, Véspera de Natal. Ficamos por aqui. Até a próxima!
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15: Com vocês, Ana Gabriela e Cupertino.

0: Ouvimos Nasci para Bailar, de João Donato e Paulo André Barata, por Fernanda Abreu e João Donato. Antes, A Língua do Futuro, de Maurílio e Fernando Catatau, por Maurílio e Fernando Catatau. E Ana Gabriela e Cupertino, com uma música dos dois, Disco Voador.
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0: Agora é a vez de Djavan.

0: Ouvimos Beto Guedes com Quando Te Vi, de Ronaldo Bastos, numa versão para uma música de Meredith Wilson. Antes, Joyce Alane e Agnes Nunes, com uma música da Joyce Alane, Alguém Melhor. E Djavan com a sua, Muito Obrigado.
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0: Olá, ouvintes. O baú musical deste domingo tem o tema Zé Ramalho.
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Scandor, o gênio da música. Mas ele não é um gênio da música como Bach, Mozart, Beethoven, Carlos Gomes ou Villa-Lobos. Mas um gênio mesmo, com lâmpada e tudo. Chama-se Scandor e é um amante da música. Por isso, ele realiza apenas um desejo para o sortudo que encontra a lâmpada onde ele vive. E tem que ser um desejo exclusivamente musical. Afinal, ele só aparece para quem gosta de música de verdade. Não só para músicos, mas para qualquer pessoa que goste muito, mas muito de música. Já pensou se você achasse a lâmpada de Scandor? Qual seria o seu desejo? Enquanto você pensa, vamos saber qual será o desejo da pessoa que hoje encontrará a lâmpada maravilhosa onde mora Scandor, o gênio da música.

0: No nosso episódio anterior, a pianista Sônia Goulart voltou no tempo e conheceu o pianista e compositor Sergei Rachmaninoff. Se você tivesse a chance de encontrar uma lâmpada mágica, o que você pediria? Enquanto você pensa, vamos ver quem vai cruzar o caminho de Skandor, o nosso gênio da música!
1: Ah, Tom Jobim.
2: Hein? Peraí. Quem começa esse programa sou eu.
1: Quem disse isso?
2: Isso o quê?
1: Eu acho que eu tô ouvindo coisas.
2: Que estranho. Normalmente os convidados não me escutam, mas eu tive a impressão de que ele me ouviu.
1: Ele quem?
2: Você está me escutando?
1: Você está falando meio alto. Não tem como não ouvir. E, aliás, com quem você está conversando?
2: Com quem você acha que é?
1: Não sei, não tem mais ninguém aqui.
2: Tá estranho isso.
1: Também estou achando.
2: Mas eu não estou falando com você.
1: Ah, bom. Então me desculpe.
2: Tudo bem.
1: Vou seguir meu caminho.
2: Tá bom. Então deixa eu começar.
1: Tá. Eu não vou atrapalhar.
2: Ok. Então, Ré Agapito estava saindo de um ensaio da Orquestra Petrobras Sinfônica.
1: Peraí.
2: O quê?
1: Você acabou de falar meu nome.
2: Falei.
1: Mas você disse que não estava falando comigo.
2: E não estou. Mas estou falando de você. Tem diferença.
1: Mas... por que você está falando de mim?
2: Porque é assim que o episódio começa.
1: Episódio? Que episódio? Isso não faz sentido algum.
3: Se me permitem.
1: De onde você veio? Não tinha ninguém aqui?
2: Ei, e eu?
1: Ninguém além dessa voz misteriosa?
2: Foi melhor, obrigada.
1: De nada. Que Deus nos proteja de ignorar uma voz do além.
3: Eu acho que vocês estão tendo um pequeno problema de comunicação.
1: Isso quer dizer o quê? Minha cabeça agora sintoniza rádio?
3: Quase.
2: Ele não devia me escutar, devia?
3: Não, mas acontece.
1: Você está falando com ela?
3: Sim.
1: E você consegue vê-la?
3: Sim.
1: Ela é um fantasma?
3: Ela é a Maria Vitória.
1: Com quem ele está falando? Com você?
3: Também, mas isso são detalhes. Daqui a pouco você entende.
1: Daqui a pouco, quando?
3: Em breve. Por favor, vamos começar esse episódio direito?
1: Agora eu estou mais perdido que agulha no palheiro. Mas tá, se vocês dizem que eu vou entender, eu topo. Vamos começar o...
2: episódio.
1: Isso.
3: Beleza. Eu entro de novo depois. É com você, Maria Vitória.
2: Tá bom. Então, o Ré Agapito estava saindo de um ensaio da orquestra, onde ele é violinista. E eles tinham acabado de ensaiar músicas do Tom Jobim. É a sua vez.
1: De quem? Minha?
2: Sim.
1: Mas o que eu tenho que fazer?
2: Ah, sei lá, falar sozinho, andar pela rua, bater o dedinho do pé numa lâmpada. Essas coisas que os músicos fazem.
1: Bom, tá, eu posso falar sozinho. Sobre o quê?
2: Sobre o Tom Jobim. Você estava pensando nele, não estava?
1: Sim, mas isso eu já falei.
2: Então pensa em outra coisa, mas vai falando.
1: Tá, eu estou pensando que essa é a situação mais estranha em que eu já me meti.
2: Ótimo, continua assim e vai andando.
1: Você está me dirigindo?
2: Acho que sim.
1: Tá. Tô andando. E agora?
2: Agora pensa de novo no Tom.
1: Ok. Ah, o Tom. Sabia que eu quase o conheci?
2: Quase?
1: Sim. O Edson Frederico ia me apresentar a ele, mas não aconteceu.
2: Ele tinha algum sobrenome estranho?
1: Quem? O Tom?
2: Não. O Edson Frederico. Tipo, escandalião, escandalão.

0: Doro, ou algo assim.
1: Não que eu me lembre. Será que ele tinha algum apito? Ai!
0: Ah, a lâmpada, bem na hora.
1: Mas como? Por que que isso tá aqui?
0: Não importa, pegue.
1: A lâmpada? Mas eu nem sei de quem é.
0: Talvez você descubra se pegar.
1: Tá, peguei. E agora?
2: Ah, agora sim. Quando eu não uso a vinheta, o Silas fica triste.
1: Uau! Foi uma entrada triunfal.
2: Obrigado, eu tento.
1: Você é ator? Isso é uma peça?
2: Não exatamente, embora eu já tenha tido lá meus momentos de atuação.
0: Eu que o diga.
1: É, mas então, deixa eu ver se eu entendi.
2: Tá bom?
1: Ela é a Maria Vitória.
0: Isso.
1: Vocês sabem que eu me chamo Hera Agapito.
2: Sabemos?
1: E quem é você?
2: Ah, isso é fácil. Eu me chamo Scandor. E sou o maravilhoso, o triunfante e comunicativo gênio da música.
1: Muito prazer, mas então, um gênio?
2: Da música, ao seu dispor. Aliás, estamos um pouco atrasados.
1: Para o quê?
2: Para nossa viagem. Então, vamos pular as formalidades. Qual é o seu desejo?
1: Desejo? Ah, claro, é gênio, lâmpada. Eu tô no Blim Blim Blom?
0: Estranho. Isso soou conhecido.
2: Sabe quem somos?
1: Mais do que imagina. Só que a gente não devia estar no estúdio e ter um roteiro?
2: Se fôssemos apenas um programa de rádio, sim. Mas aqui é outra coisa.
1: Bom, então posso pedir qualquer coisa? Até para conhecer o Tom Jobim?
2: Facinho.
1: Facinho?
2: Sim. Bem, temos que correr.
1: Quanta pressa, ei! Espera! A gente tá em Porto Alegre?
0: Como sabe?
1: É que ali é o Teatro São Pedro.
0: Conhece?
1: Sim, já toquei aqui. E onde está o Scandor? Ele veio?
0: Daqui a pouco ele aparece.
1: Ele gosta de entradas triunfais, não gosta?
0: Muito. Você já sabe onde estamos, mas sabe quando?
1: Quando? Como assim?
0: Em que ano?
1: Você quer dizer, realmente viajamos no tempo?
0: Sim.
1: Espera. E o meu encontro com o Tom é hoje?
2: É hoje?
1: Ele está aí?
2: Sim.
0: Vamos entrar então?
2: Vamos.
0: Eles entraram no teatro e foram caminhando pelos bastidores, até a porta de um camarim. Ali dizia Maestro Tom Jobim.
1: Eu acho que vou passar mal.
2: De verdade?
1: Não, mas achei que acrescentaria um pouco de drama ao episódio.
2: Deixa o drama para daqui a pouco. Ah, escuta, aqui eu preciso assumir outra identidade. Tom não sabe que eu sou um gênio.
1: Tá, e quem você vai ser?
2: Edson Frederico.
1: Mas eu conheço o Edson. Era você o tempo todo. O maestro Edson Frederico é, na verdade, um gênio disfarçado?
2: Eu não tenho permissão para confirmar, nem negar. Mas ele prometeu te apresentar ao Tom, não prometeu?
1: Sim.
2: Então, a promessa será cumprida.
0: Logo antes de bater na porta, um funcionário sai de dentro do camarim, deixando a porta aberta. E eles escutam Tom tocar.

0: Ainda bem. Eu nunca entendi muito essa história de separar música.
1: E nem eu.
0: Você não conta, Edson. Você gosta de juntar tudo.
1: Alguém precisa fazer esse trabalho.
2: Estava pensando justamente nisso quando soube que o concerto teria suas músicas.
0: Pensando em quê?
2: Na grandiosidade da sua obra.
0: Grandiosidade. Tomara que seja só obra. Eu mesmo prefiro caber numa cadeira.
1: Ele é modesto.
0: Não exagera, Edson. Modesto também já é demais. Mas, falando sério, eu estava aqui tentando ensaiar as músicas que eu vou cantar sozinho e acho que vocês chegaram numa boa hora.
1: Tá tudo pronto?
0: Quase. Eu escolhi quatro canções. Eu só ensaiei a primeira.
1: E por que não continuou?
0: Porque você chegou e interrompeu.
1: Ah, desculpe.
0: Não, não estou reclamando.
3: Gosto dele, tem humor.
1: Se o senhor quiser tocar.
0: Ó, senhor, eu não sei, viu? Mas eu quero. Gostaram de Estrada do Sol?
1: Sim, uma linda escolha, maestro.
0: Essa eu fiz com a Dolores.
1: Duran?
0: Ela mesma. A Dolores tinha uma coisa rara. Sabia dizer muito, sem precisar dizer demais.
1: Talvez seja por isso que a música ficou tão forte.
0: Talvez. Ou talvez a música já estivesse lá e a gente só tenha chegado na hora certa.
3: Gostei disso.
1: Eu também.
0: O quê?
1: Nada, nada. Ele está um pouco emocionado.
0: Ah, isso eu entendo.
1: E a próxima?
0: Retrato em branco e preto.
1: Com o
0: Com o
1: Chico.
0: Chico.
1: Como foi fazer essa música com ele?
0: Foi ótimo. O Chico tem uma vantagem.
1: Qual?
0: Ele escreve muito bem.
3: É o mínimo que se pode falar dele.
0: Ajuda bastante numa parceria. E às vezes ele aparece com uma letra que já vem quase pronta para a música. Aí a gente não pode estragar.
1: E você nunca discorda?
0: É claro que eu discordo.
1: E ele?
0: Também.
1: E como vocês resolvem?
4: Não resolvem. Fazem outra música.
0: Por aí. Mas vamos lá, vou tocar.

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0: É impressionante.
1: A música?
0: A música, a letra, tudo.
1: O Chico ajuda.
2: E você também.
1: É, às vezes. A verdade é que precisa se esforçar muito pra estragar algo que ele faz.
0: Ele deve dizer o mesmo de você.
1: Eu acho bom. Senão, como é que fica a minha fama?
0: Sim. E qual a próxima música?
1: Se todos fossem iguais a você.
0: Vinícius.
1: Vinícius.
0: Deve ter sido um momento muito especial, né?
1: Foi. Eu acho que a gente gostava de trabalhar junto. Às vezes dava trabalho, mas quando dava certo, dava certo.
0: Depois vieram Chega de Saudade, Garota de Ipanema, Eu Sei Que Vou Te Amar.
1: É, a gente foi fazendo.
0: Foi fazendo. É uma maneira muito modesta de dizer.
1: O Vinícius tinha uma coisa. Ele fazia poesia soar como conversa.
0: E você faz música soar como conversa.
1: Vai ver que é por isso que funcionou. E tudo começou aqui.

0: Eles fazem um pequeno momento de silêncio, enquanto a música parece ainda dançar no ar.
1: Você disse que escolheu 4 músicas?
2: 4.
3: Difícil seguir essa, hein, camarada?
2: Acha? Mas agora vem uma que eu não posso deixar de fora.
1: É mesmo?
2: Sim. É de uma parceria antiga.
1: Quem?
3: Milton Mendonça?
2: Não.
1: Billy Blanco?
2: Também não.
1: Luiz Bonfá?
3: Juca Stockler?
0: Marino Pinto?
1: Marino Pinto?
0: O que foi? Eu pesquisei, tá?
2: Não, nenhum deles. É um parceiro antigo, muito antigo. E dá muito trabalho.
1: Desisto. Quem é?
2: Eu mesmo.
3: Não seja injusto com você.
2: Eu não sou, mas eu sei de coisas terríveis a meu respeito.
1: E qual é a música composta por você consigo mesmo?
2: Essa aqui.

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0: assim.
1: Essa música é uma das que eu mais gosto.
2: É?
1: É.
2: Então, você toca?
1: Toco.
2: No violino?
1: Sim.
2: E como é que fica?
1: Bom, é diferente.
2: Ah, ainda bem, né? Se fosse igual, não precisava tocar.
3: Esse é o espírito.
2: E você trouxe um instrumento?
1: Não.
3: Trouxe sim.
1: Ah, é? Que cabeça minha, trouxe?
2: Então, toca alguma coisa pra nós.
1: Agora?
2: Agora.
3: Vai, é.
1: Eu não sei se eu consigo tocar na frente do Tom Jobim.
2: Olha, meu amigo, eu consigo, viu? Eu já fiz isso várias vezes.
1: Ah, mas você não conta.
2: Fique tranquilo. Eu também fico nervoso quando alguém toca uma música minha.
1: Mesmo?
2: Principalmente quando toca bem.
1: Ih, então piorou.
2: Não, melhorou.
1: Tá, vou tentar. O que o senhor gostaria de ouvir?
2: O senhor de novo?
1: Desculpa.
2: Pode me chamar de Tom e toque o que quiser.
1: Tá bem, então.

0: Bonito. Muito bonito.
1: Obrigado.
0: Eu nunca tinha ouvido essa música assim, só com violino.
1: Eu gosto de tocar sua música.
2: Gostou, Tom?
0: Gostei. Agora já posso ir pro palco tranquilo.
1: Ainda bem.
0: Aliás, tá na hora.
3: Maestro?
0: Pois não.
3: Desculpe interromper, mas está na hora de começar. E tem um problema.
0: Qual?
3: Um dos violinistas ainda não chegou.
0: Quem é o violinista?
3: É Herr Agapito.
0: Mas ele tá aqui.
1: Edson, o que você aprontou?
4: Eu? Nada.
0: Então está resolvido. Obrigado. Já estamos indo.
1: Eu vou tocar?
0: Vai.
1: Com o senhor?
0: Olha aqui, se você me chamar de senhor de novo, você vai tocar sozinho, hein? Mas por enquanto é comigo, Edson e com a orquestra.
4: Então vamos.
0: Vamos.
5: Herr nem teve muito tempo para pensar. Pouco depois, estava no palco, entre os outros violinistas, enquanto Edson Frederico regia a orquestra.

0: Enquanto o Tom conversa rapidamente com a plateia, Hair chega até a escândalo.
1: Você caprichou.
2: Eu tento.
1: Eu só queria conhecer o Tom Jobim e agora toquei ao lado dele.
2: Você já sabia tocar. Eu só cuidei para que houvesse uma cadeira vazia.
1: Obrigado.
0: Espera. A gente não vai terminar assim, vai?
2: Qual o problema?
0: É que eu tenho certeza de que já ouvi a voz do Hair antes. Mas não consigo lembrar onde. Não podemos deixar esse episódio acabar assim.
1: Então eu consegui manter segredo de você, Maria Vitória.
0: Sim, mas vai, acaba com a minha dúvida.
2: Não é uma dúvida. Você realmente conhece a voz dele.
0: De onde?
1: Se eu disser Blin...
0: Hein?
1: Blin...
0: Espera.
1: Blon.
0: É você, na vinheta. É por isso que você me escuta. Você é parte do programa. Aliás, demorou pra aparecer, hein?
2: Também acho.
1: Desculpa. Antes tarde do que nunca. Mas e agora? Como é que o episódio acaba?
2: Com música?

0: E foi assim que o violinista Hera Agapito conheceu o maestro soberano Tom Jobim. Quem será o próximo a encontrar a lâmpada mágica de Escanor? 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
1: No programa de hoje, ouvimos as seguintes músicas: Estrada do Sol, de Tom Jobim e Dolores Duran; Retrato em Branco e Preto, de Tom Jobim e Chico Buarque; Se Todos Fossem Iguais a Você, de Tom e Vinícius; Águas de Março, Correnteza, Saudades do Brasil, Arquitetura de Morar e O Homem, de Tom, todas com ele mesmo; e Wave, de Tom Jobim, com Hera Agapito. No papel de Tom Jobim, tivemos o ator João Velho.

0: programa Blim Blam Blom é uma criação de Tim Rescala.
1: A radionovela O Gênio da Música é escrita por Stefânia de Azevedo e tem sonoplastia de Silas Mendes.
0: Tem Lionel Fischer no papel de Scandor, o gênio da música.
2: E tem a narração de Maria Vitória Abdenur.
0: Você também pode ouvir o nosso programa na internet no site radiomec.ebc.com.br ou no aplicativo EBC Rádios para Android ou iOS.
2: Participe do nosso programa e escreva para a nossa ouvidoria no e-mail ouvidoria@ebc.com.br.
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1: Até a semana que vem, crianças, excepcionalmente no sábado ao 12:30, no programa
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5: 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Fantasminha Camarada, de Juliane Carla Ribeiro, intérprete Banda Casa Cantante. No

0: Fantasminha Camarada, de Juliane Carla Ribeiro, intérprete Banda Casa Cantante. Música classificada no Prêmio Rádio MEC 2026, categoria Infância.
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23: Começamos com Gilberto Gil e Samuel Rosa.

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0: Esses foram Ivan Lins e Dionne Warwick, com Camaleão, de Aldir Blanc, Ivan Lins e Vitor Martins. Antes, Tony Bennett e Maria Gadu, cantando Bernie Wayne e Lee Morris, Blue Velvet. E Gilberto Gil e Samuel Rosa cantaram pra gente, de Gil e Liminha, Vamos Fugir.
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0: Ouvimos Mestrinho com Vem Morena, de Luiz Gonzaga e Zé Dantas.
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0: Vem aí, João Bosco.

Esse foi um popurri de Onde Deus Possa Me Ouvir e Esperando Aviões, de Vander Lee, na voz de Tiago Martins. Antes, Clarissa com a sua Caminhada e João Bosco com um clássico, Papel Marchê, dele e Capitão.

0: Lápina. Voltamos já. 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
0: 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Reiniciamos com Antônio Villeroy, Tereza Cristina e Gabriel.

0: Ouvimos Alcione com Eu Te Procuro, de Dema Silvão e Francisco. Antes, Luiz Melodia, cantando Martinho da Vila, Desritmia. E Antônio Villeroy, Tereza Cristina e Gabriel com A Flor Que Eu Te Dei, do Villeroy.
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0: Com vocês, Zeca Pagodinho.

0: Essa foi a canção Sufoco, de Antônio Castro e Chico da Silva, por Roberta Sá e Péricles. Antes, Selma Reis cantando João Nogueira e Paulo César Pinheiro, Minha Missão. E Maneiras, de Silvio da Silva, por Zeca Pagodinho.
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0: Esses foram Caetano Veloso e Gal Costa cantando Caetano, A Luz de Tieta. Antes, Roberta Spindel e Zé Cabaleiro com Eu Chamo de Coragem, de Zeca e Marcos Magá. E Toquinho e Sandy cantaram, de Toquinho e Mutinho, O Caderno.
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0: Vem aí Elba Ramalho.

0: Essa foi Maria Bethânia cantando Assis Valente, Boas Festas. Antes, João Gilberto com uma canção de Nelson Noronha, Presente de Natal. Também tivemos por aqui Elba Ramalho cantando Cartão de Natal, de Luiz Gonzaga e Zé Dantas.
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0: Vem aí Maria Bethânia.

0: Ouvimos Rita Lee e Paula Toller com Desculpe o Auê, de Rita Lee e Roberto de Carvalho. Antes, Sophie e Júlia Avelin com Toque de Recolher, de Sofia Moraes. Tivemos ainda Tiago York e Cani Garcia com Queda-te Outra Vez, de Tiago York. E Maria Bethânia com Boas Festas, de Assis Valente. Ficamos por aqui. Um grande abraço e até a próxima.
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4: Olá, eu sou o Rui Castro e este é o terceiro programa da série A Noite do Meu Bem, sobre o fabuloso gênero musical que é o samba-canção. Hoje nós vamos falar de um tema que sempre foi recorrente nesse tipo de música, a dor do amor. Paixão, infidelidade, ciúmes, relações proibidas, abandono, vingança. Foram inúmeros os sambas-canção compostos sobre esses temas, com letras elaboradas, dramáticas e sempre com a riqueza melódica própria do gênero. E não foi por acaso que o samba-canção se tornou a trilha sonora das boates onde os casais apaixonados dançavam de rosto colado à meia luz. O samba-canção é, acima de tudo, um território do amor. Praticamente todos os compositores de samba-canção fizeram letras falando de amor e suas dores. De Erivelto Martins a Dolores Duran, de Lupicínio Rodrigues a Maísa, de Adelino Moreira a Tito Madi, de Ataúfo Alves a Dorival Caymmi, todos eles falaram de suas mágoas e paixões, de sua raiva ou saudade, fosse qual fosse o estilo e usando as mais diversas figuras de linguagem. E essas dores tanto podiam ser cantadas por uma voz rouca, sofrida como a de Maísa, como pela exuberância vocal do Jamelão. É verdade que também havia muitos sambas-canção com letras alegres, luminosas, mas destes nós vamos falar outro dia. Hoje o programa será dedicado à dor de cotovelo.

Você ouviu Folha Morta, de Ari Barroso, com o grande Jamelão, cantor que você ainda vai ouvir outras vezes neste programa. E também Saia do Caminho, de Custódio Mesquita e Evaldo Rui, com Araci de Almeida. Nos dois casos, o tema das músicas é a separação, já consumada ou prestes a se consumar. E esse tipo de samba-canção ficava ainda mais realista na voz de uma mulher como Maísa. Primeiro porque ela às vezes cantava composições próprias, dando a quem ouvia a impressão de que estava falando de si mesma. E depois porque havia em Maísa, sempre houve, uma mistura de beleza e tragédia. E isso transparecia em sua voz. Vamos ouvir.

Você acabou de ouvir, na voz de Gal Costa, um dos sambas-canção mais românticos, mais rasgados de Dorival Caymmi, Só Louco. E antes, a voz única de Maísa, cantando dela própria Meu Mundo Caiu. Mas claro que, num programa como este, tem de haver muito espaço para aquele que foi o compositor oficial da Dor de Cotovelo, Lupicínio Rodrigues. Vocês vão ouvir agora três clássicos de Lupicínio, em três interpretações bem diferentes entre si, e cada uma mais espetacular que a outra.

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0: Este foi Paulinho da Viola, interpretando com sua típica suavidade Nervos de Aço, de Lupicínio Rodrigues. E sempre de Lupicínio, tivemos antes Linda Batista com Vingança e Jamelão cantando Ela Disse-me Assim.
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Esta última tem uma das letras mais originais do samba-canção. É narrada pelo amante de uma mulher casada que lamenta não ter podido evitar que o marido descobrisse o caso. Esse amante conformado é também tema da nossa próxima música. Mas esta, embora também interpretada por Jamelão, não é de Lupicínio. É de um compositor paulista chamado Lúcio Cardim, um discípulo apaixonado do Lupicínio. E é outro clássico, chama-se Matriz ou Filial.

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Música famosíssima foi Ronda, de Paulo Vanzolini, na voz de Inezita Barroso. Ronda foi lançada pela própria Inezita em 1953, mas depois seria gravado por muita gente, inclusive homens como Nelson Gonçalves, o que é estranho porque a letra foi escrita para ser cantada por uma mulher que faz a ronda dos bares atrás do marido Fujão e acaba encontrando o fulano com outras mulheres jogando bilhar. Mas vamos continuar com a nossa seleção de sambas-canção românticos, doídos. A próxima música, menos conhecida, é de Ataúfo Alves e Américo Seixas, na voz original de Bebeto Castilho, ex-flautista e crooner do Tamba Trio. Veja só.

0: Você ouviu Pela Ordem, Infidelidade, de Ataulfo Alves e Américo Seixas, cantada por Bebeto Castilho. Mensagem, de Aldo Cabral e Cícero Nunes, com Isaurinha Garcia. E, finalmente, Negue, com Nelson Gonçalves.
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Negue, um super sucesso, é de autoria de Adelino Moreira e Enzo de Almeida Pessoa. Adelino era filho de um português rico, dono de uma ourivesaria. Não precisava compor música para viver, fazia por gosto. E sempre canções derramadas, que encontrariam na voz de Nelson Gonçalves o veículo perfeito. Agora, já chegando ao fim do programa, vamos ouvir duas músicas que fizeram parte de uma disputa amorosa, uma história de amor e ódio que aconteceu na vida real, entre Dalva de Oliveira e seu marido Erivelto Martins.

Essas duas músicas que acabamos de ouvir, Segredo, com Dalva de Oliveira, e Caminhemos, com Francisco Alves, são de autoria de Erivelto Martins, a primeira em parceria com Marino Pinto, e ambas parecem refletir a vida conjugal tumultuada de Erivelto e Dalva. Quando Dalva de Oliveira gravou Segredo, em 1947, ela e Erivelto já viviam as turras, numa guerra entre quatro paredes que volta e meia terminava em sangue. Era como se a vida deles contaminasse a música. E com esse drama, chegamos ao fim de mais um programa da série A Noite do Meu Bem. Meu nome é Rui Castro e no próximo programa vamos mostrar o outro lado do samba-canção. O lado luminoso, alegre, o lado do amor feliz. Não perca. Até lá.

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2: 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Ariane Petri.

A fagotista Ariane Petri começou seus estudos musicais aos 4 anos de idade, tendo como primeiro instrumento o piano. Pouco tempo depois, seu professor de piano a apresentou ao oboé e ao fagote, instrumento que ela elegeu para seus estudos. Aos 14 anos, começou a ter aulas de fagote em uma pequena cidade do sul da Alemanha, país onde nasceu. Graduou-se em Karlsruhe, nos cursos de fagote, licenciatura e letras alemãs. Após adquirir vasta experiência em música de câmara, música contemporânea e canto coral renascentista, Ariane veio para o Brasil em 1997. Inicialmente atuou na Orquestra Sinfônica Brasileira, onde permaneceu por 15 anos.

Além da OSB, Ariane integrou as orquestras Real Filarmônica de Galícia, na Espanha, a Orquestra do Teatro Municipal do Rio de Janeiro, a Sinfônica Nacional e a Petrobras Sinfônica. E fez parte do corpo artístico da Sociedade Musical Baquiana Brasileira, em apresentações na Europa, Brasil e Ásia. A fagotista também atua multiplicando o saber sobre seu instrumento, junto a programas como o da Orquestra Neujibá, na Bahia, da Academia Juvenil da Petrobras Sinfônica, da Orquestra Jovem de Paquetá, da OSB Jovem e do Festival Vila Lobos, entre outros.

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16: Olá, ouvintes, eu sou Cacá Santiago e vamos abrir o baú de histórias de Adriana da Cunha Calcanhoto, que nasceu em 3 de outubro de 1965, na cidade de Porto Alegre, Rio Grande do Sul. Filha do baterista de jazz e bossa nova Carlos Calcanhoto e da bailarina e professora de educação física Morgada Assunção, Adriana cresceu em um ambiente cercado de arte. Aos 6 anos, ganhou da avó seu primeiro violão. Foi em meados dos anos de 1980 que deu início à sua carreira, com voz e violão em barzinhos e boates de sua cidade natal. Suas apresentações também chegaram a São Paulo e, no final da década, com seu trabalho elogiado, é convidada para cantar no Rio de Janeiro. Em 1990, lança seu primeiro disco, Enguiço, que dá a Adriana o título de revelação feminina no Prêmio Sharpe do mesmo ano. 2 anos mais tarde, grava seu segundo álbum, Senhas, que trouxe 9 canções autorais das 13 faixas que fazem parte do repertório. O trabalho torna-se sucesso e alavanca a carreira da cantora, que também foi responsável pela produção e arranjos do CD.

0: Abrimos o baú musical de hoje com Adriana Calcanhoto interpretando três canções: Mentiras e Esquadros, ambas composições dela, e Naquela Estação, de Caetano Veloso.
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0: O álbum seguinte, A Fábrica de Poemas, de 1994, trazia parcerias com poetas e compositores. Também vira sucesso de crítica e é considerado pela imprensa como o disco do ano. Em 2000, Adriana resgata o formato voz e violão, muito presente no início de sua carreira, ao desenvolver Público, seu primeiro projeto ao vivo. A turnê do novo trabalho dura 2 anos e acaba virando DVD. O CD Cantada, de 2002, trazia parcerias com a nova geração de músicos. O álbum deu a Adriana mais um disco de ouro.

0: Acabamos de ouvir mais três composições na interpretação de Adriana Calcanhoto. Cariocas, da própria Adriana, antes Pelos Ares, de Antônio Cícero e Adriana Calcanhoto, e começamos com Devolva-me, de Lilian Knepp e Renato Barros.
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0: A partir de 2004, uma nova Adriana nasceu, a Adriana Partimpim. Seu apelido de infância virou sobrenome nos projetos dedicados às crianças. O primeiro deles, deste mesmo ano, deu à cantora um Grammy Latino na categoria Melhor Álbum Infantil, um disco de ouro no Brasil, um disco de platina em Portugal e o prêmio

Faz Diferença, do jornal O Globo. A versão Partimpim ainda lançaria mais três trabalhos, os CDs 2, de 2009, e 3, de 2012, e o DVD 2 é Show. Ainda no mundo infantil, Adriana assinou as ilustrações de O Poeta Aprendiz, de Vinícius de Moraes e Toquinho, e Melchior, O Mais Melhor, de Vicky Muniz.

0: Estas foram Gatinha Manhosa, de Roberto e Erasmo Carlos, antes Saiba, de Arnaldo Antunes, e Fico Assim Sem Você, de Abdula e Cacá Moraes, todas na voz de Adriana Partimpim.
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0: Adriana mostrou, ano após ano, que a arte era latente. Fosse compondo, cantando, desenhando, fosse para adultos ou crianças. Em 2011, provou que também não importava o gênero musical. É deste ano seu primeiro trabalho de samba, O Micróbio do Samba, que deu a ela um lugar na lista dos melhores shows de 2011, do jornal O Globo. Este projeto ainda deu vida, no ano seguinte, a um DVD, Micróbio Vivo. Em 2013, a cantora foi convidada a escrever uma coluna nas edições de domingo, no segundo caderno, também do jornal O Globo. Seu trabalho fosse interpretando

Interpretando composições de amigos da música ou sendo interpretada, continuou sendo reconhecido. A homenagem a Lupicínio Rodrigues, de 2016, foi indicada ao 23º Prêmio da Música Brasileira e levou como melhor DVD, passando nomes como Caetano Veloso, Gilberto Gil e Baby do Brasil. A canção Tudo, em parceria com Bebel Gilberto, ganhou indicação ao Grammy Latino de Melhor Música Brasileira. E Pelo Tempo Que Durar, composição com Marisa Monte, foi interpretada na cerimônia de encerramento das Olimpíadas do Rio de Janeiro.

0: Neste bloco, ouvimos Adriana Calcanhoto interpretando duas canções: Mulher Sem Razão, de Cazuza, Dé e Bebel Gilberto, e Vambora, da própria Adriana. E começamos com Pelo Tempo Que Durar, música de Adriana e Marisa Monte, na voz de Marisa.
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0: Com a pandemia do coronavírus em 2020, a cantora produziu e lançou um CD de inéditas, Só, trabalho todo realizado de forma remota. Errante, de 2023, também reuniu 11 faixas autorais. As melodias leves e marcantes de Adriana Calcanhoto seguem encantando o público brasileiro e também estrangeiro, sobretudo o português, que tem, além da Adriana cantora, a Adriana professora e a Adriana embaixadora da Universidade de Coimbra. Seja qual for a faceta de Adriana que conhecemos, nos encantamos. Seu talento, dedicação e paixão pelas artes inspiram. Sua voz cativa, suas canções inebriam, e Adriana se torna inesquecível na história da música popular brasileira.

0: Encerramos o baú musical de hoje ao som de Tua, composição de Adriana Calcanhoto, na voz de Maria Bethânia. Antes, Beijo Bem, também de Adriana, com Tereza Cristina e Marisa Monte. E abrimos o bloco com Por Isso Corro Demais, música de Roberto Carlos na interpretação de Adriana Calcanhoto. O programa de hoje teve produção de Cacá Santiago e Juliana Souza. Ficamos por aqui, voltando semana que vem com mais um Baú Musical para você. Até lá!
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Olá, vamos para mais um Circular Brasil. Seja bem-vindo, seja bem-vinda à nossa viagem de hoje, conhecendo diferentes trabalhos no setor da música instrumental brasileira. Hoje, nossas atrações vêm do Distrito Federal e de mais dois estados do país. Começamos com a música do tecladista e compositor Eugênio Matos, de Brasília, no Distrito Federal, com faixas do álbum Reflexões. Logo depois, partimos para Minas Gerais, com o trabalho do violonista Ezequiel Piaz e temas do disco Natural. E para fechar, vamos ao Rio de Janeiro, conhecer melhor as faixas presentes no disco Tem Sanfona no Choro, do pianista e sanfoneiro Marcelo Caldi, um disco feito em homenagem ao Rei do Baião, Luiz Gonzaga. Ouvidos atentos e coração aberto, vamos começando a nossa viagem. Eugênio Matos é tecladista, pianista e compositor de Brasília, no Distrito Federal. Além de também exercer a função de professor, ele trabalha com trilhas sonoras para o audiovisual. Até já escreveu um livro bem completo sobre esse assunto. No programa de hoje, vamos ouvir algumas faixas de um disco do Eugênio chamado Reflexões. Apesar dos temas serem um pouco maiores do que o convencional, vamos conseguir ouvir três faixas do disco aqui no programa Circular Brasil de hoje. A gente confere duas delas agora, Ondinas e logo depois Solitário. As duas são de autoria do Eugênio Matos.

Você está acompanhando o programa Circular Brasil de Música Instrumental. Neste momento, estamos na capital federal, em Brasília, conhecendo um pouco melhor a música do pianista, tecladista e compositor Eugênio Matos. Estamos ouvindo faixas de um disco dele chamado Reflexões. Estes dois temas que tocaram agora são de autoria do Eugênio. Essa agora foi Solitário e, antes dela, Ondinas. E vem mais uma agora, também de autoria dessa, que é a nossa primeira atração do programa de hoje, o Eugênio Matos. Movimento é o nome do tema.

Essa é a música do Eugênio Matos, pianista, tecladista e compositor, lá de Brasília, no Distrito Federal. Ele foi a nossa primeira atração do programa Circular Brasil de Música Instrumental de hoje. Nós ouvimos faixas de um disco do Eugênio chamado Reflexões. Essa que acabamos de ouvir é de autoria dele e leva o nome de Movimento. Agora, de Brasília, vamos para Minas Gerais, terra do violonista e compositor Ezequiel Piaz.

Ezequiel Piaz é um violonista muito original e virtuoso, inclusive. Hoje vamos conhecer o trabalho dele especificamente através de um álbum chamado Natural. Como sempre nós dividimos de forma aproximadamente igual o tempo de música das três atrações, né, de cada programa, Circular Brasil, no caso do Ezequiel, vamos tocar duas faixas apenas, porque elas são bem maiores do que o convencional. Vamos logo para a primeira, então, música de autoria dele, chamada Elba.

Você está acompanhando o programa Circular Brasil de Música Instrumental. E neste momento, estamos em Minas Gerais, apreciando o trabalho do violonista e compositor Ezequiel Piaz, com faixas do seu disco chamado Natural. Acabamos de ouvir a segunda faixa do álbum, que leva o nome de Elba. O Ezequiel é a nossa segunda atração do programa de hoje. E agora vamos para mais uma faixa do disco. Mais uma vez, de autoria dele, uma música que tem uma duração um pouco maior que o convencional, que se chama Maracatu Guitar.

Essa foi Maracatu Guitar, música de autoria do violonista e compositor mineiro Ezequiel Piaz, que foi a nossa segunda atração do programa Circular Brasil de hoje. Ela saiu de um álbum chamado Natural e, de Minas Gerais, vamos para o Rio de Janeiro, visitar a música do pianista e sanfoneiro Marcelo Caldi. Marcelo Caldi é de uma família de músicos e, além de pianista, é um excelente sanfoneiro. Ele já esteve presente aqui no programa Circular Brasil em outras edições, mas sempre com discos diferentes. Hoje vamos conhecer uma faceta do Marcelo como instrumentista e arranjador, mas principalmente como sanfoneiro. São faixas do disco Tem Sanfona no Choro. O álbum foi uma homenagem ao centenário do Rei do Baião, Luiz Gonzaga, recheado de faixas bem curtinhas, todas de autoria do mestre, sozinho ou com parceiros. Pelo fato das músicas serem curtas, vamos poder ouvir 6 faixas aqui no programa Circular Brasil de hoje. A gente começa com 3 delas agora, todas de autoria do Luiz Gonzaga. Luar do Nordeste, depois vem Sanfonado e a terceira se chama Sanfonado.

Este é o acordeonista e pianista Marcelo Caldi, do Rio de Janeiro, com faixas do álbum Tem Sanfona no Choro. Acabamos de ouvir três faixas do disco. Essa que tocou agora leva o nome de Santana. Antes dela foi Sanfonado. E a primeira se chama Luar do Nordeste. Todas de autoria de Luiz Gonzaga. O disco, aliás, é uma homenagem ao centenário do mestre. E para terminar o programa Circular Brasil de hoje, e aproveitando que as músicas desse disco do Marcelo são bem curtinhas, vamos ouvir mais três faixas do álbum. Tem Sanfona no Choro, é o nome do disco, para a gente terminar o programa de hoje. Vem aí agora Pisa de Mansinho, e depois dela, Seu Januário. E para fechar, Sabido, todas, mais uma vez, de autoria do Luiz Gonzaga.

Você está acompanhando o programa Circular Brasil de Música Instrumental. Estas são faixas do álbum Tem Sanfona no Choro, disco do acordeonista e pianista Marcelo Caldi, do Rio de Janeiro. O disco foi realizado

0: realizado em homenagem ao centenário do compositor Luiz Gonzaga. Acabamos de ouvir três faixas desse disco. Essa que tocou agora se chama Sabido. Antes dela foi Seu Januário. E a primeira, Pisa de Mansinho. Todos os temas são de autoria do Rei do Baião. E nossa viagem de hoje no Circular Brasil vai terminando por aqui. É sempre um prazer ter você aqui com a gente e trazer talentos de toda a parte do país. Os trabalhos técnicos do programa ficam a cargo do Rafael Napoleão. Toda semana a gente está aqui, no mesmo dia e no mesmo horário, para esse nosso encontro com a música instrumental feita no Brasil. Um grande abraço para você, muito obrigado pela audiência e pela companhia. E até o nosso próximo programa.
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1: A mulher se esquecia de tudo. Podia adorar um livro ou um filme, mas pouco tempo depois a história desaparecia de sua mente, como se afundasse em areia movediça. Até que uma amiga lhe deu uma explicação para o fenômeno. Disse que isso só acontece com as pessoas que leem com a alma. Essas pessoas, disse a amiga, usam um canal que não é o da razão e por isso logo esquecem, mas só por um tempo. Os sentimentos, os fantasmas, os terrores e prazeres que vagam pelas histórias ficam impregnados no espírito dessas pessoas e acabam voltando à tona em forma de sensações. Um dia, quando elas menos esperam, as sensações se desprendem, trazendo alegria ou dor, para o bem ou para o mal.
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1: 18 horas.
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3: Em 1987, radicado de vez no Rio, no Alto Jardim Botânico, debaixo do sovaco do Cristo, como ele dizia, sem tantas idas e vindas a Nova York, Tom equipou-se de gente à sua volta. Fundou a Banda Nova, um esquete de grandes músicos. Ele ao piano, seu filho Paulo Jobim ao violão e também piano, Danilo Caymmi na flauta, Jacques Morellenbaum ao cello, João Neto ao contrabaixo e Paulo Braga na bateria. À frente deles, um conjunto vocal feminino. Sua mulher, Ana Jobim, sua filha, Elizabeth Jobim, Paula Morellenbaum, mulher de Jacques, Simone Caymmi, mulher de Danilo, e Maúcha Adnet, da dinastia dos Adnets. Conjunto em família, uma inigualável fonte de harmonias.

Chega de saudade de Tom Jobim e Vinícius de Moraes, com Tom e a banda nova. Em todas as músicas deste programa, Tom será acompanhado por ela. A banda nova seguiu Tom até os seus últimos dias em 1994. Foram muitos shows pelo Brasil e pelo mundo, discos, vídeos, viagens, homenagens. Com ela, Tom se sentia à vontade no palco. Era como uma continuação da sua casa, onde eles ensaiavam e planejavam arranjos.

Canta, Canta Mais, Garota de Ipanema e Modinha, todas de Tom e Vinícius. Em 1987, uma poderosa empresa brasileira ofereceu-se para produzir um disco que Tom considerasse perfeito. O resultado foi o LP duplo Tom Jobim Inédito, com 27 músicas e produção do historiador Jairo Severiano. O inédito do título talvez fosse pelo fato de que, a bordo da banda nova, Tom pôde resgatar algumas de suas canções do passado, já pouco executadas, que ameaçavam se perder. Ele queria trazê-las à tona, tocá-las de novo, apresentá-las aos seus admiradores mais jovens, como se fossem inéditas, como essas que você vai ouvir.

0: Por causa de você, de Tom e Dolores Duran, e eu não existo sem você, e eu sei que vou te amar, ambas de Tom e Vinícius. É música para a eternidade.
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Estrada do Sol, de Tom e Dolores Duran, e Desafinado, e Samba de uma Nota Só, ambas de Tom e Newton Mendonça. Uma grande preocupação de Tom era com a exatidão de sua música. Ele temia que, quando não estivesse mais aqui, os cantores e músicos tomassem liberdades com ela, alterando suas harmonias, e essas alterações se cristalizassem e passassem a fazer parte das canções. Daí seu cuidado em não apenas produzir partituras perfeitas de toda a sua obra, que fazia com seu filho Paulo, como deixar registros perfeitos de como elas eram instrumentalmente, como nessas complexas Wave e Imagina.

Wave de Tom e Imagina de Toy Chico Buarque e versões instrumentais. Com tantos grandes músicos e cantores brasileiros e internacionais que interpretaram suas canções, nenhum deu a Tom mais satisfação do que a banda nova. Todos aqueles músicos e cantores eram extensões de seus dedos, de sua cabeça e de sua voz.

Inútil Paisagem, de Tom e Aloysio de Oliveira, e Retrato em Branco e Preto, de Tom e Chico Buarque. Escrevi certa vez que sempre que Tom Jobim abria o piano, o mundo melhorava. Ele trabalhou e viveu em função da beleza, da paz e do encantamento que só a música pode oferecer. Se todos seus admiradores um dia se dessem as mãos, nem assim seríamos suficientes para agradecer a Tom o quanto lhe devemos.

0: A felicidade de Tom e Vinícius com Tom e a banda nova. E aqui encerramos essa série de 8 programas sobre Tom Jobim, a que demos o título de O Ouvidor do Brasil. É uma das maneiras de defini-lo. Ele nos ouviu como país e como nação e nos ofereceu a beleza de que nos julgava merecedores. Precisamos fazer jus a esse julgamento.
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2: 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Ana Cesário Araújo, intérprete Flor Furacão.

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No Música e Músicas do Brasil de hoje, nós vamos homenagear o compositor José Joaquim Emérico Lobo de Mesquita, um dos nomes fundamentais da música brasileira do século XVIII. Seja muito bem-vindo, você, nosso convidado, e o Música e Músicas do Brasil começa agora. Segundo o pesquisador Geraldo Dutra de Moraes, Lobo de Mesquita nasceu em 12 de outubro de 1746, há 280 anos, na Vila do Príncipe, atual Cerro, em Minas Gerais. Filho de um português e, possivelmente, de uma mulher escravizada, Lobo de Mesquita cresceu em uma sociedade marcada pela mineração, pela presença de diferentes grupos sociais e pela intensa atividade das irmandades religiosas. Em Minas Gerais, essas associações desempenhavam papel central na vida cultural e religiosa, sendo também importantes contratantes de músicos. Por volta de 1776, Lobo de Mesquita transferiu-se para o Arraial do Tejuco, atual Diamantina, onde desenvolveu a parte mais intensa da sua carreira, atuando como compositor, organista, professor e diretor de música. É desse período uma parte importante de sua produção. Entre as obras datadas estão a Missa para a Quarta-feira de Cinzas, de 1778, a Regina Celli, de 1779, a Música para o Domingo de Ramos, de 1782, o Tércio, de 1783, e a célebre Salve Regina, de 1787. Nós vamos iniciar o programa com a antífona de Nossa Senhora, Salve Regina, com o grupo As Nova, do Coral da Universidade Federal de Minas Gerais.

Ouvimos a antífona de Nossa Senhora, Salve Regina, com o grupo As Nova, do Coral da Universidade Federal de Minas Gerais. Toda obra conhecida de Lobo de Mesquita é essencialmente religiosa e vocal, geralmente acompanhada por instrumentos, com uma escrita que combina diferentes momentos da história da música. As suas peças para coro conservam procedimentos associados à tradição barroca, enquanto a escrita para vozes e instrumentos apresenta

melodias mais próximas do classicismo, com influência da música italiana. Em sua linguagem convivem, portanto, elementos barrocos e galantes, sem uma ruptura absoluta entre os períodos. Nós vamos ouvir agora de Lobo de Mesquita a Missa em Fá Maior, com os solistas Karine Serafim, soprano, Vincent Lièvre-Picard, tenor, Pedro Cury Neto, contratenor, Marcelo Coutinho, barítono, Orquestra Barroca do 16º Festival Internacional de Música Colonial Brasileira e Música Antiga de Juiz de Fora e a regência de Luiz Otávio Santos.

Ouvimos a Missa em Fá Maior, de Lobo de Mesquita, com os solistas Karine Serafim, soprano, Vincent Lièvre-Picard, tenor, Pedro Cury Neto, contratenor, Marcelo Coutinho, barítono, Orquestra Barroca do 16º Festival Internacional de Música Colonial Brasileira e Música Antiga de Juiz de Fora e a regência de Luiz Otávio Santos. Outra característica bem marcante na música de Lobo de Mesquita é a sua especial atenção à relação entre música e texto. Solos, duetos e tutti se alternam com fluidez, enquanto o cantochão aparece integrado às composições. Em geral, ele evita o excesso de virtuosismo instrumental, privilegiando a clareza das palavras e as necessidades da liturgia. Nós vamos seguir o programa com o Te Deum de Lobo de Mesquita, com o grupo As Barroca e Orquestra de Câmara do Brasil e a regência de José Siqueira.

Ouvimos o Tadeu de Lobo de Mesquita com o grupo Ars Barroca, Orquestra de Câmara do Brasil e a regência de José Siqueira. Em 1798, Lobo de Mesquita mudou-se para Vila Rica, atual Ouro Preto, onde atuou junto à Ordem Terceira do Carmo e à Matriz de Nossa Senhora do Pilar. Em 1801, transferiu-se para o Rio de Janeiro e tornou-se organista da Ordem Terceira do Carmo. Foi nessa cidade que viveu seus últimos anos. Morreu em 1805. A sua música, entretanto, continuou a circular. Cópias manuscritas foram produzidas em Minas Gerais ao longo do século XIX e chegaram também a outros estados brasileiros. No século XX, o trabalho de Francisco Curto Lange ampliou a divulgação desse repertório, posteriormente revisitado por novas pesquisas e edições críticas. Hoje, Lobo de Mesquita ocupa lugar central dos estudos sobre a música colonial brasileira e sua produção revela a riqueza da vida musical mineira do século XVIII, documentando uma tradição que permaneceu viva muito depois de sua morte. Seu nome integra ainda o quadro da Academia Brasileira de Música como patrono da cadeira de número 4. Vamos finalizar essa pequena homenagem a Lobo de Mesquita com a Bênção das Cinzas e Missa para a Quarta-feira de Cinzas, da interpretação da Orquestra Coro Vox Brasiliensis e a regência de Ricardo Canji.

0: Ouvimos a Bênção das Cinzas e Missa para Quarta-feira de Cinzas, e a interpretação foi da Orquestra e Coro Vox Brasiliensis e a regência de Ricardo Canji. E assim encerramos mais um Música e Músicos do Brasil. Obrigado pela sua companhia e até o próximo programa. E como sempre, eu espero por você. Até lá.
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9: As begônias estão chovendo ouro, suspendidas dos galhos da uitzica. O chão de pólen vai ficando louro. E o bosque inteiro redourado fica. Dir-se-á que se dilui todo um tesouro. Nunca a floresta amanheceu tão rica. As begônias estão chovendo ouro, penduradas dos galhos da uitzica. Bando de abelhas através do pólen, zinindo num brilhante fervedouro, as curvas asas transparentes bolem. E enquanto giram, num bailado belo, as begônias estão chovendo ouro, formosa apoteose do Amaré.
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11: As exposições Bastidores da Ciência e Rescaldo das Memórias foram prorrogadas no Museu Nacional. Bastidores da Ciência revela os processos de pesquisa, restauração e preservação dos acervos da instituição. Rescaldo das Memórias reúne obras inéditas de Vicky Muniz criadas a partir de fragmentos resgatados após o incêndio de 2018. As visitas são gratuitas até 25 de outubro, de terça a domingo, no Museu Nacional, na Quinta da Boa Vista.
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4: Já subiu a escadaria Celarón? São mais de 200 degraus, coberto por milhares de azulejos coloridos, vindos de mais de 100 países. É um dos mais procurados pontos turísticos do Rio. Ela conecta os bairros de Santa Teresa e a Lapa. A obra é um exemplo de como a arte pode transformar espaços urbanos em um ponto cultural. Um lugar perfeito para um clique. 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

0: Marfim, música e interpretação de Jovino Santos Neto. Antes, Amazonas, de João Donato e Lízia Zênio, com João Donato, Eloir de Moraes, Arismar do Espírito Santo e Robertinho Silva.
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0: Carijó, de Chiquinha Gonzaga, com Thalita Pérez, Henrique Cases, Marcelo Gonçalves e Beto Cases.

0: Samba Novo, de Baden Powell, com Alexandre Calde e Tamara Sieri. Antes, Carijó, de Chiquinha Gonzaga, com Talita Pérez, Henrique Cases, Marcelo Gonçalves e Beto Cases.
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0: Encabulado, de Zé Menezes, com o grupo Cordas que Falam.

0: Como manda o figurino de Bebê Kramer com Gabriel Grossi e Bebê Kramer. Antes encabulado de Zé Menezes com Cordas que Falam.
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0: Kula, de Franco Salvadoretti com o Kula Jazz.

0: Santa Morena, de Jacó do Bandolim, com o trio Café Mestiço. Antes, Cula, de Franco Salvadoretti, com o Cula Jazz.
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0: Na Glória, de Ari dos Santos, com o grupo Achuí.

0: Gratificante, de Jorge Mota Vieira, com Nilce Carvalho. Antes, Na Glória, de Ari dos Santos, com o grupo Achuí.
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0: Mantendo a Fé, de Benjamin Talkin, com Benjamin Talkin e Ivan Vilela.

0: Mantendo a Fé, de Benjamin Tolkien, com Benjamin Tolkien e Ivan Vilela.
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3: Olá, ouvintes das rádios Nacional e MEC. Eu sou Renata Lima e este é o Bate-papo com a ouvidoria.
4: Eu sou Edson França. Na Semana da Criança, vamos falar das histórias que acompanham gerações e do cuidado com quem está construindo suas primeiras lembranças.
5: E eu sou Gal Bastos. As manifestações recebidas pela ouvidoria mostram como a programação infantil participa da rotina das famílias, desperta saudades e mobiliza escolhas.
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3: Qual história da sua infância você gostaria de apresentar a uma criança? Um telespectador de Sorocaba, em São Paulo, escreveu sobre a Turma do Pererê.
5: Gostaria de sugerir a inclusão da temporada dos anos 2000 da série A Turma do Pererê. Era uma versão muito boa e seria interessante ter essa produção no catálogo do TV Brasil Play.
4: A gerência de programação e exibição encaminhou a sugestão para análise. Informou que o retorno dessa obra depende da negociação e da regularização dos direitos de exibição.
3: Mas as crianças também precisam descobrir suas próprias histórias e o público observa a variedade dessa oferta.
5: Apesar de os desenhos serem de grande relevância, alguns repetem o mesmo episódio quase todos os dias.
4: A gerência de programação e exibição encaminhou a manifestação à área de licenciamento e à diretoria de conteúdo e programação para avaliar a aquisição de novas obras.
3: A TV Brasil recebeu novos títulos e temporadas em 2026. Estrearam Massinhas, Histórias Atrás da Porta, Criança de Raiz e Uri Udi e Heroínas Negras Brasileiras.
5: Chegou também Portão Mágico, o Chocolix ganhou novas temporadas e recentemente foi incluído Ninhos em Movimento, sobre crianças migrantes e refugiadas que vivem no Brasil.
4: Para a ouvidoria, importa acompanhar o resultado dos encaminhamentos, se a variedade aumentou, se a repetição diminuiu e quais pedidos puderam ser atendidos. É assim que a resposta ao público ganha concretude.
3: Na comunicação pública, a curiosidade infantil também encontra espaço no jornalismo. O podcast Crianças Sabidas, da Rádio Agência Nacional, parte de perguntas das crianças para explicar assuntos que fazem parte da vida de todos.
4: Em agosto de 2026, a produção apresentou uma série sobre as eleições gerais.
5: A proposta reconhece que as crianças também querem cumprir

0: compreender o mundo em que vivem.
1: Para a ouvidoria, essa é uma contribuição da comunicação pública à formação cidadã. Acolher a curiosidade e oferecer informação confiável desde a infância.
2: No TV Brasil Play, o controle parental permite ajustar o acesso conforme a classificação indicativa. É um recurso de apoio às escolhas das famílias.
0: No Tarde Nacional Brasília, a edição de 19 de março abordou o ECA Digital em entrevista com Renata Miele, coordenadora do Comitê Gestor da Internet no Brasil.
3: A gente tem que equilibrar a proteção das crianças com a privacidade, é verdade, mas nós não podemos deixar nossos filhos sozinhos num mundo online que tem muitas coisas boas, mas também tem muitos perigos.
2: A conversa explicou as mudanças trazidas pela legislação em vigor desde 17 de março.
1: O Estatuto da Criança e do Adolescente reconhece o direito ao brincar e à proteção. Na comunicação pública, esse compromisso envolve respeitar a infância e considerar as experiências de quem acompanha os conteúdos.
2: A ouvidoria leva as áreas responsáveis, as experiências do público e acompanha as respostas. Essa escuta revela como a programação participa da rotina das famílias, cria vínculos e desperta expectativas sobre o cuidado com a infância.
0: E ouvir as crianças também faz parte desse cuidado. Crianças têm sentimentos, perguntas e opiniões que precisam ser considerados.
2: Essa participação também tem espaço nas políticas públicas. O CONANDA, Conselho Nacional dos Direitos da Criança e do Adolescente, conta com o Comitê de Participação de Adolescentes. A escuta começa em casa e precisa alcançar os espaços onde as decisões são tomadas. Até o próximo Bate-Papo com a Ouvidoria.
0: Participaram desta edição
2: Gal Bastos, Renata Lima e Edson França na apresentação,
0: Roberta Dante na revisão,
2: Jaime Batista na operação de áudio
1: e Messias Melo na sonoplastia.
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2: Horas e 57 minutos.
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4: Muito boa noite, amigos. Aqui é Sidney Ferreira e esta é a nova temporada do Jazz Livre. A maneira particular de tocar o piano com os dedos esticados e rígidos, tal qual baquetas de percussão, renderam certo mau humor da crítica com seu trabalho. Pianista econômico, de uma verve intensa, porém com poucas notas, sua música encantava seus colegas jazzistas para além de qualquer crítica. Thelonious Monk, pianista americano, é o tema do Jazz Livre de hoje. Nascido em 1917, tem sua obra ligada ao momento da gênese do bebop. Porém, sua música evoluiu para um estilo totalmente particular. Esta é a razão pela qual Thelonious Monk é fonte de inspiração para uma legião de músicos que o sucederam e que reverenciam sua obra como uma das mais importantes do jazz. Vamos iniciar o primeiro bloco musical do programa de hoje com o tema Ruby, My Dear.